0: Aqui no seu Conexão, essa música é linda, linda, linda, hein? Elton John, Nikita. Agora você viajou, hein? Agora você foi longe com seus pensamentos. Essa música é maravilhosa, hein? 9 e 7 agora, o sucesso é aqui, Espacial FM. Olha, um abraço pra você que tá chegando, você que tá sintonizando agora na sua Espacial. Não se esqueça nunca, a vida é um rio.
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Rodrigo, cuida da sua vida. Agora 9:13, o sucesso é aqui. Voltamos já com muito mais para você. Sai daí não, voltamos rapidinho.

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3: 9:18.
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0: Conexão na sua espacial FM 9 e 19 agora. Você que está chegando, um abraço para você. Obrigado, viu, pela sua audiência. Obrigado pela sua companhia. A Cleo está ligada com a gente, né? A Cleonice lá da Vila Maria. Um abraço, boa noite. Boa noite para você. Obrigado aí, você que está sempre em sintonia com a gente. Também a Adriana. Adriana lá do Santos Dumont. Boa noite, né, Adriana? E também a sua mamãe Odete. Um abraço aí para vocês. Obrigado, viu, pela audiência. Obrigado pela companhia sempre, né? Aqui no Conexão. Aquela noite bem gostosa aí para vocês. Você que está fazendo aí planejamento escolar. Muitas pessoas fazendo planejamento escolar, viu, dona Jana? Ai, ai. E ouvindo a gente, um abraço, boa noite aí pra você, obrigado, viu, pela sua companhia. Também o Tarcísio Pereira, tá ligadão com a gente, dando aquele alusão pra dona Joana. Epa, dona Joana ganhando abraços, o Tarcísio Pereira sempre também ouvindo a gente, né, Tarcísio? Obrigado, né, você que tá chegando também aqui no Conexão. Alô, Rosa Pura, tá lá em Pitangui, ligada com a gente. Também o Fofo, Fofo Original, lá de Pitangui, também curtindo a espacial. Abraço. Ailton Santos, tá lá também em Pitangui. Está em Pitangui também curtindo a espacial. Um abraço, Ailton Santos. Obrigado também pela sua companhia aqui no Conexão. 99974-0105. Você participando com a gente, que bom, né, que nós estamos juntos sempre. 9h20 agora, boa noite, onde quer que você esteja.
1: Oi, Carlos, boa noite.
0: Boa noite, tudo bem?
1: Cadeira de aço no modo de
0: Ramos,
1: com o Renato Cristiano.
0: Cadeira de aço?
1: Bom, com o Rick Juliano.
0: Sim.
1: Se possível, qualquer coisa, gente, pra gente ouvir.
0: Tá bom.
1: Pra ser de fundo. Oferecer pra Dardane, pra Maria Assis, pra Betinho, pro Fofo, pra Rosa Pura, pra Ângela Maria, pra Tia Gomes, enfim, pra todos os ouvintes.
0: Tá bom, claro.
1: Passear aqui, sucesso aqui, onde você estiver. Abraço, Carlos.
0: Outro, obrigado, viu, pela sua audiência, obrigado pela sua companhia, que é o Cadeira de Aço, né? Um abraço, viu? Daqui a pouquinho tem Moda de Rancho, aqui no seu Conexão, aqui pela sua Espacial FM. Agora tem o Diego e o Vitor Hugo, entregador de flor.

Diego e Vitor Hugo, entregador de flor no Conexão. Agora 9h24, o sucesso é sempre aqui. 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

Vanessa Rangel, palpite. Agora 9h28, Espacial FM, aqui você relembra, né? Aqui você mata saudades, aqui no seu Conexão. Boa noite para você.

Olha, para você que pediu e ouviu Brian Ferry, Slave Love, aqui no seu Conexão Espacial FM, a mais ouvida, o sucesso é aqui. Estamos juntos até às 11 horas. Te lembrando que daqui a pouquinho, às 10 horas, tem Moda de Rancho, só as rancheiras. Abraço, viu? Gerald Wagner está curtindo a gente. Obrigado, viu, pela sua audiência. Obrigado pela sua companhia aqui no seu Conexão. Intervalo, rapidinho, voltamos já.

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2: 9:33.

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2: 18 graus agora em Paraty, Minas. Umidade relativa do ar 77% e vento 6 km por hora.

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0: Olha, daqui a pouquinho tem um boletim da Copa para você, viu? Daqui a pouquinho. Pessoal chegando e participando com a gente. Alô, Fernando César, um abraço, tá ligado aqui no Conexão. Sua mamãe Nair, o pessoal todo aí, né, gente? Um abração para vocês. Obrigado, viu, pela audiência. Ô Carlos, você e a Dona Joana, um abraço, viu? Manda um abraço. Ah, Dona Joana, grande abraço. Ei, ai. Manda um abraço aqui para Michele e Vinícius. Estamos aqui, eu na fininha. Ah, foi falar fininha. Ei, ai. Agora alguém ficou oriçadinho aqui, viu? Falou na fininha. Ô, Carlos, eu estou na fininha e na gelada e no tira-gosto também. Na moda de rancho, quero ouvir Chitãozinho e Chororó. Um abraço, viu, Fernando César, todo o pessoal aí, Michele, Vinícius, viu? O Fernando, então, ele tá, não sei se os outros estão não, mas o Fernando tá tomando aquela fininha, aquela geladinha e comendo aquele tiragosto aí, delicioso, hein? Ele mandou foto do tiragosto pra gente, uma carne cozida com mandioca, hein, Dona Joana?
1: Ai, ai, ai.
0: Ia descer uma fininha, Dona Joana? Sim, hein? Obrigado, viu, pela audiência, obrigado pela companhia, participação de vocês aqui do Conexão. O Arlindo, lá em Contagem, está com a gente. Eta Espacial Boa, parabéns pelas programações. Um abraço a todos da Espacial FM, para de Minas, todos os ouvintes. Arlindo Januário, de Nova Contagem. Alô, Arlindo, abraço para você, obrigado, viu, pela sua audiência. Obrigado aí pela sua companhia, obrigado pela sua participação, viu, aqui no Conexão. Coisa boa, né, que nós estamos juntos, pessoal de Nova Contagem, meu abraço para vocês. Agora faltando 20 para as 10, daqui a pouquinho moda de rancho, agora tem Daniel, hein, só dá você na minha vida. Boa noite para você.

É o Daniel. Daniel Henrique Juliano, só dá você na minha vida. Agora 9h43. Olha, seja o que você estiver fazendo agora, viu? Tem pessoas que agora estão jantando, né? Bom apetite para vocês, viu? Você que está jantando, você que está tomando aquela e aquele tiragosto delicioso, né? O Osvaldo lá no Santos Dumont está comendo aquele bolinho de bacalhau e ouvindo a gente, tomando uma fininha e a geladinha também, né? Um abraço aí para todos vocês. 9h43 agora.

abraço, 9h45. Olha, Juarez está chegando com a gente. Alô, Juarez, um abraço para você. Obrigado, viu, pela sua companhia. Também Luiz Cláudio, um abraço para a Mônica, tá ligadinha com a gente. A Vanessa também, lá do bairro JK. Alô, Vanessa, um abraço para você, viu? 9h46, sucesso é aqui, Espacial FM, a mais ouvida. Daqui a pouquinho tem o boletim da Copa pra você, viu? E às 10 horas em 10 tem moda de rancho pra você também aqui no Conexão.

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2: 9h46.
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2: 9h49.
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2: 9h51.
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2: Olha, nesse boletim vou trazer curiosidades para você, viu? Você sabia que em cada Copa do Mundo, cada bola, né, de cada Copa tem um nome? Tem gente que nunca prestou atenção nisso, né? Mas cada bola, cada Copa do Mundo, a bola tem um nome, né? Por exemplo, em 1970 foi a Telstar, a clássica bola quadriculada, né, preta e branca, que foi desenhada assim, sabe para quê? Para facilitar que os telespectadores conseguissem enxergá-la nas antigas TVs em preto e branco. Mas a TV era preto e branco, né, em 1970, se a bola fosse branca, o telespectador custaria enxergar a bola, então ela foi quadriculada, né, preto e branco, né? Em 2010, por exemplo, a Jabulani, foi lá no México, famosa Jabulani. Ficou famosa por sua trajetória imprevisível, gerando muitas críticas dos goleiros. O seu design celebrava a diversidade da África do Sul com 11 cores diferentes, né? Foi a famosíssima Jabulani que os goleiros detestavam, né? Ela fazia aquela curva no ar, né? Em 1978... o nome da bola era Tango. Pois é, em 78, ela introduziu um desenho revolucionário de tríades curvas. O padrão fez tanto sucesso que foi utilizado como base para as bolas de Copas do Mundo pelas duas décadas seguintes. Em 2014, foi aqui no Brasil, né, a Copa do Mundo. Foi a Brazuca, o nome da bola era Brazuca. Foi a primeira bola da história a ter o nome escolhido por votação popular. Seus gomos coloridos foram inspirados nas fitinhas do Senhor do Bonfim da Bahia, sabia? E nessa Copa do Mundo, hein, de 2026? A bola é a Trionda. Você nem por sonho você pensava isso, hein? Trionda, sabe por quê? Porque ela tem a menor quantidade de gomos da história, né? Apenas 4, e seu nome Unitri, em homenagem aos 3 países sede: Estados Unidos, Canadá e México, com onda. Por isso que é Trionda. E só tem 4 gomos. Apenas 4, hein? E lembrar, né, que as bolas antigamente tinham 18 gomos, né, gente? Tanto é que eram chamadas de as famosíssimas, né, G18, que eram 18 gomos. E essa Trionda, que é a bola oficial da Copa do Mundo de 2026, só tem 4 gomos. Eu, particularmente, não tinha prestado atenção. Agora vou prestar atenção nessas bolas. 4 gomos, interessante, né? 4 gomos e formam uma bola, hein? Pois é. Modernidade, né, gente? Modernidade. E aqui você fica por dentro de tudo que acontece na Copa do Mundo.
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2: 9:55 agora.

no Conexão, escondendo, hein? Tá escondendo o ouro. 10h03 agora, o sucesso é aqui, Espacial FM, a mais ouvida. Olha o pessoal chegando e participando com a gente, daqui a pouquinho, sua participação, viu? Aqui no Conexão. Aqui você está em primeiro lugar sempre, mais um intervalo e daqui a pouquinho, na volta, tem moda de rancho pra você.

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4: Agora 10:06.
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0: É o Conexão da Sul Espacial FM, a mais ouvida, o sucesso é aqui. Alô, Adriana, tá com a gente lá no Santo Antônio. Obrigado, viu, Adriana, pela sua audiência. Obrigado pela sua companhia aqui no Conexão e no Moda de Rancho, né, que vai começar daqui a pouquinho. Adriana e o Arthur, do Santo Antônio. Beatriz Rodrigues, lá no São Francisco, tá com a gente. Um abraço, viu, Beatriz. O Arlindo Januário, lá de Contagem. Alô, Arlindo. Obrigado também pela sua companhia, viu, aqui no Conexão. Boa noite, Carlos. Eu ouvi uma música do João Mineiro e Marciano no Moda de Rancho. Eu ofereço para todos que estão ouvindo e para você. Obrigado, viu? Eu que te agradeço. É a Luciana que está com a gente, curtindo o Conexão. Vai curtir o Moda de Rancho daqui a pouquinho. A Luciana está onde, hein? Ah, ela não falou de onde é, né? Não falou onde está. Mas está curtindo a gente, né, Luciana? Se você quiser falar onde você está, muito obrigado, viu, pela sua audiência. Muito obrigado pela sua companhia, né, aqui no Conexão. Também a Maria de Lourdes, do bairro JK, Vera, bairro das Graças. O Reginaldo, bairro de Fátima, também está com a gente. Pediu Chitãozinho Chororó, vai ouvir daqui a pouquinho. 10:08, chegando Moda de Rancho no seu Conexão.
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0: E o Moda de Rancho de hoje, começando com João Paulo e Daniel, para você que pediu, Poeira da Estrada. 10:09, Espacial, sucesso é aqui.

0: Bruno e o Marrone, Favo de Mel, para você que pediu aqui no seu Moda de Rancho, aqui pela sua Espacial FM, 10h15 agora. Olha o pessoal trabalhando agora, onde quer que você esteja, obrigado, viu, pela sua companhia, sua participação com a gente aqui no Conexão. A Luciana participou com a gente, a Luciana é do Grão-Pará, super ligada aqui no Conexão. Alô, Luciana, boa noite. Você que está no barzinho, onde quer que você esteja, 10h15 agora.
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0: Olha pra você que pediu o Chitãozinho e o Chororó, essa música é linda. Alô, alô.

0: Essa música é linda, né? Do Chitãozinho Chororó. Alô! Só liguei pra te dizer que tô morrendo de saudades de você. Essa música é maravilhosa. Espacial FM 10 e 18. Boa noite pra você.
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É o João Mineiro e o Marciano. Agora 10h28, Espacial FM, a mais ouvida. O sucesso é aqui, é o seu Moda de Rancho. Boa noite para você, onde quer que você esteja. É bom, né, estar com você. Gostoso ter a sua audiência. Gostoso ter a sua companhia.

culpados. João Mineiro e Marciano, pare com isso. João Neto e Cristiano, Cadeira de Aço, você curtiu também. Chitãozinho e Chororó, alô. O Amado Batista, Estrela dos Meus Sonhos. João Paulo e Daniel, Poeira na Estrada. E o Favo de Mel, com o Bruno e o Marrone, fizeram Moda de Rancho de hoje aqui no seu Conexão. Moda de Rancho está de volta amanhã, amanhã às 10 horas. Agora 10h32, sucesso é aqui espacial, a mais ouvida. Conexão, Conexão Espacial. Mais um intervalo, voltamos já já com mais Conexão para você. Sai daí não.

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1: Espacial FM, você que chegou agora, sintonizou agora. Muito boa noite para você, 10h35.

0: Dejanira está chegando com a gente aqui no Conexão. Alô, Dejanira, um abraço para você. Obrigado, viu, pela sua audiência. Obrigado pela sua companhia também aqui no Conexão. A Maria Antônia está com a gente. Alô, Maria Antônia, lá do bairro Esplanada também, meu abraço. Um abraço aí para o Juquinha e a Mércia, né? Obrigado, viu, gente, pela audiência, a companhia e a participação de vocês no Conexão. Bruno Marrone.
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Tony Marrone, Dormir na Praça, agora 10h39, Espacial FM. Olha você que está em casa, né? Alô, um abraço, muitas pessoas trabalhando agora, ouvindo a gente. Obrigado, viu, pela audiência, obrigado pela companhia aqui no Conexão. Aqui você está em primeiríssimo lugar sempre. Você participando com a gente pelo 99974-0105. Que bom que nós estamos juntos nessa noite, né? Juntos nessa noite gostosa, terça-feira, que fica muito mais gostosa com a sua audiência, que fica muito mais gostosa com a sua companhia. E essa música é linda, linda, linda. Procol Harum, ao

0: 10h43. Alô, um abraço, pessoal das vans, vindo aí dos colégios, das faculdades, curtindo a gente. Um abraço para vocês. Obrigado, viu, gente, pela audiência. Obrigado pela companhia aqui no Conexão.
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3: 10h49.
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Conexão Espacial, agora 10h52. Nós vamos juntos até às 11. Daqui a pouquinho tem clássicos da MPB pra você. Agora essa música é linda com Luan Santana e a Luísa Sonza. Ei, coração, hein? Coração cigano. Essa música é linda. Boa noite pra você.

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1: E você curtiu no Conexão, Luan Santana, né? Luísa Sonza, essa música é linda, né? O Coração Cigano. Olha, você chegou agora, sintonizou agora na Espacial FM. Um abraço pra você. Chegou aí no finalzinho, né? No finalzinho do Conexão. Que peninha! Tá chegando ao final mais um Conexão. São 10h56. Tava tão bom, né? Gostoso esse nosso encontro. Tem problema não, tem mais pra você, tem mais Conexão amanhã, a partir de 8 horas. Nossa, como passou rápido! Mais uma vez, muito obrigado pela sua audiência, muito obrigado pela sua companhia. E você tem aquela noite bem gostosa, aquela noite cheinha de coisas boas, que só coisas boas aconteçam nessa noite pra você. E falando em coisa boa, o que é que tá chegando? Clássicos da MPB. Forte abraço, gente. Até amanhã, hein? Tudo de bom pra você.

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1: 11:03.
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1: Olá, tudo bem com vocês? Que bom! Está no ar o Clássicos da MPB. Eu sou Daniela Alcântara e sigo com você trazendo uma sequência especial de músicas que falam direto ao coração. Vamos juntos nessa viagem cheia de poesia e melodia. Vamos começar com música boa.

0: Encerramos esse bloco cheio de canções especiais. Fica ligado, porque o intervalo é curto e já volto com mais clássicos da MPB. 105.5, o sucesso é aqui.
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1: De volta com você, trazendo agora mais sucessos inesquecíveis da nossa música popular brasileira.

0: Bem, minha gente, o nosso tempo acabou, mas a boa música fica para sempre no coração. Obrigada pela sua presença aqui nos Clássicos da MPB. Tenham todos um dia abençoado por Deus. A gente se encontra de novo no próximo programa. Até lá, tchau, tchau.
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0: 11:52.
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3: No ar, a edição do nosso Cassete. É hora de recordar e matar saudade na programação. Por aqui, eu, Diego Soares, muito prazer, seja bem-vindo, seja bem-vinda. Duas horas de muita saudade musical, anos 70, 80, 90 e algumas dos anos 2000. Vamos começando ao som de Lulu Santos, Tesouros da Juventude. Música.

0: veio Sony Twister, Um Beijo Seu, antes Santana e Robbie Thomas com Smotion e ainda Justin Bieber, Somebody to Love. Intervalinho chegando e o cassete volta já.
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3: Meia-noite 12.
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0: Tem Cake, a Will Survivor.

0: Cidade Negra, Firmamento, antes Ana Carolina e Seu Jorge mais uma vez, e Maná e Thiaguinho, Lábios Compartidos. Depois do intervalo tem mais, segura aí.
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1: Cassete de volta, tem Nelly, Just a Dreamin'.

0: Vini, mexe a cadeira. Antes, Avril Lavigne com Complicated e ainda Kelly Key, Adoleta. Já depois do intervalo, a saudade musical continua pra você no programa Cassete.
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2: Espacial. 12:54.
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5: Cassete de volta. Aumenta o volume aí que agora tem Banda Beijo, Bate Lata, do ano de 2000.

0: Este é o som de Dipt Mode com Enjoy the Silence, do ano de 1990. Rolou por aqui também Brava, Todo Mundo Quer Cuidar de Mim, do ano de 2004. Rubastank, The Reason, ano de 2003. E a banda Beijo, Bate Lata, ano de 2000. Daqui a pouquinho, depois do intervalo, tem mais cassete pra você. A gente continua viajando no tempo com o mundo da música. Não sai daí!
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1: 1:13.
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4: O Cassete está de volta e para continuar tem Kiko Zambianchi. Rolam as pedras do ano de 1985.

0: Luísa Posse, tudo que há de bom do ano de 2004, rolando pra você aqui no nosso cassete. Cake, A Will Survivor, do ano de 1986. Rolou também o Engenheiros do Havaí, essa é uma clássica. Era um garoto que, como eu, no ano de 1990. Kiko Zambianchi, Rolam as Pedras, do ano de 1985. Já já a nossa viagem ao passado com o mundo da música volta, aqui no cassete.
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7: 1:32.
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0: E vamos às últimas de hoje. Pra continuar no cassete, tem Square Hiddes com Happy, do ano de 2000.

0: Patrulha do Samba, swing de rua do ano de 1999. Conferimos também Leila Moreno e a música Vem Dançar. Leila Moreno é o nome artístico de Leila Coelho Gonçalves. Atriz, cantora, dançarina, compositora brasileira, 3 vezes indicada ao Grammy Latino, Leila também fez parte da banda do programa Altas Horas. Participou da coletânea Divas do Brasil pela M de Portugal em 2003 e no mesmo ano foi reconhecida na Europa como uma das 30 melhores vozes do século. Lançou o CD censurado, o clipe Vem Dançar, que transformou em hit nas pistas de dança de todo o país. Em fevereiro de 2006, protagonizou como a personagem Bárbara na minissérie da Rede Globo e no posterior longa Antônia, de Tata Amaral. No mesmo ano, foi contratada para fazer parte do time da gravadora Universal Music do Brasil e lançou o CD VIP, emplacando mais um sucesso com a música Levanta a Mão. Aqui no nosso cassete conferimos também Rádio Táxi, Eva, do ano de 1983, e Square Hyades com Rap, do ano de 2000. E assim fica por aqui mais uma edição do nosso cassete. Eu, Diego Soares, agradeço o carinho da sintonia e audiência, prometendo voltar amanhã com mais uma edição de Muita Saudade Musical. Forte abraço, pausa no cassete e até amanhã!
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1: 12:13.
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3: Olá, gente. Boa noite. Estamos mais uma vez em seu rádio com o Back in Time. Aqui você vai recordar canções que marcaram épocas. Eu sou Roger Pires e fico com você a partir de agora. É o Back in Time no ar, tocando os melhores flashbacks de todos os tempos. Barbra Singer, Yesterday.

Uma noite super especial para você que está nos fazendo companhia. Ouvimos no Back in Time, Djavan, Sim ou Não, Rita College, My Creole. Vamos fazer uma pausa para o intervalo e daqui a pouco estaremos de volta com o Back in Time.

Estamos de volta com o Back in Time e os maiores flashbacks de todos os tempos. Chris de Burgh, Lady in Red.

Aqui, a boa música está sempre no ar. Ouvimos no Back in Time, Pussycat, Blue Light My Eyes. Erasmo Carlos, filho único. Vem aí mais um intervalo e o Back in Time volta em instantes. Até já!

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Todos os dias estamos juntos, tocando as músicas que marcaram épocas. Bengals, Eternal.

0: É o Back in Time fazendo você viajar no tempo. Recordamos Cheryl Duker, So Sad. Tim Maia, O Que Me Importa. E após ouvirmos essas lindas canções, vamos ao nosso intervalo. O Back in Time volta daqui a pouco.
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Estamos de volta com o Back in Time e os maiores flashbacks de todos os tempos. Boys Own, All That I Need.

No Back in Time, os grandes flashbacks de todos os tempos. Ouvimos Tunai, Frisson, Peninha, Sonhos. O Back in Time faz mais uma pausa para o intervalo, mas pode aguardar que o próximo bloco está imperdível.

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1: 3h33.
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3: Estamos de volta abraçando você que está com a gente fazendo uma viagem no tempo. Roupa nova, seguindo no trem azul.

Linda esta canção, não é mesmo? No Back in Time, recordamos Lobo, I Love You to Want Me. Alessi, All for a Reason. Eu quero que você saiba que é muito bom ter a sua audiência em mais um Back in Time. Vamos a um rápido intervalo.

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É o Back in Time, de volta em seu rádio. Aqui você recorda as mais lindas canções de todos os tempos. Secos e Molhados, Rosa de Hiroshima.

Aqui você curte o melhor da música. No Back in Time, curtimos Papas na Língua, Eu Sei. ABBA, The Winner Takes It All. Final de mais um Back in Time. Muito obrigado pela sua audiência, pela sua companhia. Esperamos contar sempre com você aqui nesta sintonia.

0: caminhoneirada de todo o Brasil! Já estou por cá! É o Fernando Riquetti com toda a sua comitiva para mais um Brasil Caminhoneiro. Meia hora só de moda boa, recados dos nossos irmãos da rodagem. Vamos em frente que é carga de horário, hein? Simbora nós que o programa tá só começando. Vamos juntos! No Brasil, os cegonheiros têm papel fundamental na cadeia automotiva, ligando montadoras e concessionárias. E quando uma fábrica produz um carro novo, geralmente é o cegonheiro que faz a entrega até o destino. E a nossa equipe de reportagem ancorou na região metropolitana de Belo Horizonte. E por lá, existem muitos cegonheiros por conta da fábrica da Fiat, que agora faz parte do grupo Stellantis, né, que reúne, além da marca Fiat, também a Jeep, a Peugeot, a Citroën e a Ram, né, a famosa Bodona. Quem conversou comigo foi o Emerson. O Emerson é cegonheiro há 8 anos e ele explica as dificuldades que encontra no trecho.
1: Eu acho que é árvore para estrada fora, parar imposto correto, é por aí. Você tem uma qualificação de uma viagem, saiu daqui, fazer uma viagem, vamos sair uma viagem, sentido a Fortaleza, por exemplo, tem lugar que você vai encontrar buracos, tem lugar que você vai encontrar estradas deterioradas, tem lugar que você vai encontrar árvore, que até hoje ninguém cuida disso. Tem pontos difíceis na vida de cegonheiro, mas no mais é de 6 a 6 e dormir de noite.
0: E olha, gente, os cegonheiros conseguem fretes mais altos em relação a outros tipos de transporte. Ô Emerson, conta pra gente, rapaz. Qual é o segredo para essa diferença no frete, moço?
1: O segredo é a união. De união e de força e persistência. Entre a SADA, o sindicato. E tem nós também que estamos trabalhando. Que o segredo final é o caminhoneiro, é o cegonheiro. É o motorista. O motorista valorizado. Dá pra garantir o sustento de uma família com educação de boa qualidade.
0: Muitos caminhoneiros pleiteiam uma vaga no caminhão cegonha. O Emerson conta que as abordagens são frequentes.
1: Acontece demais. Não acontece e não é pouco, não. Esse imposto é 24 horas. Você vai chegar e eles vão querer saber mesmo se realmente um frete é X ou Y daqui para Salvador.
0: É isso, turma. A união pode conquistar muitos objetivos, viu? E se os parceiros da rodagem conseguissem se organizar, talvez o frete não fosse tão defasado como é atualmente.
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0: Quem já está por aqui é o Francisco Garonci, nosso especialista em segurança viária. O assunto de hoje é o extintor obrigatório nos caminhões. E o Garonci foi até um grupamento do Corpo de Bombeiros em Brasília e conversou com o Coronel Paulo Leal. É contigo, Garonci!
3: Para cada tipo de incêndio, existe um extintor específico. E nada melhor do que vir aqui, ó, aos bombeiros, para encontrar quem possa nos explicar a melhor forma de identificar o fogo e como combater. O que que o senhor poderia dizer para a turma que está no trecho nos assistindo a respeito desse cuidado e da atenção em relação ao extintor?
4: O nosso extintor que nós temos no veículo, ele é para um princípio de incêndio, ele não é para um incêndio propriamente instalado, né?
3: Uma coisa que é importante, a gente sempre conversa com a turma, é o seguinte: esse extintor que está no caminhão é para combater um foco de incêndio no veículo. Então, assim, ele encontrou incêndio na rodovia, fogo na estrada, não dá para ele se meter de usar isso daí para querer apagar um incêndio de grande monta, né?
4: Com certeza. Extintor, ele é projetado praticamente para o que a gente vem com caminhão sem carga. A capacidade extintora, que é o termo correto, ele não é dimensionado para a carga do caminhão.
3: Como que ele deve manusear esse extintor aí, depois de acionar, digamos, os agentes de incêndio, Corpo de Bombeiros, Polícia Rodoviária Federal, mas às vezes tem um companheiro dentro de um outro caminhão que está pegando fogo e ele tem aquele ímpeto de ir lá ajudar, né? E qual é a forma correta de manusear esse extintor?
4: E primeira coisa que a gente tem que fazer, o transporte do extintor. Então a gente vai retirá-lo de onde ele está, né, pela nossa alça de transporte, e direcioná-lo, mantendo a distância e observando sempre a direção do vento, dando a distância devida, porque quanto mais próximo eu tiver do veículo, mais difícil vai ser a aspersão desse agente extintor, a dispersão dele por sobre a região que se inflama. Então aí eu consigo também uma maior superfície de contato do agente extintor com a área que está sendo incendiada.
3: Tem uma lista de itens que a turma precisa prestar atenção na hora de uma fiscalização na estrada, né? Até para não ser multada. Quais são esses principais aspectos que a turma tem que observar?
4: E aqui a gente vê que o manômetro está na parte verde, então quer dizer que ele está ok. Se ele estiver além da parte verde, também está ok. Ele não pode estar na parte vermelha, ou seja, pressão insuficiente para ele trabalhar.
3: Antes de decidir se vai poder ou não usar o extintor, é preciso conhecer os tipos de incêndio que são classificados por letras. A são os incêndios causados por materiais sólidos, como papel e madeira. B são os causados por líquidos inflamáveis ou sólidos que se tornam líquidos e pegam fogo, como parafina, graxas e gasolina. C são os incêndios que envolvem equipamentos elétricos energizados, aqueles que dão choque. Os extintores foram inventados há mais de 200 anos pelo capitão inglês George Manby, colocando água e carbonato de potássio sob pressão em um cilindro metálico. Os químicos, extintores e forma de armazenamento evoluíram muito, mas o princípio de funcionamento continua o mesmo até os dias de hoje. Ter um extintor no caminhão é obrigatório, mas não saber como usar é como se não tivesse, porque na hora da emergência tem que saber onde ele está localizado, como tirar ele daqui e em quais tipos de fogo ele pode ser usado. É isso aí, turma. A gente acabou de ver que onde tem fumaça, tem fogo. E a turma da estrada tem que ficar muito esperta para poder saber usar o extintor e evitar as situações de emergência. Porque o objetivo de saber usar o seu extintor corretamente é preservar a vida sua e do companheiro que pode estar precisando.
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0: E agora tem música.

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2: Você sabia que o número de mortes de caminhoneiros nas estradas brasileiras é 11 vezes maior que nos Estados Unidos? Pois é, gente. E jornadas longas ao volante são uma das principais causas de acidentes. O Lima é inspetor da Polícia Rodoviária Federal. E ele fala sobre esse assunto grave.
3: Mostrar para a sociedade e apelar para a sociedade que é necessário pensar nesse tema e buscar um comportamento diferenciado para reduzir esses números. O importante é isso, é o comportamento do motorista, educação. A gente tem que se conscientizar que isso é sério, é muito sério. A gente está matando mais do que qualquer guerra. Então, a população brasileira tem que ter essa consciência.
2: E um grande risco de acidente são as cargas mal acondicionadas. E isso aí é comum quando caminhões e carretas estão com folga na tampa traseira. E isso faz com que o pesado deixe um rastro na estrada. E muitas vezes a carga cai na pista simplesmente porque não foi coberta. E vale lembrar, viu gente, que lona ou tela que vai por cima para proteger a carga é equipamento obrigatório. No ano passado, foram registradas quase 3 mil infrações nas estradas federais por caminhões que derramam carga na pista. E entre as 10 rodovias brasileiras onde isso mais acontece, 3 estão em Minas Gerais. A inspetora Medeiros, da Polícia Rodoviária Federal, fala desse grande perigo nas estradas.
4: Uma carga mal acondicionada, ela pode provocar sérios riscos aos demais usuários da via. Isso o motorista deve observar, tanto o acondicionamento correto da carga, com as amarrações devidas. Esses veículos de carga que transitam com a carga com acondicionamento inadequado, elas podem ser enquadradas na infração administrativa, sendo passíveis de multa gravíssima e retenção do veículo até a regularização da carga.
2: E você que trabalha com cargas perigosas, seja gases, explosivos, líquidos inflamáveis, materiais corrosivos, ó, redobre a atenção.
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1: E agora tem música, Diego e Vitor Hugo.

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2: Turma, um dos principais motivos que geram acidentes com veículos pesados envolve o sistema de freios de caminhões. Por isso, gente, ter cuidado com esse sistema é fundamental para quem é caminhoneiro e vive rodando nas estradas. Mesmo que seu cotidiano corrido lhe faça deixar os cuidados preventivos em segundo plano, fique certo, viu? Esta falha, a princípio ali inofensiva, pode acabar prejudicando sua principal ferramenta de trabalho ou até mesmo provocando acidentes que podem colocar em risco a sua vida e de quem divide o tapete preto contigo aí. Olha aí, o Francisco José é estradeiro experiente, viu? 26 anos de estrada. Vamos ouvi-lo.
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3: Caminhão apresentou algum problema no sistema de freio, você bate seta para a direita e tem que arrumar esse negócio aí, né, Chico?
4: Primeiro posto, você tem que parar. Se tiver valeta, você já sobe, já dá uma verificada. Olha ali nas guarda-pó ali, vê a lona se ela tá, já baixou um pouco. Caso contrário, tem que chegar na empresa e falar, ó, tem que trocar a lona, tem que fazer esse freio, porque não dá mais para viajar. Não pode vacilar com freio.
2: Por isso é importante usar o freio motor. Engate a marcha que você usou para subir, também para descer.
4: Você sempre tem que estar usando um freio motor numa descida meia bruta mesmo, que você, dependendo do peso que você está com ela, você usar o freio motor e o freio ali você vai dar naquele segurado, porque se você ficar segurando só no freio, vai esquentar, vai gerar um desgaste de lona, vai até pegar fogo. Serra sempre tem que descer com os freios bons.
3: Se você está começando agora na profissão, parceiro, ó, procure pegar a experiência dessa turma, ó, que já tem, ó, quilômetros de rodagem. E toda vez que a gente fala em segurança, sempre, sempre é muito importante você valorizar o conhecimento dessa galera. Afinal de contas, conhecimento não ocupa espaço, não dá excesso de peso no caminhão, né, Francisco?
4: Não, não ocupa não.
2: E para ajudar o motorista a segurar o pesado com segurança, além do freio motor, surgiram várias tecnologias como o ABS, o ASR, o Top Brake, o Retarder. E usando corretamente todos esses recursos, você aumenta por demais a vida útil de todo o sistema de freios. Outro estradeiro que eu conversei sobre o assunto foi o José Messias. Roda aí, Paulinho.
5: Descida de serra reduzida, entendeu? Para você descer com o carro seguro, né? Para você ter sua própria confiança, né? Porque a máquina, ela é uma máquina, ela pode matar você a qualquer momento. Se você confiar nela, ela vai te matar. Não, eu tava desempregado numa época, né? Aí o meu amigo me chamou para fazer uma viagem com ele. No meio da serra, a lona virou S. O freio dele já tava um pouco ruim, né? Aí o caminhão desceu embalado, ele tentando segurar no freio, mas você sabe que quando embala não segura. E graças a Deus, foi de madrugada, né? Graças a Deus que deu pra consertar tudo, mas até hoje eu tenho medo sobre isso aí. Sempre as empresas que a gente trabalha, né? As empresas, elas têm muito cuidado sobre o sistema de freio, né? Qualquer momento que a gente chega, fala alguma coisa, abre o checklist, manda pra oficina, rapidinho eles solicitam o serviço, né?
3: O pessoal da transportadora apresentou qualquer tipo de problema? Não precisa ter vergonha, não. É obrigação, tem que reportar pro pessoal da oficina, né, Messias?
5: Tem que reportar, sim. Reportando, rapidamente eles solucionam o problema.
3: E você consegue tocar tranquilo aí a tua viagem, né?
5: Sabe tocar com segurança, né? Primeiramente segurança, né? Entendeu? Não é porque o carro é novo, a carreta é nova, que a gente não deixa de fazer. A gente faz até pelo nosso profissionalismo, né?
2: E só lembrando, hein? Freio motor não traz desgaste nenhum. Você economiza combustível, pneu, desce com segurança e se precisar do freio de serviço, ele vai estar lá à sua disposição.
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1: E agora tem música, Israel e Rodolfo.
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1: O Diesel na Veia hoje é com o Sidney Vieira. Ele é estradeiro da cidade de Itapera, no Rio Grande do Sul. Começou a encarar a rodagem aos 21. Tá direto e reto na câmera fria e roda pra onde sopra o vento. O gosto pelos pesados vem desde a infância.
2: Aí o meu irmão virou motorista e aí eu comecei a viajar com ele e minha paixão é caminhão. Na minha família não tem ninguém motorista, só eu e meu irmão.
1: O pai do Zoinho é agricultor e apoiou a decisão do filho. Somente lamenta o tempo que ele fica longe, fora de casa. Uma vez, o Zoinho até tentou mostrar pro pai o quanto era gostoso encarar a rodagem. Botou o homem na boleia para ver se ele pegava gosto. Ouve só o resultado da façanha.
2: Ele foi comigo um dia de Itapera para Cruz Alta, botei ele no ônibus para voltar embora. Falei que isso aí não é vida para ele, não.
3: Não.
2: A gente chega em casa, a gente troca muita ideia, entendeu? Conversa muito, então. A gente senta, fica conversando, ele fica pedindo as coisas, eu explico para ele, entendeu?
1: É, Sidney, você até que tentou, mas pelo jeito o pai não tem diesel na veia. Ao contrário. Você, pelo jeito, tem um gosto danado pela profissão. Parabéns! Foi atrás dos seus sonhos e é feliz, apesar de todas as dificuldades que a gente sabe que a turma encara no estradão.
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1: Que o Brasil Caminhoneiro de hoje tá terminando. Ah, mas não fica triste não. Prometo voltar amanhã nesse mesmo horário. 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Um grande abraço a todos que viajaram com a gente. Boa tocada pra quem tá no trecho. E até lá!

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Oi, bom dia! Bom dia, bom dia, bom dia, bom dia! Com alegria pra você que tá ligado aqui na programação Espacial FM. São 5 horas e 6 minutos. Olha a hora, Carmelita! 5 horas e 6 minutos. Que prazer mais uma vez estar com você aqui, viu? Nessa manhã gostosona. Hoje é quarta-feira já, Beni. Você tá doido? Hoje é quarta-feira, meiota da semana? Ah, não acredito. Meu Deus do céu, não fiz nada ainda. Que isso? Ai, oxe. A semana já tá quase acabando, depois de manhã já é sexta. Nossa senhora. E o mês, hein? E o mês indo embora, hein? O mês de junho já tá dando, né? O ar da, né? Da graça de ir embora. Ai, ai, ô, beleza. 5 horas e 6 minutos. Bom dia, bom dia.

0: Bom dia, bom dia, bom dia, bom dia, bom dia. Toca o berrante, Beno. Vamos acordar esse povo. É, beleza. Vamos que vamos, minha gente. Vamos acordar, meu povo. Olha a hora. 5:07 agora. 5:07, minha gente. Está na hora de mexer o doce. Então vamos nessa. É o nosso Viola Brasil a partir de agora, até logo mais às 10 para as 8 da manhã. Eu te faço companhia, você sempre participando, interagindo com a gente, prosseguindo com nós, enviando para cá sua mensagem 99740105. Fica à vontade para você participar com a gente, tá bom? Vamos prosear, vamos trocar ideia. E como é que foi seu, a sua terça-feira, Pereja? Venceu, rompeu, belezinha, né? Começou bem demais a quarta. Os planos para hoje, tá de pé? Então bora lá, né? Vamos com fé que dá pé, como diz o Barretola. 5:07 agora, minha gente. Então, bora lá, manda abraço pra aquela galerinha que não quer nada com a dureza, né, Ben? Aquela turminha que não quer nada com a dureza, só quer moleza. Aos amigos, a turminha do Volante, Volantinho, Volantão, bom dia, bom dia, bom dia. Aos amigos frentistas, nos postos combustíveis, bom dia. Nas conveniências também, Ben, tem gente ligado com a gente 24 horas, hein? Um abraço pra vocês aí. Nas empresas e também nas guaritas, nos condomínios, tem os seguranças, vigias noturnos, porteiros. Bom dia! Aos amigos nas cerâmicas, também ligadinhos com a gente, a turminha dos tijolos, das telhas. Bom dia, bom dia, bom dia, bom dia! Meus amigos nas comunidades rurais, sítios, chácaras, fazendas, aquele abraço. Tá com berrante pra esse povo também, Ben. Cê tá doido? Amigo retireiro, bom dia! Minha amiga dona de casa, vou mexer o doce, peleja! Aos amigos também que estão ligados com a gente aqui na nossa programação, ó. A turminha das biscoiterias, Beni. Oh, coisa boa. Ah, Sueli, o Foca, o Melão ligadinho com a gente. Já chega na biscoiteria, já liga o radinho, já fica lá, ó, agarrado com nós. Até logo mais, né? Um abraço para vocês aí. Muito obrigado pela companhia. Os pasteleiros também, né? Cadê o Oswaldinho? Cadê o Ramon? Essa turminha não quer nada, que é dureza. Só quer moleza. Manda um abraço pra eles. Já que ganhou um pastel aqui, né, não, Beni? Né? Os pasteleiros também. E a padeirada também. Bom dia, padeirada. Os açougueiros também. Bom dia. Eita, um montão de gente ligado com a gente. Que é isso, gente? Ei, coisa boa. 5:09. Ô, Beni, você arrumou umas galinhas de Angola pra nós, não? Ô, gente, alguém tem galinha de Angola pra poder me vender aí, por favor? Tô precisando das três. É, Pili, colocar no programa aqui pra poder acordar esse povo também, né? Galinha de Angola é bom pra poder acordar, não é? É, peleja. Ô, Bento, tem que arrumar uma galinha de Angola aí. Umas três dá. Lá em casa, lá, eu te canto um trem, viu? Lá em casa, acho que dá pra poder colocar umas quatro também, viu? Contar aqui povo lá de manhã, larga de ser bobo. Do prédio, colocar lá, eu te conto uma coisa. Lá em casa, lá, eu moro no apartamento, porém eu tenho um quintalzinho, né? Ah, você coloca umas quatro galinhas de Angola naquele prédio lá, gente. Nossa, você vai ser bom demais. Vou acordar o povo tudo cedo. E se me falar alguma coisa, eu coloco duas siriema também. Solta a siriema, Bené. Você tá doido? Ai, ai. Você não é fácil não, beleza. É, vamos que vamos. 5:10. Bom dia, bom dia, bom dia, bom dia, bom dia, beleza. Ai, ai, é o suco da confusão. Já comecei de jeito. Comecei brabo hoje, hein, velho? Já começou brabo hoje, você tá doido. Ah, se eu pudesse criar uma siriema lá dentro de casa. Ah, se eu pudesse. Engraçado, lá onde que eu moro ali, tem tipo uma serra, né? E tem uns pastos também, que é de, né, propriedade privada. Tem lagoa e tal. E tem um monte de animal, principalmente siriema. Deve ter umas seis siriema lá. Deve ter uns três casal de siriema, sabe? Só que, tipo assim, as pastas longe, né? Tem miquinho também, cheio de miquinho lá, né? Você vê uns passando pra lá e pra cá, né? Agora, sapo também, nossa senhora. É um montão de sapo. Uma sapaiada danada, você tá doido? Tô doido, Pereja. Uma sapaiada danada. Sá pra lá, sá pra cá. Ai, ai. 5:11, assim que é bom. Deixa eu mandar um abraço aqui pro Délio Alves. Ô, Délio, já acordou já, meu filho? Ô, Délio Alves. Bom, deixa eu gravar um áudio pra ele aqui. Pera aí. Ele mandou aqui no meu celular aqui, ó. Deixa eu mandar um abraço pra ele também, que é no ao vivo também no celular. Ô, Délio Alves, bom dia, Délio Alves. E aí, já acordou? Bom dia, bom dia, bom dia. Com alegria, Délio Alves. Um abraço pra você. Muito obrigado pela companhia, tá sempre ligadinho na programação. Você tá sumido, hein? Vou aparecer mais por cá. Um abraço para você, para a dona Sonzinha também. É um prazer muito grande, sabe? Porque eu fico muito feliz com a sua audiência aí, viu? Com a sua participação também aqui no nosso programa. Sempre que você manda seu bom dia, eu fico muito feliz. É consideração, viu? Te considero muito. Um abraço para você, tudo de bom. Délio Alves, gente boníssima, de primeiríssima qualidade. Ei, Délio Alves, esse camarada é federale. Bom dia, bom dia, bom dia. E vamos mexer o doce, peleja. Deixa eu mandar um abraço aqui, ó. Pro Roberto Fúria. Roberto Fúria, você tá mandando a bandeirinha da Argentina? Eu não vi o jogo, não, rapaz. Você acredita que eu não vi o jogo, não? Não consegui. Ontem eu tava assistindo, era o. Mas minha cena ficou só no primeiro tempo, fui dormir. Tava muito cansado ontem, rapaz. Qual que tá assistindo mesmo, ô Beni? Não tava lá na. Qual que é mesmo? Nem lembro, peleja. É. Nossa, fugiu mesmo. Ah, esqueci. Sei lá que eu tava assistindo. Não, tá tão prestando atenção que eu esqueci. É o Irã, né? É Irã e Noruega? Ou Iraque, acho que Iraque e Noruega, né? Sei lá, um trem assim, uma bagaça dessa aí. Só sei que é aquele Haaland. Ele fez dois gols lá até onde eu vi. Eu não vi mais não. Aí consegui não. Aí fui dormir, falei, ah, chega. Não sei como é que ficou com o jogo também não. 5 horas e 13 minutos, você manda a gente, deixa eu ver como é que tá o jogo da Argentina aqui, deixa eu ver como ficou que joguei, não vi mesmo, realmente eu não... Se eu sei que o Messi poderia ser expulso, né, e não foi. Messi faz 3, igual a marca de Close, e a Argentina passa fácil pela Argélia. É óbvio, né, deixa eu ver quanto ficou o jogo aqui. Cadê? Ah, 3-0, 3 gols de Messi, você tá doido? Que isso, então, o cara arrebentou a boca do balão, você tá doido, beleza. É, peleja. É. Essa Argentina vai dar trabalho, hein? Essa Argentina vai dar trabalho, peleja. Deixa eu mandar um abraço aqui pro Fernandão Padeiro. Vai ter ligado com a gente aqui na nossa programação. Ó, o Fernandão aí, ó, gente boa.
1: Bom dia, meu amigo Rodrigo
0: Reis. E aí? Bom ou não?
1: Vamos que vamos, né?
0: Vamos.
1: O coração da semana, né?
0: Vamos que vamos, peleja. Vamos,
1: manda um alô pra nós aqui.
0: Manda. Aí sim, hein?
1: O nosso amigo Jorge.
0: Jorjão, gente boa.
1: Um chapadão aqui.
0: Ah, é, chapadão.
1: E ele falou que tá 24 horas ligado na rádio aí.
0: Será? Será?
1: Manda um alô pra ele aqui, viu,
0: Rodrigo? Você sabe que é aquele irmão do Igor Araújo, né?
1: É o nosso xerife aqui.
0: É, xerifão.
1: É o delegado aqui do Chapadão.
0: É, não, o xerife é o Jorjão, o delegado é o Igor. É. O Igor é prefeito aí, sabendo.
1: 29 quilos de pão de queijo, a produção continua.
0: Você tá doido aí?
1: Bom dia pra nós aí, meu amigo.
0: Valeu, Fernandão. Você sabe que o...
2: Fernando, bom dia. Ó, se chegar aí na padaria, liga na rádio lá, espacial, que o cara tá ligado 48 horas direto.
0: Você tá doido
2: aí? Aí eu tô até escutando uma música aqui, ó, bem... Liga lá, pede mandar uma música pra nós lá. Tem o telefone de lá. Fala que eu sou fã de lá, eu ouço lá direto, 24 horas por dia.
0: Quem que é esse?
2: Aí eu tô...
0: Outro Jorge.
2: Você liga, pede lá muito pra nós lá, eu sei que só o telefone de lá, da
0: Rádio Ah, Social. Tá, entendi.
2: E um bom dia pra você, falou, meu amigo, vou fazer um café ali agora,
0: Aê, falou. Coisa. É, esse aqui é outro Jorge. É outro Jorjão também de Pitangui. Ah, mas esse não é irmão do Igor Araújo, não. O irmão do Igor Araújo tá, mora pra cá, né? Porque o Jorjão vem embora pra cá e trouxe irmão dele também, né? O Igor Araújo. Porque o Jorjão. Aí se é xerife, então o Jorjão daqui é delegado. E o Igor Araújo é prefeito, né? Pitangui. Ele que manda e desmanda esse negócio aí. Né, beleza? Ô, Jorge! Aí, Pitanguinho, um abraço pra você. Muito obrigado pela companhia. Que prazer, que satisfação. Vamos fazer um cafezinho, Jorjão? Um cafezinho doce, doce, doce, feito mel. É o cafezinho da Expedita, Jorjão. Um abraço pra você. Muito obrigado pela companhia, obrigado pela audiência. Prazer, Fernando. Obrigado pela companhia também. Pela sua audiência aí. O Rinaldão dos Santos tá ligado com nós aqui também, ó. Ô, bom dia, Rodrigo Reis. Pergunta de Orelha de Brasil. Você pode me passar o número de telefone dele, beleza? Vou passar pra você, Rinaldão. Vou passar pra você, ô delegado.
3: Bom dia, Rodrigo Reis.
0: E aí?
3: Bora, mexeu doce.
0: Bom ou não?
3: Iniciar um novo dia.
0: Bora.
3: Paz de Nosso Senhor Jesus Cristo.
0: É isso aí.
3: Vamos pôr esse povo pra levantar aí.
0: Bora.
3: Tá com o Bernardo nesse povo aí,
0: ó. O Bernardo tá aqui, ué.
3: Soltou o
0: Bernardo. Ah, beleza, ó.
3: Levanta essa galera
0: toda aí, ó. Beleza.
3: Espadeirada.
0: É, essa padeirada não quer nada que a dureza. O
3: Churubim,
0: é, o
3: cara de Baiacu. É,
0: Cabo de Cascudo.
3: Tem, Expedita, o Adão, que é o cantor nosso aí, ó.
0: É, o Adão é
3: esse. O Adão vai cantar mais vezes aí.
0: É. Pô, não é? Eu também acho.
3: Vou guardar esse povo aí.
0: É.
3: O povo tá muito lento.
0: Uhum.
3: Falou, Rodrigo. Abração pra vocês e na rádio aí.
0: Valeu, Peleja.
3: Sucesso é aqui.
0: Valeu, Peleja. Um abraço pra você. Muito obrigado pela companhia. Eu passo até o contato do Dinei aí, ó. Passo o contato pra, do Dinei pra você, viu? É, aí ele aqui, ó. Aí ele aqui, ó. Ó o cabo de cascudo aqui. Esse aqui é Assunto da Sobração, meia-noite e meia. Você tá doido? E aí, Dinei? Como é que é o cara de baiacu? Olha o bigode dele, lá. Bigode.
3: É, cara, Gaju. Eu gostei. Foi da menininha, eu esqueci.
0: Que menininha, só?
3: É... chamando você de careca azul. Aí é mesmo, gente. Careca azul não é espacial.
0: Beleza, hein, Sosto?
3: Bom dia, Rodrigo Reis. Rodrigo Reis, o careca azul na espacial.
0: É, né?
3: Quarta-feira abençoada, garoto. Quarta-feira abençoada pra nós tudo, né?
0: Amém.
3: Careca azul?
0: Amém.
3: Careca azul? Não é bigode tudo bem, não, viu?
0: Não é não.
3: Nem sombração, não, viu, careca azul?
0: Não é não, você assusta.
3: Edinei Brasil, lindão, bonitão, gostosão do Brasil, viu? Careca azul, careca azul. Um abraço pra nossa amiga Dejaneira, Aparecida e a Jussara.
0: Muito bem.
3: Ouvido espacial.
0: Muito bem, beleza?
3: E tenho certeza que a Dejaneira vai... se dá bem, né, que ela tá passando mal, mas tudo vai correr bem com ela.
0: Vai sim.
3: Em nome de Jesus, né, careca azul?
0: Amém, beleza?
3: É, essa padeirada aí já acordaram, careca azul, não quer vai, nada.
0: Por enquanto, parece só Fernandão aqui, senhor.
3: Padeirada não quer nada, não.
0: É, igual você mesmo.
3: É, Reinaldão, não é bigode tudo bem não, viu, Reinaldão?
0: Desembola, meu filho, vai.
3: Andrezinho! Ô, Andrezinho, acorda, Andrezinho. Padeirada hoje, não vai bater pão não, careca azul. Ouvindo espacial, não reclama meu áudio não, viu, careca azul?
0: Você me olha.
3: Espacial FM, um sucesso aqui com o Ednei Brasil, zil. Bom dia, Rodrigo Reis, Rodrigo Reis, ô, careca azul, não é espacial.
0: 2 minutos de áudio, não falou nada.
3: É, careca azul. Os áudios, igual a internet do sítio aqui, é fraca, mais fraca, né? Às vezes os áudios primeiro são os primeiros, né?
0: Sabe por quê, hein?
3: O segundo que a gente manda, né? Então, você pode ter certeza, meu filho, é internet mesmo.
0: Mas
3: é importante ouvir o espacial. Falou, careca azul? Mas...
0: aqui, fala com o gente boa. Evidentemente que se você mandar um áudio de 5 segundos ou de 10 segundos, ele vai chegar primeiro do que um de 2 minutos que você mandou, porque, né, é um pouquinho mais, entre aspas, pesado pra poder ir, né? Se a sua internet é fraca, meu jovem, você tem que mandar um e esperar um tiquinho. Você mandou de 2 minutos, então espere chegar, depois você mandou outro, que senão vai acontecer isso sempre, ô, gente boa. Você é meio bobo, quem? gente boa. Deixa eu mandar um abraço aqui pra Leia, tá ligadinho? Ô, Leia, bom dia com alegria, Leia. Que bom ter você com a gente sempre aqui na nossa programação, sempre mandando pra cá seu bom dia. Fico muito feliz, viu? Fico muito feliz com o seu bom dia sempre aqui na nossa programação aqui no Viola Brasil. Bem-vinda sempre, um abraço pra você, uma excelente quarta-feira pra toda a família também. Deixa eu mandar um abraço aqui pra quem mais ouvindo a nossa programação. O Retireiro, já tá ligado com nós, Gilmar. Ó, Gilmar, você acordou cedo hoje, meu filho? Você acordou com as galinhas? Você tá doido? Ô, Gilmar, o Retireiro de Gratinga, um abraço pra você. Muito obrigado pela companhia, obrigado pela audiência. E vamos, Guimamu Pereja, vamos encher o doce. Cadê o Pietro? Não quer nada com a dureza também, né? Cadê o Pietro, beleza?
4: Bom dia.
0: Opa.
4: Bom dia com alegria.
0: Bom dia com alegria, Jana Maria.
4: Quarta-feira abençoada para todos nós, né, Rodrigo?
0: Amém, Jana Maria.
4: Coloca a minha família, a família de todos os ouvintes, a família de todos os locutores, de todas as minhas amigas, viu? Na oração e na oração do poder,
0: muito
4: Rodrigo.
0: Bem.
4: Rodrigo queria ouvir a música. A Thaís e Alexandre. Laços Abertos. Eu ofereço essa música para todos os ouvintes que estão ouvindo o programa.
0: Muito bem.
4: Ofereço para todos os locutores, ofereço para todas as minhas amigas. Viu?
0: Muito
4: Rodrigo,
0: bem.
4: Rodrigo, foi muito prazer conversar com você, Rodrigo.
0: O prazer é todo nosso.
4: Bom dia com alegria.
0: Bom dia com alegria.
4: Obrigada, viu?
0: Obrigado eu, Angela Maria. Ei, Angela Maria, você não é fácil não, Angela Maria, bom dia, bom dia.
4: Ô, Rodrigo,
0: oi.
4: Eu mando um abraço pra Aparecida, eu mando um abraço pra Penha, um abraço pra Osnete, pra Branca, para todas as minhas amigas que mandam abraço para mim. Eu mando um abraço para sua mãe. Sua mãe disse que te ama hoje?
0: Nada.
4: Ela não te disse, não?
0: Nada.
4: Mas eu vou falar, eu te amo, Rodrigo. Viu?
0: É, Jana Maria.
4: Bom dia para você, viu?
0: Ai, ai, bom dia. Ô, Jana Maria, um abraço. Muito obrigado pela companhia também, obrigado pela audiência. E vamos lá, o Franklin, muito obrigado com nós aqui.
5: Fala, Peleja. Bom dia, Peleja. Vamos embora na quarta-feira, Peleja.
0: Bora.
5: Daqui a pouco vai com a que embora pra descansar um pouco, né?
0: Bora.
5: De pescar mesmo.
0: É, ué.
5: Aí cadê a turminha pra usar ruim? Hoje tá meio sumida, hein?
0: Tá nada, Peleja.
5: Tô dormindo, Peleja.
0: Tá, tá chegando aqui agora, hein?
5: Vamos acordar.
0: Vamos.
5: Sirinha pra eles aí, Peleja.
0: Sirinha tá aqui, Peleja.
5: Com Deus aí.
0: Vamos que vamos.
5: A turminha lá de casa.
0: Um abraço pra você, viu, Frank? Um abraço aí, muito obrigado pela companhia. O pessoal chega, você tá esperando aqui, né? Senão não dá pra engrenar, não, hein? O Franklin, o Kaique, Isabel, a Alice e a esposa Marli, né? Cachoeira de Almas, muito obrigado. O Melão tá ligadinho com a gente, vamos que vamos. O Ricardão falou aqui, ó. É, bom dia, com alegria. O que você tá montando um zoológico aí, Peleja? Siriema, Papo Capim, Codorna, Pavão, Boi, Galinha de Angola. É isso aí, Peleja. Aqui, como faz pra diferenciar a Siriema macho da Siriema fêmea? Rapaz. Agora se apertou. Ô, Ben, você sabe também? Ah, essa agora se pegou pesada aí. Rapaz, essa aqui agora é uma incógnita. É, como é que faz pra diferenciar a... Eu acho que é a fêmea bota. Não é? Uai, não é? Uai, a fêmea deve botar, Peleja. Pô, deve... Essa é igualzinho mesmo, rapaz. É mesmo, vou procurar saber se você tem um, né, uma cor diferente, uma asa menor que a outra, né? A perna, né, mais vermelha que a outra. Realmente não. Essa agora você pegou pesada, rapaz. Pergunta difícil. Não é pergunta difícil, não, só. Você tá doido? Oxi. Deixa eu mandar um abraço aqui pro Pimenta, tá ligadinho com a gente. Ô, Pimenta, bom dia. Rodrigo na Radiola, Toninho Pedreiro, Gordo Batuta, tá na escuta. É, esse camarada aí não quer nada com a dureza, não, hein? É, Tony Pedreiro, vamos mexer o doce, Peleja. Um abraço pra vocês e muito obrigado. A Cleusa Indivinha. Oi, Cleusa, bom dia com alegria, Cleusa. Bitocas e mais bitocas pra Sossô. Muito obrigado pela companhia também. Já acordou? A Sossô já acordou? Ela tá mimindo ainda? Um abraço pra vocês e muito obrigado. Obrigado pela sintonia. A Expedita Mariano chegando. Bom dia. Ah, hoje tem cafezinho com bolo pra nós, velho. Olha só. Cafezinho doce, feito mel, ralim, eita, cafezinho bom, o cafezinho desse pedido é bom demais, hein? Olha lá pra você ver, eita, cafezinho, olha lá, a garrafa de café tá cheia, nossa senhora, aí é duas copadas de café, depois nós pegamos um cafezinho com leite também, pra poder comer um bolo, tira uma lasca desse bolo aí pra nós, Expedita, alô especial aqui que tá mandando pra toda a Fazenda Olaria, pra toda a família também aqui da rádio, né? É, para Aparecida, Manoel, Jussara, Rinaldão, Zé do Bar, também a Penha, Antônio Jaguar, Dejanira em Lagoa Branca, melhores para Dejanira, né? E também o Délio Alves, aqui em Pará de Minas. E pedindo toda a programação para Sofia Rocha, aniversariante de hoje. Ô, Sofia, Sossô! Parabéns, aliás, chamando Sossô, mas é, qual que é a idade dela mesmo, Expedita? É criança? Né? Se for criança, aí sim, aí é Sossô. Se não for, aí desculpa, aí não pode, né? Vai dar ruim. Hoje também, para todos, né? Aniversário de hoje também, para todos da família Fazenda Esperança. Um abraço aí para Sofia Rocha. Quero pedir toda a programação também para o tio João Rodrigues Nogueira, aniversariante de hoje. Completando 96 anos em Caldas. Olha só, gente, 9.6. Que coisa boa. Que alegria parabenizar aí o seu João Rodrigues, né? Completando hoje 9.6, minha gente. Você tá do... Que essa data se repita por muitos e muitos anos. Felicidades, seu João Rodrigues Nogueira, lá em Caldas. Ei, Expedita! Um abraço para vocês aí, essa turminha que não para nunca também, né?
6: Ô, Peleja. Opa. Bom dia.
0: Ô, Peleja, só.
6: Mandou uma música para nós aqui, no Bar da Dani, na Rocha Neve da Dani. Para a mãe dela, para todo mundo do hospital. Para a Penha, para a Rosinete, para a família do Délio Alves, para todo mundo.
0: Muito bem, ô Tuquinha.
6: Do hospital.
0: Um abraço para todo mundo do hospital, Nossa Senhora da Conceição. E o Tony também.
6: Nossa Senhora de Fátima.
0: Ah, peleja. Vamos que vamos, Toquinho. Você tá comendo coxinha, duas coxinhas, uma copada de café e um molho de pimenta ali também. Aí sim, hein? Aê, Toquinha.
7: Ô, peleja. Vamos tomar café?
0: Bora.
7: Tô tomando.
0: Ô, você não vai trazer pra mim alguma coxinha dessa? Ô, Dani, manda uma coxinha pra mim aqui, menina. Você tá doido. Manda o Pix. Deixa eu mandar um abraço aqui também pra quem mais? Ouvindo o nosso programa. Adão, ó, o Sabiá chegou aqui, peleja. É o Sabiá da Madrugada. Ô, peleja. Ô, Adão. Bom dia, Adão. Lá em Fortuna de Minas. Aqui é Federal, hein,
8: peleja. Bom dia, Rádio Social. Bom dia, Rodrigo Reis. O que eu tô falando? É o Adão Fortuna. Rodrigo Reis, queria saudar pra mim. Aqui é a música de Sérgio Reis. Pinga de Minas. Essa música vai pra todos que gostam de beber pinga. Vou mandar para as minhas bonitas de Pará de Minas, a Ceia, para as mulheres bonitas da Aguada Soledade. E vou mandar para todo o componente da Aguada Soledade, que nós perdemos a componente da Aguada, a açãozinha da Aguada Santo Figenho, que Fortuna faleceu ontem também. Vou mandar para a Anja Maria, Dejamira, Anja Maria Salvador, Dejamira, e também para as mulheres bonitas de Fortuna, de Cachoeira da Prata, as mulheres bonitas de Beiracol, do Retiro de Fortuna, e as meninas bonitas de Três Bairros de Areia também.
0: Aô, Adão. Aí sim, hein? Cantei.
8: E mandar também para todos os moradores de Fortuna, todos os moradores de Pará de Minas, amigos e amigos, hein? Então, eu aviso então a todo componente da Aguada Soledade de Fiqui,
0: muito
8: que
0: bem.
8: A Aguada Santos Figenha perdeu uma marinheira também, que é a Chamazinha, da Aguada Santos Figenha de Fortuna. Vou cantar para a da música de Reis.
0: Vamos lá.
8: Nessa casa.

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1: Aô, Adão, velho. Aí sim. Esse Adão é federal, hein, Adão? Aí sim, hein? É, já percebi que você tomou um, né? Um chá de gengibre com conhaque e limão. Sua voz tá fininha, hein? Aí sim, Adão. Aô, beleza, hein, senhor?
2: Fala aí. Ô, Fernando, tem nada a ver, viu? Vai pela história do Reis, não, que você vai ficar careca igual eu.
1: Mas que isso, rapaz?
2: Tem nada a ver com o Capitão Caverna, né?
1: Ó, vai.
2: É que podia fazer uns transplantes, né? Tirar um pouquinho do Capitão Caverna e dar pra ele.
1: Ei, não pode ser nada, não. Prefiro ficar careca. Nem vem.
2: Ô, Dinei. Não, esse nem é bobo, não. É tapado mesmo. Ô, bicho bobo. Só sabe mexer com pinto, mais nada. Por isso que a outra lá de Sete Lagoas, fim, pô, pelos outros.
1: É, e é mesmo.
2: Bobo demais.
1: Você é bobo? Você
2: pensa que novo, que sai correndo atrás de carro. Achei que a mãe dele.
1: Aí, Jorgeão, Jorgeão não é fácil, não. Deixa eu mandar um abraço pro Wallace, tá ligadinho com a gente também.
3: Bom dia, Rodrigo. Aí. Como é que tá as coisas aí, beleza?
1: Bom,
3: bacana.
1: Bom, tá bom.
3: Rodrigo, dá um recado pra turma aí. Quem tiver aí sentido parar de Minas São José da Varginha, ontem tombou uma carreta ali perto do Lagoa Preta.
1: Sim.
3: E ela ficou lá tombada a noite inteira, hein? Aí hoje, lá pras 4 horas da manhã, você tava fazendo esse tombamento dela, o trânsito tava parado.
1: Ah, sim. Obrigado pela informação.
3: Tem um caminho alternativo ali por dentro do Lagoa Preta, ele sai no Conquista, ele sai fora do acidente, mas pra quem não conhece, né, vai ter que ficar parado lá esperando.
1: É verdade.
3: Positivo?
1: Positivo, cara.
3: Um abraço pra galera toda aí, viu, Guiazinho, pra não esquecer de ninguém, pra turma da Sibeli, pra todo mundo aí, viu, que tá no, vamos dizer assim, no volante grande, no volante pequeno.
1: É isso aí, Pelé.
3: Deus abençoe todo mundo, tudo de bom.
1: Aô, Pelé, um abraço.
3: Ô, Rodrigo, a carreta lá tava carregada de carne, hein?
1: Carne?
3: Você passa na carga, tudo pra outra carreta lá, não sobrou nem um pedacinho pra nós, não, viu?
1: Eita, Pereira.
3: Levou tudo.
1: É,
3: se fosse a abóbora, tinha um punhado lá, hein? Vai carne, meu filho, sobra nada. Você tá doido, hein?
1: Rapaz, você sabe que isso aí é. Você sabe que isso aí é legal, né, gente? A menos que há o consentimento, né, da empresa da transportadora. Mas cuidado com esse negócio aí, Pereira. É. O negócio de saquear, né, a carga, isso é complicado. Agora, se tiver, né, liberado, aí é diferente, né? Deixa eu mandar um abraço aqui pra Carlinha, tá ligadinha? Carlinha São Pedro, a Carla Gonçalves na padaria, lá no São Pedro, tá ligadinha com a gente. Bom dia, com alegria pra você, senhorita Carla. E aí, como é que você tá? Tudo bem? Tudo tranquilo? Vai folgar esse final de semana? Como é que é? Um abraço pra você, viu? É, beleza. Bora tomar uma? Osvaldo tá ligadinho com a gente também aqui.
4: Ô, beleza. Fala comigo. Bom dia, Felipe.
1: Bom dia.
4: Como é que tá, meu
1: irmão?
4: Cortei de novo.
1: Bom também.
4: Tá descansando fora.
1: É, você descansa, né? Você sumiu, hein, rapaz?
4: Ô, beleza. Manda um abraço aí pra galerinha do Balé, Dedezinho, do Bronze, Vizinha, a boneca siliconada.
1: A boneca
4: começada. Do Lulu do IID. Pedrita, do cafezinho programado. Mandiguinho, Peleja. Bora.
1: Bora, Peleja.
4: Ô, Peleja, se não for pedir muito, meu Deus. Toca o relógio quebrado pra nós. Oi, dona Romilda, completaria mais uma primavera. 71. Que a Deus, eu rogar a Deus pra tá tudo bem com ela. Que com nós aqui, nós tá levando.
1: É isso aí, Peleja.
4: Fechou, nego, velho.
1: Fechou, bora. Meu jovem. Deus abençoe, viu? Valeu, ô pasteleiro, Oswaldinho Ferreira, esse camarada é federale. A Leonilda tá ligadinha com a gente. Bom dia, Peleja, café tá pronto, bora tomar um café. Leonilda, escreve que já tá pronto o café. Cheguei na rádio hoje cedão. Cheguei na rádio hoje, era 4h10. 4h10 que cheguei, acho que 4h08 mais ou menos. Cheguei, já fiz café, já passei um pão ali na chapa. É, Peleja, olha só, gente, quem tá tomando a vitamina de abacate? Olha só, o Éder Eustáquio, gente, o Pancinha, tá tomando ali uma vitamina de abacate. Olha só, gente. Ô, gente, eu nem falar não, Andrezinho, me ajuda aqui. Ô, Oswaldinho, aqui o Pancinha tomando vitamina de abacate, gente. É, cremosão, hein? Olha lá, você vê. Vitamina de abacate com banana. Olha só, gente. Em vez do cara tomar um café forte, né? Um café margoso, né? Não. O cara vai mandar um copo de café aqui margoso, que é café brabo, você tem que tirar na colher do copo, né? O cara vai me trazer uma vitamina de abacate. Nossa, gente. É, o Martinho tá enrolado com os ouvintes nossos mesmo, viu? É, meu Deus do céu. O cara fala grosso aqui, não sei o que tem. É. Aí. De manhã cedo toma vitamina de abacate. Toma banho, isso. Ô, Vancinha, toma um, mistura um café nesse negócio, isso? É, beleza. É, toma. Cadê o Magrela, hein? O Magrela, dá a gente desminiceu aqui, ó. Joga esse copo de vitamina fora, você vai tomar cachaça, né? Vamos tomar um, né, um conhaque, presidente. É, vitamina de banana. De bacana. Bom dia. Bora começar. Deus abençoe seu dia. O dia de todos os ouvintes também. Bom dia, Bere. A Martinha ligadinha. Ah, tá pedindo Riozinho. Uma moda boa. Um abraço pra você. Muito obrigado. Obrigado pela companhia. Obrigado pela audiência.
5: Isso aí é fácil mais. 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
1: A Siriema. Ah, oh, melão. Boa. Aqui, ó. A Andrezinho falou aqui, ó.
5: Isso aí é fácil mais. Só se separar, o que tiver mais calado lá é o macho.
1: Eu não vou nem tecer esse comentário, não, porque vai dar ruim pra nós. Você sabe disso, né, Pereja? Se eu começar a falar muito isso aqui, dar essa explicativa, eu e você tá enrolado. Mas, Melão, tá explicado, entendeu, né? A que gritar mais é a fé. Ai, ai. Bom dia, Peleja. Manda um salve pro Guilherme. Guilherme, ô, Andrezinho, você também, hein? Pelo amor de Deus. O Guilherme Zezinho, Felipe Isaías, Jenei Mataocha, do Vadir do Biadinho, vamos que vamos, peleja. É, peleja, hein? É.
6: Alô, peleja.
1: Opa.
6: Bom dia, bom dia.
1: E aí, meu filho?
6: Que abençoado nós todos aí, peleja.
1: Bora, tá peleja.
6: Bora que bora, peleja.
1: Bora que bora, peleja.
6: Peleja.
1: Oi.
6: A diferença da sarinha do macho pra fêmea aí, a fêmea tem a canela mais fina, beleza.
1: É mesmo, beleza? É mesmo, beleza?
6: Tá por cá,
1: hein? Ah, será, beleza? Agora eu vou até olhar isso aqui, ué. Solta a siriema, Ben. Deixa eu ver a canela dela. Ih, olha lá. É mesmo, olha lá. O Pimenta tá ligadinho com a gente. Canjica, você gosta? Ah, é. Vamos que eu queria ver você fazendo... Como é que é? Queria ver você fazendo a segunda volta pro Adão. Você atrapalhou ele. Rapaz, me desculpa, rapaz. Eu atrapalhei o Adão. Adão, então, da próxima vez eu não vou fazer a segunda volta mais não, hein? Pimenta falou que eu te atrapalhei. Não pode. Não pode.
7: Bom dia, bom dia, bom dia, beleza.
1: Opa.
7: Já estamos aqui, agarrados aqui.
1: Olha, viu? O João,
7: ótima
1: aí,
7: terça-feira para todos. Deus abençoe a terça-feira. Põe nós todos aí na oração aí, positivo.
1: Amém, beleza. Possível perante.
7: Ótima semana para nós.
1: Vamos, Guilherme, beleza. Um abraço para você, João Stangerlin. É isso mesmo? É, ô, João, é João Stangerlin que chama o seu nome aqui, beleza? É, beleza. Deixa eu mandar um abraço aqui pro seu Sérgio também, tá ligadinho com a ela. Ô, seu Sérgio, bom dia. Bom dia, com alegria, seu Sérgio. Muito obrigado pela sintonia também. Tá sumido, seu Sérgio. Ó, Pelezinho aí, ó.
8: Bom dia, peleja. Bom dia,
1: bom
8: meu
1: dia,
8: amigo,
1: bom
8: peleja,
1: dia, bom dia,
8: camarada.
1: Com alegria.
8: Gente fina.
1: Você é feira.
8: Magrelo.
1: É, peleja.
8: Dona Expedita. Ô, Expedita, não manda um alô pra mim mais, Expedita. Minha amiga do café doce, doce feito mel.
1: Não merecer, não. Não merecer, não.
8: Ô, donazinha. Cadê a donazinha? Manda um alô pra ela aí, beleza. Você esqueceu de mandar um alô pra ela, pra donazinha.
1: Ô, donazinha.
8: Chama, donazinha.
1: Chama na bota, beleza.
8: Vem, ela da Jaguara. Manda um alô pra nós aí, uma pancinha, Leandro, vovozana aí, ele vagabundo.
1: Muito bem.
8: Como é que ela tá toda delicada em peleja, tomando vitaminazinha de abacate com bananas?
1: É, eu tô achando que quem arrumou esse abacate pra ele foi você, né? É, peleja, é, pelezinho, você é minha, aposto você.
9: Esse aí é o cara que tirou a foto com o frango atrás?
1: É o Pinto? Ah, é, o frango.
9: Vai suspeitar mais de quê? Você tá doido?
1: É, peleja, é, pancinha, você tem jeito.
9: Ô, peleja, deve ser vitamina com leite de cabra.
1: Deve ser, né? É, peleja, Expedita, Mariana, Expedita, e aí,
10: bom
1: mulher?
10: Bom dia, peleja, Sofia, faz 7 anos.
1: Ah, até a Sossô, princesa linda. A princesinha linda Sossô, aniversariante de hoje.
10: Esperança, é uma criança.
1: Ah, muito bem, então bitocas e bitocas na bochecha da Sossô. Aniversariante de
10: coloca
1: hoje.
10: Coloca ela também na oração, Sofia, o seu João que está fazendo aniversário hoje, que também está enquanto internado.
1: Melhoras para ele, né? Deus abençoa.
10: E quer colocar o Magrelo.
1: Magrelo.
10: Dejanira.
1: Muito bem.
10: Aparecida, Manuela, Jussara, todos nós aqui da Fazenda Olaria. para você, a dona Carmo, sua mãe.
1: Obrigado, Expedita.
10: Coloca todos em orações.
1: Daqui a pouquinho, já já. Oração da manhã.
10: Cadê o Pelezinho que até agora não chegou aí?
1: Chegou aqui agora, você viu?
10: Será que ele tá com o Magrelo?
1: É, sei não, viu? Isso que é nada que é dureza, não.
10: Ou será com quem que tá? Ronaldão. Ronaldão chegou aí caçando aí café, mas até hoje não parece que é Xanguana.
1: É, Xanguana. Café xanguanado. Né, Pereja? Olha o Magrelo aqui, ó. Aí ele aí, ó.
11: Ô, Pereja, beleza? Beleza. Bom dia, com alegria. Ô, Pereja, o que eu posso fazer, rapaz? O homem gosta de vitamina de banana, hein?
1: Ai, meu Deus do céu.
11: Ele gosta de fazer o quê? Deixa de tomar, velho.
1: É, tem que tomar mesmo. Tem jeito não.
11: Depois ele não chora, não, né?
1: É.
11: Depois reclamando.
1: Reclama, aí, não.
11: Mal da gente,
1: é.
11: Gosta de vitamina da banana, hein?
1: É.
11: Depois você tá falando de mim.
1: É? É.
11: Especial sucesso aqui. Manda um alô pra galera aí.
1: Essa galera ligadinha.
11: Esse vagabundo também aí, Bernardo.
1: Pelezinho é um vagabundo.
11: Laurido lá na Igarapé.
1: Que nada, que dureza.
11: Abraço a todo mundo aí. Espacial, o sucesso é aqui.
1: Pois é. O Magrela aqui, ó. O Melão perguntou aqui, como é que faz para diferenciar a siriema macho da siriema fêmea, né? O Andrezinho falou assim, a que grita mais, né? A mais escandalosa é a fêmea. E eu falei, cuidado, gente, vou render desse assunto, não. Aí o Melão falou aqui, ó, larga de macho e fêmea para lá, Pereja. Não tem jeito, não. Vai dar problema para nós. É, sai vazado. Inclusive, já chegou uma aqui, ó. Falou que a fêmea grita muito. Como assim? Olha lá. Como pode isso, gente? Mas é a siriema, Martinha. Não falou nada de ninguém, não, Pereja. Né? É a siriema. Né?
12: É macho ou fêmea?
1: Aí, ó, a U também.
12: É o Pelejo.
1: Oi, Elias.
12: Bom dia.
1: Bom dia.
12: É siriema, ema.
1: Ô, Elias, larga o negocinho pra lá, vai dar ruim pra nós. Você tá novinho ainda, você vai entender. Um dia você vai entender, Pelejo. Então, o Pelejinho, sei lá, que negócio pra lá. Não caça em daca de cedo, não. Vou lá que o negócio seria pra lá. Um dia você vai entender o que nós tá falando aqui, viu? Pergunta. Não. Cala a boca. Cala-te. Cala-te, boca. Cala-te, boca, Bené. Não fale mais nada. Vai dar ruim pra nós. Ô, Elias, você para. É.
13: Oi, ô Caragazô,
1: bem que
13: você fala, né? O Jorjão, ele custa falar. Quando fala, só sai bobagem, né?
1: Só bobagem.
13: Pinto. Sai fora, rapaz. Oi. Você puxou o Caragazô, ué?
1: Sai fora, só.
13: Fora, garoto. É,
1: puxou o Rodrigo.
13: Não é tapado, não, rapaz. Rapaz. É, Jorjão. Deixa eu ir na padaria aí mês que vem. Deixa eu ir.
1: Ah, mês que vem você vai na padaria.
13: Oi, Caragazô, que nós vamos fazer com esse Andrezinho, hein? Fala comigo.
1: Sei não.
13: Ele não presta, não.
1: Não.
13: Vagabundo.
1: Você vai ter que ir lá na padaria dele também.
13: Esse Andrezinho.
1: Se eu fosse você, na padaria também, viu? Já fazia um roteiro aqui, já passaram na padaria do Andrezinho, depois passaram lá no Jorjão. Resolver esse negócio. Bom dia, pessoal do Peleja. Gostaria de agradecer a rádio. Fui sorteado com o par de ingressos para o circo e fomos ontem, eu e a Alice. Foi incrível. Graças à rádio, foi uma noite especial. Minha primeira vez no circo e também na Torresminha. Olha que legal. O circo do Dedé Santana. É, que coisa boa, Grace. Já aproveitou bastante. Que bom, que bom. Fico feliz, viu? Fico muito feliz. Vou até encaminhar a sua mensagem. Fico muito feliz, né? Pessoal, aproveite que os prêmios, principalmente o circo na cidade, aproveitou bastante. Que bom, a Torresminha gostou. Ela riu muito lá, depois você me conta, viu? Depois você me conta como se ela riu muito lá, essa Torresminha. Você ficou só rindo, aposto. É, Peleja. Vamos que vamos. A Carla falou assim, esse fim de semana eu tô de folga, hein? A gente reveza, mas outro padeiro não pediu pra trocar. É, vai dar bebê 4 latões esse fim de semana, hein? Aí sim, hein? É, Peleja, hein? O Andrezão falou aqui, ó. Ô, Martinha, aqui, ó. Presta atenção. Hoje acordei virado no Jiraya. Palavras dele, tá, gente? Acordei virado no Jiraya, gente. Doido pra arrumar um problema. Olha só. É, tá bom. Você acordou com o Jiraya, então? Tá. Você falou, né? Quem somos nós pra poder... Né? Você que falou, tá falado aí. Os caras que falam grosso aqui, tem hora que não dá pra entender, não. Uma hora Sky, tá vendo, Ben? Não tem jeito. Uma hora Sky. Não tem jeito. Que eu tô com Jiraya hoje. Que eu tô virado pro Jiraya. Gente, 17 para 6 da manhã. é um programa de família, tá? A gente não quer saber das intimidades, não, viu?
8: Ô, Peleja!
1: Oi!
8: A casa é fêmea, é macho. É. A fêmea grita mais. Aí, muito ó. Mais. Porque quando a fêmea junta, Deus me livre.
1: É, né? Você tá sendo.
8: Galera casou, galera casou. Ó, ó, padaria. Ó, galera casou, galera casou. Ô, bigode surubim.
1: Que isso, Pelezinho? Você ficou doido? Ai, ai, aí não, aí, aí não, Pereira.
14: Ô, bezerro desmamado. É, pode brincar. É. Vem cá que eu vou largar o seu dia inteiro aqui comigo aqui. Vou ensinar você a acordar pra vida. Um dia que você ficar aqui, você vai ficar esperto. Você vai aprender a trabalhar, aprender a conversar. Pode vir pra cá.
1: Aí, ó, que quiser. Isso aí. Eita, eu deixo você aqui.
14: Qualquer coisa, você pode pedir o Reis no meu telefone que passa pra você. Você liga pra mim
1: aí, ó.
14: E marca o dia que você quer vir.
1: Muito bem.
14: Ah, mas começa a contar mentira que vai tomar tanto tapa na cabeça que você vai sair aqui bem surdo, viu?
1: Você tá doido aí, Jorge. Custa mandar. Quando manda, Deus me livre. Aqui, ó, eu perguntei se a Torresminha gostou lá do circo. Ela falou assim aqui, ó, zoou até o palhaço por conta do nariz dele, olha lá. É, quase foi embora com o circo, né? É, beleza. Deus abençoe vocês aí, viu? O Vital tá ligadinho com a gente também. É, tô aqui debaixo de 20 cobertas. Toca folha seca pra nós. Eu, Vital? Que isso, rapaz? Vou acordar. A boneca cobiçada chegou chegando. Olha o pigmeu achando que é grande. Olha que... É, o boneco cobiçado. Vocês não querem nada, que é dureza mesmo, hein, Reinaldão?
15: Ô, Pelê. Oi. Ele acordou virado pro Jiraia, doido por um problema. Mandei tomar uma vitamina de abacate.
1: Nossa senhora.
15: O problema dele tá pronto.
1: É,
15: um problemaço.
1: É. Com
15: vitamina de abacate.
1: O dele é panqueca.
15: É, capaz quem levou esse abacate pro menino aí foi o Bala Esquias, foi não?
1: Não, acho que foi o Pelezinho. Foi o Pelezinho que levou pro pancinho, aposta o abacate lá. É, tem gente tomando vitamina de abacate, né, vovozona? Tem gente tomando, né? Comendo panqueca de banana, de manhã cedo. Vem tomar uma cachaça, toma um... Nossa.
8: Ô, beleza.
1: Olha lá, aí ele aqui.
8: Ótima quarta-feira pra nós, a graça do Senhor Jesus.
1: Amém, beleza.
8: Beleza. Dá um abraço pra nós e pros meus amigos retireiro, tirador de leite.
1: Aô, beleza.
8: Nós já tá agarrado por cá já, viu?
1: Muito bem.
8: Tá doido.
1: Isso aí, beleza. Essa dormindo não para nunca. Um abraço pros retireiros, um abraço pra galerinha. Nas tetas das vacas. Deixa eu mandar um abraço aqui também pro Marcelo dos Reis, meu xará. Rodrigo Reis, ótima quarta-feira pra você, toda a família, espacial e ouvintes. Bora mexer o doce, xará. Bora, xarazão. O Dinei falou aqui, ó, fui trabalhar. Vai lá, Dinei, vai lá que o Jajão tá de você. O Jajão tá de você, Pereja. Gente, 14 minutos pra 6. Até as 10 pras 8. É, Andrezinho, depois que você virou pro Jiraia agora. Você acordou como é que é? Acordou virado pro Jiraia. Ai, ai. É, Guilherme. É, Andrezinho. Quem te viu e quem te vê, hein? Meu Deus.

0: vai, vai. Puxa o fole, sanfoneiro. Pinga, aô. Aí, aí, rodão, véi. Aô, beleza. Aô. Aê, coisa boa. Aí sim, hein? Agora sim, beleza. É, Serjão. Pinga de mim. 2 minutos faltando pra 6. Barreirito, morto por dentro, também passou por aqui. Essa aqui foi a participação do nosso amigo, seu Sérgio. Ligadinho com a gente aqui na nossa próxima. Manda um áudio pra gente. É o seu Sérgio. Opa. Bom dia, Alegre.
1: Você, pra sua família.
0: Obrigado, seu Sérgio.
1: Família espacial, todos os ouvintes.
0: Muito bem.
1: Aqui a minha família, as orações aí.
0: Uhum.
1: Toca a música aí pra nós, morto por fora e vivo por dentro, por favor.
0: Daqui a pouquinho.
1: Obrigado, bom dia, Alegre.
0: Valeu, bom dia com alegria, seu Sérgio. Niltinho da Van, tá ligadinho com a gente. Ô, Niltinho, um abraço aí pra você. Bom dia, flor do dia. Vai. Né? Cadê o Clebão? Ah, aí fala, o bigode surubim. Fala aí, ô capo de cascudo. Fala aí.
2: Ô, cara, Gazô, pode passar o número de telefone desse cara, desse safado sem vergonha, desse Jorjão aí.
0: Ah, é?
2: E eu vou ir lá na padaria dele mesmo. Deixa ele comer.
0: É, Jorjão, você achou pra cabeça agora, viu? Aí, aí, ó.
2: Ah, meu.
0: Aí, ó.
2: Eu já tô conversando com ele, não, viu, cara, Gazô?
0: Ô, Jorjão, você achou pra cabeça agora e vai minha, viu? Pô, marrela aí, viu? Deixa eu soltar, não sei demais não. Ai, ai, essa galerinha, vou te contar uma coisa. Deixa eu mandar um abraço pra todos da Van, do tio Hudson também. Um abraço pra vocês, tio Hudson. Satisfação, prazer, viu? Um abraço pra toda a família. Para a digníssima Priscila e também o filho, Arthur. Deus abençoe vocês, viu? Cada vez mais. Bom dia, manda um abraço pra Lodinha, pro Vaval, no Barra Jardim das Piteiras, o Wanderson, Michele e Miguel Arcanjo, que tá mandando o Juliano, o Léo e Miguel Henrique. É, em Carmópolis de Minas, né? Alô, Carmópolis de Minas! Fazendo a oração da manhã para todos nós. Juliano, obrigado pela companhia sempre, tá? Obrigado pela audiência aí. Fico feliz quando você manda para cá sua mensagem, viu? Seu pedido de oração, que fico muito feliz. Prazer, satisfação. E também a Dona Conceição Silveira, né, Dona Conceição? Bom dia. Um dia abençoado para a senhora, toda a família, viu? Para os meninos também, claro, sempre. Pedindo oração para os filhos, né? Ricardo, Renata, as princesas, Cecília, Maria Clara, Ana Luísa, todos da rádio também. Muito obrigado, Dona Conceição. Um dia abençoado para a senhora. Para os meninos também, viu? Muito obrigado pela sintonia. 1 minuto faltando para 6. O Cleiton Rios também tem ligado com a gente. Abençoado e alegre dia para nós, né? É, que Deus possa dar muitas alegrias nesse dia de hoje. Bom dia para mim, meus amigos, meus familiares e vocês da rádio, para todos nós. Cleiton Rios, obrigado pela companhia. Espero que tenha passado um feliz aniversário com o filho ontem, né? O Cleiton Rios Júnior. Um abraço, muito obrigado. E a Marilene também no seu aviso. Ligadinha, né, Marilene?
3: Bom dia.
0: Bom dia, com beleza. Alegria,
3: manda Marilene. Manda um abraço para o Telemos aí em Parição.
0: Uhum.
3: Bom dia, especial filme, sucesso aqui é Marilene.
0: Obrigado, Marilene. Pessoal, são 6 horas em ponto, momento de fé, de oração no seu rádio, aqui na programação Espacial FM. Daqui a pouquinho eu volto com mais participações também aqui no nosso encontro.
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5: Maria. Bom dia, queridos filhos e filhas. Que a paz do Senhor esteja com você em tudo que você fizer. Seja no ônibus, no metrô, no carro, em casa, vamos rezar e pedir Nossa Senhora, estenda seu manto, dai-nos esta graça. Em nome do Pai, do Filho e do Espírito Santo.

0: e entrego todo este dia, pedindo a vossa misericórdia. Fortalece-me, ajude-me no discernimento, e mesmo nos momentos de dificuldades, que a vossa misericórdia seja maior que os problemas. Quero colocar, Senhor, este dia diante de teus olhos. Quero apresentar minhas queixas, dificuldades, sofrimentos, unindo-me a todas as pessoas que sofrem e que confiam no teu poder misericordioso. Jesus, movido pela misericórdia, acolheste as multidões. Tomado de compaixão, atendestes a todos e a cada um, libertando-os, curando-os. É por isso, Jesus, que coloco o dia de hoje, cada passo, cada decisão, cada agir, movido pela mesma compaixão, Senhor. Atenda as minhas preces, escute os meus apelos. Jesus, acolhe de modo particular os doentes, os acamados, os que vão para a cirurgia, os que se recomendaram às orações. Misericórdia, Jesus, para com os desempregados. Misericórdia, Jesus, para os que estão em crise de matrimônio. Misericórdia, Jesus, para os que estão depressivos. Jesus, eu confio na vossa misericórdia. Pai nosso, que estais no céu, santificado seja o vosso nome, venha a nós o vosso reino, seja feita a vossa vontade, assim na terra como no céu. O pão nosso de cada dia nos dai hoje, perdoai-nos nas nossas ofensas, assim como nós perdoamos a quem nos tem ofendido, e não nos deixeis cair em tentação, mas livrai-nos do mal. Amém. Jesus, eu confio na vossa misericórdia. Bom dia a todos.
1: Deus de toda força e poder, dá-me hoje a segurança do teu amor e a certeza de que estás comigo. Peço-te ajuda e proteção para o dia de hoje, porque eu preciso de tua assistência. Eu preciso de tua misericórdia. Tiras de mim o medo que me invade. Tiras de mim a dúvida que me perturba. Esclarece o meu espírito abatido com a luz que iluminou o caminho do teu divino Filho Jesus Cristo aqui na terra. Que eu possa hoje, Senhor, perceber toda a tua grandeza e a tua presença em mim. Sopras o teu espírito dentro de minha alma, para que eu sinta o meu interior fortalecido com a tua presença, minuto por minuto, hora por hora, dia por dia. Que eu sinta hoje a tua voz dentro de mim e ao meu redor. E em minhas decisões eu perceba qual é a tua vontade. Que eu sinta o teu maravilhoso poder através da força da oração. E com esse poder, a minha pessoa seja atingida pelo milagre que pode se realizar ao meu favor, suavizando os meus problemas, acalmando meu espírito e aumentando a minha fé. Não me abandone, Senhor. Fica comigo para que eu não me desespere e nunca te esqueças. Levante meu espírito quando encontrares abatido. Ajuda-me a seguir-te sem vacilar e sem olhar para trás. Entrego-te nesse dia toda a minha vida e a vida de toda a minha família. Livra-nos, Senhor. Livra-nos de todo o mal que possa estar nos infringindo. Ainda que seja por milagre, eu sei, Senhor. Eu sei que vais me atender porque me amas e me escutas amorosamente. Desde já, eu te agradeço, meu Deus, meu Pai. E embora eu esteja com minha alma inquieta, eu te suplico, dá-me poder de aceitar, acima de tudo, que se cumpra em mim a tua vontade e não a minha. Amém.
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3: Meu amigo, minha amiga, 6 horas e 7 minutos, tá na

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1: 6:10.
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1: E já de volta pra você, 6:10, minha gente. E até às 10 para as 8 é o nosso Viola Brasil. Dalmi, tá ligadinho com a gente? O Dalmi, bora mexer. O Luz acabou de chegar a mensagem aqui agora. O Dalmi, um abraço para você. Muito obrigado pela companhia. Obrigado pela audiência. A Sônia Aparecida Américo, em Caetano Preto. Ei, Sônia Aparecida, e as fogueiras aí? Como é que tá, hein? Como é que tá as fogueiras em Caetano Preto? Beleza, ó. Aô, Sônia Aparecida, na Rie, menina. Aô. Vamos que vamos, beleza. Bom dia. Sônia
3: Aparecida Américo, Caetano Preto, mandar um abraço. Toda minha família, todas minhas amigas, Pai João Américo, Juca, Menina Poderosa,
1: as Poderosas.
3: Sofia, para Expedita.
1: Muito bem.
3: Todos os ouvintes.
1: Obrigado, Sônia Aparecida.
3: Eu e minha família também nas orações.
1: Ô, Sônia, um abraço para você, toda a família em Caetano Preto. Alô, Caetano Preto! Muito obrigado pela companhia, obrigado pela audiência.
4: Ô, boca aberta, você pode vir, fala o que você quiser, mas igual eu te falei, você vai sair daqui mais esperto. Você vai sair, vai entrar com um bobo e vai sair esperto daqui.
1: Vai sair inteligente.
4: Alô, ó, se quiser vir, você pode vir, tô te esperando aqui.
1: Eu vou passar o telefone seu pra ele, peraí, vocês combinar esse negócio aí, beleza. Oxi. É, Dinei, tá achando que é moleza, né? Não, beleza. É, 6:12, 6:12, bom dia, bom dia, bom dia. Bom dia, com alegria, Martinha. Martinha tá aqui defendendo aqui a classe, né? Você falou que as fêmeas gritam muito, né? Somos todas fêmeas, peleja. Estou defendendo a nossa classe, não é assim não, Martinha, não é assim não. E, inclusive, o Melão, ele pesquisou lá como diferenciar a siriema fêmea da siriema macho, né? Não tem diferença, não. É no grito mesmo, viu, Martinha? É no grito mesmo, menina. Quem grita mais é a fêmea.
5: Peleja. Oi. Manda música aí pra Sônia. América, lá no Caetão Preto. Aí, toda Sônia. A família dela. Aí. Tô ouvindo aqui, Sônia. Muito obrigado pela música.
1: É, Peleja. A Expedita mandando uma noite especial pra Sônia, ligadinha. Oi, ô, Leonilda. Calma, mulher. Ai, ai, vocês é fácil não. Vocês devem tudo muito a sério, gente. Não pode. Não pode. Mas fala a verdade, né? É, deixa eu mandar um abraço aqui pro Lucas, tá ligadinho com a gente? É, Lucas Fial, o pedreiro, o mestre de obras. Aí falou comigo que daqui um dia vai ter em Caldas Novas. Pensa, gente. É, ali tem, né? Hein? Lucas Fial, daqui um dia vai ter em Caldas Novas, gente, hein? Nessa friagem de Caldas Novas, hein? Isso é pra poucos, hein? Isso é pra patrão. Isso é pra patrão, né? Ali tem capileco. Ô, Bene, ali tem ou não tem capileco? Tem, beleza. Ali tem capileco, ali. Ali o batido da lata é diferenciado. É. Pedreiro, isso não é fácil, não. Beleza. 6:13, minha gente. Esse climinho junino é bom demais da conta. Ele falou que frio é esse? Bom, por enquanto eu não senti frio por aqui, não, beleza. Por enquanto tá de boa, tá tranquilo e favorável. Na nega da catibiriba de frio, né? Manda pra cá essa mensagem, 99740105. Vem cá, vem prosear com nós. Vem fazer parte da nossa programação, Viola Brasil. Até às 10 para as 8. E às 10 para as 8 tem Jornal da Cidade, você muito bem informado sempre. Tem o Hugo Lacerda, tem a Júlia Mendonça apresentando aqui para você o jornal, né? Jornal da Cidade. Sob reportagens de Sara Faria, Sérgio Viana. Tem Sérgio Viana no policial, já que nosso amigo Igor Araújo está de férias, né? Está voltando na semana que vem. E também os comentários de Elver Timoreiro. Tudo pronto já para o jornal. Daqui a pouquinho, aqui na programação Espacial FM. Né, Martinha? O Martinha está gravando um áudio. Ô, Martinha, manda um áudio, mulher. O café tá pronto aí, hein, peleja? Hein? O capileco aqui, ó. Fala aí, capileco. Aí, ó.
6: Ô, Xaninho, que tá fazendo tanto frio que falar que você não tá dando pra enxergar a estrada, tanto de sereno tá caindo, caindo. Ô, tô com a careca até gelada.
1: Ih, vai tomar banho. Tô com
6: capacete pra proteger.
1: É, né? Isso é engraçadinho. Neblina. Então vamos lá, então. É neblina? Como é que é? É neblina ou cerração? Não, a neblina, sereno, cerração. Agora entrou mais um, ô Melão, entrou mais uma agora na onda aqui, ó. Neblina, né? É neblina, sereno, cerração. Qual que é? Qual que vai ser? Hein, beleza?
7: Ô, Rodrigo. Oi. É, deixa eu te falar.
1: Fala você. Comigo. Ó, cinema.
7: Essa classe aí, sabe?
1: Ah,
7: dos tá animais, aqui. Né?
1: Ah,
7: é,
1: aí, ó.
7: Quando refere a fêmea, aí eu tô defendendo, né?
1: É.
7: A classe, porque tá. Somos todas, todas fêmeas, né?
1: Muito bem.
7: Mas que grita muito, existe também uma outra classe.
1: É. Lá vem você.
7: Sariemo.
1: É. Sariemo?
7: Que as gritam muito mais do que a sariema.
1: É mesmo?
7: É.
1: Ah.
7: A fêmea.
1: Ah.
7: E aqui, eu vou arrumar umas galinhas de Angola pra você,
1: Você tem aí, menina?
7: Você pode colocar aí?
1: Eu vou querer, pode trazer.
7: Abafa o caso.
1: Pode trazer.
7: Chega de sariema.
1: É, chega de sariema. Oh, agora é galinha de Angola.
7: Depois manda riozinho pra mim, viu?
1: Tá na ponta da agulha.
7: Meu pai amava.
1: É, eu já coloquei na ponta da agulha. Tá na ponta da agulha. Só dá o play aqui, pereja. Que vai sair pra você o riozinho. Pera aí. Aguenta o pontinho da viola aí, menina. É, beleza. Ah, a Leonida falou o seguinte aqui, ó. Se esse pessoal ir pra onde eu trabalho, que eles vão ver quem conversa mais. Não, não vem falar aqui que a Almaiada lá gosta de fofoca. Porque eu não gosto de fofoca, não. Eu não gosto de fofoca, eu não gosto de conversar muito, eu fico na minha. Hein, Leonilda? Conta pra mim. Conta pra mim, bebê.
8: Ô, Rodrigo.
1: Oi.
8: Fala comigo, Rodrigo.
1: Fala aí, fala aí.
8: É, moço, ontem à hora dessa eu já tava sem blusa, falando que tava um calorão danado, né?
1: É.
8: Agora hoje na região da Esmeralda que tem tá feio, viu? Você tá doido. Tá gelado, hein? Eu brilho.
1: É, peleja, tá a friagem. Engraçado, não se enfria não, viu? Ele tá de boa. Tá tranquilo e favorável aqui, ó. Ô, viajante solitário. Ó, é gracinha, hein, ô, Cássio Viajante.
8: Ô, beleza. Bom dia, bom dia, bom dia. Bom dia. Olhei pro lado da espacial aí, tá tudo no viado. Tá tudo no viado.
1: Você tá cheio de graça, né, ô, viajante? É, beleza. Deixa eu ser, hein, engraçadinho. Bora trabalhar, né? Pensa na nossa fria que tá aqui. É o Frio Vasconcelos de Limas do Pará. Toca a música pra nós aí, Poeira da Estrada. Um abraço pra você, Filipão. Muito obrigado pela companhia, gente boa. Vamos mexer o doce, cruzeirense. Vamos lá, peleja. 6 horas e 17 minutos agora. 6:17. Aqui, ó, presta atenção aqui, gente. Agora, sério. Deixa eu chamar aqui o Melão, chamar a Galera Martinha também. O Wallace lá em Garatinga, que tá fazendo friagem também. O Lucas Fial. O Cássio Viajante, a Leonilda. Até você também, ô, gente boa. Chegou aqui agora, o Filipão Filipe Vasconcelos. Né? Ô, para essa trilha. Ô, Beni, para essa trilha aí. Aqui, ó, tá fácil agora. Ô, Melão, tá fácil agora aqui, ó. Tá fácil. Tá facinho aqui, ó. Eu vou soltar a sirema aqui, nós vai tentar identificar qual que vai gritar mais alto. Entendeu? Aqui gritar mais alto é a fêmea, mas vocês conseguem identificar. Não é igual, não. Tem uma diferença de vera, quer ver? Olha você ver, escuta aí. Fala, ô Bento, solta a sirema aí, meu filho. Aqui que tá mais alto é a fêmea mesmo. Aqui, acabei de crer.

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2: 6h33.

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2: Bora então com tempo e temperatura por aqui na região de Pará de Minas. Nesse momento marcando para você aqui, ó. 16 graus é a temperatura e, aliás, 16 nada, 14 graus a temperatura, a umidade 91%. A mínima na madrugada hoje, gente, foi de 13 graus. Como a gente preveu, né? Segundo informações aqui do Clima Tempo, na semana passada, né? Essa semana vai fazer 12 graus aqui a partir de amanhã, viu, gente? A temperatura vai cair um pouquinho mais aí amanhã durante a madrugada. Então a mínima nesse momento aqui, ó. Aliás, a mínima de hoje foi de 13 graus, com sensação térmica de 9 graus. E máxima hoje podendo chegar aos 25 graus. Nesse momento, 14 graus e o céu está parcialmente nublado e não há previsão de chuvas. Mas amanhã vai esfriar um pouquinho mais.
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2: Muito bem, de volta. 6h38, bom dia. Vamos mexer o doce então, minha gente. Manda um abraço aqui. A Martim tá ligadinho com a gente. Já fez o cafezinho? Eita, cafezinho bom. Ô, Martim, por acaso você me deve alguma xicrinha? A Edna tá ligadinha com a gente. Oi, Edna, tá lá na França. Tá lá na França ligadinha com a gente. Ô, Edna, bom dia. Bom dia com alegria. Quase boa tarde por aí, né? Um abraço pra você. Muito bom ter você com a gente também participando aqui. Bom dia, Rodrigo Reis. Tá com o berrante. Solta a siriema pra acordar minha amiga Tânia Alves em São Gotardo. Acorda, Tânia. Vou mexer o doce, Tânia. Eita peleja! A Tânia Alves em São Gotardo não quer nada que a dureza, só quer moleza. Ah, não é possível. Meus beijinhos grande. Se puder, ofereça a música aí, ó. O Aisho, até de Alexandre. Um abraço, Edna. Muito obrigado pela companhia. Vamos, Tânia. Tá na hora. Olha a hora, dona Tânia. 6h39, mulher. Vamos acordar que tá na hora. Te manda um abraço aqui pra quem mais ouvindo a programação. A Kizia tá ligadinha com a gente também. Bom dia, Reis. Tô com uma bem apaixonada pro meu mozão aí, ó. Ele é a tampa da minha panela. Mas... Ô, Kizia, eita, e tá friagem aí mesmo, hein, Sá? Olha só, tá lá na cerâmica, né? Um abraço pra você, tá ligadinho com a gente, ouvindo a nossa programação. Toda a galerinha aí, viu, Kizia? Muito obrigado. Pô, manda pra mim o nome da cerâmica aqui, viu? Um abraço pra todo mundo aí. Muito obrigado pela audiência também aqui na nossa programação. O nosso amigo tá ligadinho, mandou um videozinho também. Te mando um abraço pro PC. Também tá ligadinho com a gente. Fala aí, PC.
7: Reis, bom dia, ouvintes.
2: E aí?
7: Reis, completa essa trilha aí.
2: Ah.
7: Coloca aí a porteira velha aí.
2: Aô, porteira velha.
7: Aí completa essa trilha aí.
2: Aí sim, essa playlist. Um abraço pra você, viu, meu amigo? Muito obrigado pela companhia, obrigado pela audiência. Vamos que vamos, Reinaldão. Alô pro Fofonete de Pitangue. É, cremosão. É, cremosão, você não é fácil não. A Cilei Pinheiro, a xicrinha apareceu hoje, né, Cilei? Fico preocupado quando você não manda foto dessa xicrinha, menina. Eu fico com medo de você ter quebrado essa xicrinha aí e não vai desentender mesmo, viu? Você vai trazer essa xicrinha pra mim? Não, você tá mandando uma xicrinha pra mim, velho? Não acredito isso não. E o X-Tudo tá aí, né, do lado, ó lá. É, X-Tudo com ovo, frango, né? É, só faltou uma rodela de tomate e uma folha de alface aí. Você tá doido, Cilei? Bom dia pra você, minha querida. Vamos comer um pouquinho? Um pouquinho? Você tá doido? Ó, e o Júnior também aqui, ó. Aqui é bruto, rapaz. Aqui é bruto. O Júnior, ele acorda de manhã. O café da manhã dele, sabe o que é, gente? Já lá, uma caneca de café, né? E o prato tá aqui, ó. Tem uma carne com batata. Você acredita, ô, Reinaldão? Olha só. Eita, aí sim, hein? Aí, ó. Aí dá sustância, peleja. A carne com batata, olha lá. Sopa. Nossa senhora, aí sim, Júnior. Aí você caprichou, rapaz. Aí você caprichou, agora sim, hein? Eita, trem. Ai, ai, vamos lá. O Nitinho, que é isso, Pereira? Que é isso aqui, Nitinho? O que foi, meu filho? Hã? O que foi, meu jovem protagonista? Deixa eu mandar um abraço aqui pro nosso amigo, tá ligadinho com a gente, o Aguinaldo. O Aguinaldo tá ligadinho com a gente, Nova Serrana. Fala aí, meu jovem.
8: Rodrigo, tudo bem? Opa, bom dia, o Aguinaldo, Nova Serrana.
2: E aí, como é que você tá?
8: Ô, não gosto de fofoca não, cara, mas... Ontem o Tio Tony falou, ontem à tarde, que você ama
2: ai,
8: Folha Seca.
2: Ah,
8: e senhora. Falou, né, que e você tem ela no WhatsApp, tem ela chamada.
2: Misericórdia.
8: Aí. Não gosto de fofoca, não.
2: Ah?
8: Mas se você quiser me contar a fofoca dele, de tarde a gente vai montar na aula dele.
2: O Tio Tony é um vagabundo, que é nada que a dureza.
8: Ô, Reis, manda também um abraço aqui pra minha filha, Ana Gabriele, tá se arrumando pra ir pra escola. Tamo junto, tem que misturar.
2: Ana Gabriele, princesa Ana Gabriele ligadinha com a gente. O Aguinaldo, isso é fofoca mesmo, viu? Isso é mentira, das braba, pelo amor de Deus, tá doido? É, aí não, aí me quebra aí. O Titã me quebra de jeito aí. É, fé das unhas, deixa comigo. Ai, ai, vamos aqui, vamos agora. 18 minutos faltando aqui pra 7. Que é isso, Nilton? Você tá doido? Ai, Nilton, fazendo graça. A Elizabeth Recanda na Gota ligadinha com a gente. Tá a fim de ouvir que é o Zezé de Camargo. Aqui na nossa programação. A Kisa também aqui, ó. É na Cerâmica, lá no Minas do Brasil. É o Deste ligadinho com a gente também. Um abraço pra vocês aí, viu? Muito obrigado. A Leia tá lá em BH, tá ligadinho, né? Eita, Leia. Um abraço pra você, minha querida, sempre. É, e também tem o Paulo Isidoro que mandou mensagem aqui pra gente. Fala aí, meu jovem.
9: Bom dia, Peleja. Bom dia, bom dia. Que frio.
2: Friagem danada.
9: Nossa.
2: Até que aqui tá frio, não, Peleja.
9: Manda um abração aí pra toda a galera aí do Peixe. Meu pai.
2: É.
9: Meus filhos. Lá no Recanto, Igor e Yuri.
2: Ah.
9: E vamos que vamos trabalhar.
2: E vamos que vamos. Vamos mexer doce.
9: Avisa que os três irmãos lá do Rio do Peixe. William.
2: Lampião.
9: E o Jussiano.
2: Eles
9: levantaram pra trabalhar.
2: Ô, cangaceiro, vamos beleza.
9: O Jussiano, mas o Lampião é. Levanta pra apanhar a palha.
2: Que na isso?
9: Palha. É dois homens que dormem, viu?
2: Você tá doido aí não, hein? Ô, cangaceiro, vamos acordar, meu filho. Uai.
9: Oi, Kim. Vê se você toca aí pra mim aí. Menina da Aldeia.
2: Boa, boa.
9: Que minha mãe adorava. Se deve tocar aí hoje pra gente ouvir, beleza?
2: Muito bem, Pereira.
9: Põe toda a minha família nas orações de hoje.
2: Valeu.
9: Um abraço. Você vai ter um sucesso aqui.
2: Paulo Isidoro, gente boa. Um abraço. Muito obrigado pela companhia. Obrigado pela audiência aí. Vamos lá, né? Mexeu doce. Agora 17 minutos, faltando pra 7. Ô, Ângela Maria.
10: O Tito Lindo falou também que você adora farofa de giló. Ah,
2: pelo amor de Deus.
10: Você é apaixonado.
2: Titã tá doida. Ele deve ter batido a cabeça na hora que entrou aqui, não pode. Ele tá pegando pesado comigo, deixa comigo. Vou pegar ele aqui, daqui a pouquinho.
11: Bom dia, Pereira.
2: Opa!
11: Bom dia.
2: Opa!
11: Pereira, mandou um alô aí pro Nelson Pintor, Nelson de São Cristóvão.
2: Ô, Nelson Pintor!
11: Um alô pra nós aí, Pereira.
2: Vamos que vamos. A friagem danada, Nelson. No pé da letra, Nelson. Ô, Pereira. 16 minutos para 7, minha gente. A Betinha tá lá em Pequim, também tá ligadinha com a gente. Cadê a folha seca? Caiu. Queimou. Foi embora. O vento levou.

0: A mulher e a bebida, uai, você tá doido? Dirigindo aqui na nossa programação, 5 minutos para 7. Bom dia, bom dia, bom dia. Lourenço de volta também, a menina da aldeia. Deixa eu mandar um abraço aqui, ó, pra Tânia, tá ligadinha com a gente. Ô, Tânia, bom dia, com alegria. Como é que você tá, Tânia?
1: Bom dia, Drigão.
0: E aí? Tudo bem, né? Graças a Deus. E você, minha querida?
1: Eu te ouço todo dia, mas participo pouco.
0: Obrigado pela companhia, viu?
1: Tô feliz. Eu vou te pedir uma música, mas não fica com raiva.
0: Ai, ai,
1: porque
0: ai.
1: Porque foi o Titão que mandou, viu?
0: Lá vem. Ah, não é possível.
1: Folha Seca.
0: Ah, não.
1: Ele disse que você adora.
0: Ah, toma, mãe. Ô, Tânia, ô, menino, isso é mentira. Eu vou pegar o Titão aqui hoje. Hoje não me escapa. Ó, você vê? Ah, trem à toa, hein, Nossa senhora. Ô, Tânia, isso é mentira. A Luciene tá aí em Garatinga, ligadinha com a gente. Ô, Luciene, alô, Garatinga. Um abraço pra vocês aí. Beleza, bom dia, hein? Que friozinho mais gostoso. Eu nem gosto do frio. Eu gosto do friozinho, você acredita? Eu gosto demais da conta. Um abraço pra você, viu, Luciene? Que prazer ter você com a gente também. Um abraço pra você e toda a família, viu? Bem-vindo aqui no nosso encontro. Obrigado pela sua audiência. Friozinho, deixa o frio, beleza. Te mando um abraço pra quem mais aqui? Ouvindo a nossa programação aqui, ó. A Martinha ligadinha, a Dona Penha tá lá em Jaguara também. E aí, Dona Penha, como é que é? A marmitinha, seu Antônio, tá pronta aí, é?
2: Ó. Oh. Bom dia, Rodrigo.
0: Bom dia.
2: Bom dia a todos os ouvintes. Bom dia para todos vocês na espacial.
0: Bom dia. Obrigado.
2: Todos os ouvintes, todos os meus amigos aí, todos os dias.
0: Ah, eu valeu.
2: Bom dia, bom dia. Dá para você?
0: Pode.
2: 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Bom
0: é,
2: dia.
0: É, marmitinha, seu Antônio tá igual sanduíche lá da, né? O café da manhã da Cirlei tá cheio de frango. Tá até na tampa. Você tá doido. É, dona. E a mamitinha dele é... A mamitinha dele é térmica, gente. A mamitinha é térmica. É, aí sim, hein? Deixa eu mandar um abraço pra Nanda. Tá ligadinha com a gente. Oi, Nanda. Bom dia. Bom dia. Cadê a dona Lica, Nanda? Muito obrigado pela companhia. Bom dia pra você. Muito obrigado pela companhia. Obrigado pela audiência. E vamos que vamos, beleza. Ô, Nanda. Bom, aqui é isso, menino. Sério isso aqui? 3 minutos faltando aqui pra 7. Fez tudo? É, Pelias. Falei, ó, Pedrinho.
3: Ô, Xaninho, você não pode ficar assim, não, Xaninho. Eu fui lá na sua casa, tava ouvindo Folha Seca.
0: Lá que você é mentiroso, seu vagabundo. Tá mentira.
3: Porque, tipo, fui lá na sua casa lá pra bater um papo lá, você tava ouvindo Folha Seca.
0: Larga de ser. Larga de ser vagabundo mentiroso, ó. Ah, Pedro, você não vai lá em casa mais, acabou. Que mentira! Que mentira, fanfarrão! Você tá igual o Dini Brasil? Seu fanfarrão, não ia falar mentira aqui não, rapaz. Você tá doido? É, merda de obra.
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0: 7.
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3: 7-1.
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8: 7:05.
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8: E já de volta com o melhor da música sertaneja pra você. Então, bora que bora, 7:05. Deixa eu mandar um abraço aqui, gente, pra gente ligado com a gente, ouvindo a programação. Meu xará, o Rodrigo, tá ligadinho com a gente, Rodrigo Santana. Um abraço pra você, muito obrigado. Quem mandou um áudio aqui, hein? Quem será que mandou esse áudio?
9: Bom dia.
8: Bom dia.
9: Bom dia, eu sou a Luísa.
8: Oi, Luísa.
9: Eu queria falar que hoje é meu aniversário.
8: Oi, Luísa, parabéns.
9: Eu quero mandar um abraço pra vovó Silva, pra vovó Marli, pro vovô Carlinhos, pro vovô Messias, pra Dindinha, pra Titi Manu, pro Osvaldo, pra Gi, pro Osvaldo, pra vovó Silva, já mandei. Aí também pra Olivia, Augusto, meu irmãozinho Levi, a minha mamãe Gabriela e o papai.
8: Muito bem.
9: Rodrigo.
8: E o papai Rodrigo.
9: Eu também queria mandar um abraço.
8: Pra quem mais?
9: Pra mim.
8: Um abraço pra você. É o seguinte.
9: Um abraço pra você. Tchau.
8: Obrigado. Ô, Luísa, tá fazendo aniversário hoje, Luísa? Tá colhendo mais uma florzinha no Jardim da Vida? É, parabéns pra você, Luísa. Que essa data se repita por muitos, muitos anos, viu? A princesa Luísa hoje soprando velinhas. Que papai do céu abençoe você muito, muito, muito, cada vez mais, viu? E continue crescendo, crescendo essa menina esperta que você é, viu? Depois você conta pra mim aqui, viu? Os pais, o Rodrigo, né? Ou a mamãe também. Ou até mesmo você, ô Luísa, qual que é a sua idade? Quantos anos você tá fazendo? Você é muito esperta, sabia? Você é muito esperta, você é muito inteligente. Parabéns, viu, princesa? Papai do céu abençoe você muito, muito, cada vez mais, tá? Tudo de bom pra você.
10: Bom dia, meu amigo.
8: Oi, dona Cleusa. Bom dia.
10: Pra você. Aqui quem fala é a Cleusa, de Nova Serrana. Espacial, o sucesso é aqui, por onde a gente for. Mando uma alusão para Joana, para as meninas poderosas, para Ângela em Pitangui e a Simone também em Pitangui. Um abraço, tenha um bom dia. Deus abençoe a todos vocês.
8: Amém, dona Cleusa. Muito obrigado pela companhia, obrigado pela audiência. Olha, é o seguinte aqui, ó. Nova Serrana tá fazendo friagem, hein? e a Joana tá ligadinha com a gente também, né? A Joana Dark, os caseiros da Joana. Manda um alô pro Vital, meu irmão. É o Luciano mandando aqui, ó. Manda ele levantar, puxa a sanfona pra ele. Ô, Luciano, sanfona eu não tenho aqui não, menina. Mas o berrante eu tenho aqui, ó. Acorda ele aí.

0: Uai, a sanfona é só cunhadinho sanfoneiro de Titões, só. Vamos acordar, Vital, seu Pelígia. Te mando um abraço. Aqui, ó. A Luísa está completando 7 aninhos. 7 aninhos hoje. Parabéns, princesa. Tudo de bom para você, viu? O Ricardão da Ingesp, me tá ligadinho aqui na programação.
1: Bom dia, Rodrigo Reis.
0: E aí?
1: Manda um alô aí pra galera da Ingesp.
0: Um abraço pra essa galerinha da Ingesp.
1: O Sérgio, um motorista de aplicativo.
0: Sérgio, gente boa.
1: FM, um sucesso é aqui.
0: Então, bora que bora, Ricardão. Tá de férias, tá curtindo essa friagem debaixo dos cobertores? Aí sim, hein? 7h09. Vamos mexer o doce, Peleja. Nascemos pra cantar. Ao trem doido. Saudade sertaneja pra você, aqui no Viola Brasil. Vai.

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2: 7:12.
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11: 7:15.
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13: E já de volta. Vamos mexer o doce? Então vamos, gente, 7:15. O Wallace tá ligadinho com a gente aqui na programação. Mandou aqui um alô especial pra esposa dele, vamos lá.
14: Rodrigo, manda um abraço pra Leia, minha esposa, lá no Bar da Poeira, na Igaratinga.
13: Muito bem.
14: Beijo, amor, bom dia.
13: É, né, rapaz, você mandou um alô e eu te amo pra ela, depois reclama do café dela, né? É, rapazinho, aqui.
14: Ela vai saindo lá pras 2 horas da manhã e fazendo café. Doce, doce, doce, parece que tem mel. O dela é amargo, amargo, amargo, igual fel.
13: Rapaz, ela vai parar de fazer café pra você, viu? O Thiago tá ligadinho com a gente, o Thiagão Dom Bosco. Fala aí, meu jovem protagonista, o que você tá arrumando? Você sumiu, uai? Um abraço pra você, uai.
15: Aqui, deixa eu falar com você. Bom dia, primeiramente.
13: Bom dia, e aí?
15: E você para com essa conversinha aí, falando que parafusadeira é seu sonho de consumo.
13: Uai, por
15: quê? Se você comprar a parafusadeira, acabou meu serviço, né? aí você já não me chama mais. Aí você já não tá me chamando, porque não tá comprando nada.
13: Nada.
15: Então vamos dar um jeitinho, comprar um móvelzinho pequenininho, uma cozinha.
13: Precisa,
15: né?
13: Espalhar?
15: Hã? Não esquece de mim não, que eu tô com muita conta pra pagar, viu? E tira isso da sua cabeça de comprar parafusadeira. Não, desiste isso. Sonho de consumo, tira isso da sua cabeça.
13: Pô,
15: especial FM, sucesso aqui. Um grande abraço, meu amigo. Então, bom dia.
13: É, Tiago, um abraço pra você. Muito obrigado pela companhia, obrigado pela audiência. Deixa eu explicar aqui o contexto, né? Você é novo aqui no programa, né, Tiago? Então tem que explicar, porque senão o pessoal aqui põe maldade em tudo. Né? O Tiagão, gente, ele é montador de móveis, tá? Então, se eu, né, comprando furadeira, parafusadeira, né, que eu falei aqui lá da Centro Fé, eu vou ficar sem serviço. Fica não, Pereja. Fica nada.
16: Bom dia.
13: Ah, opa, e aí, Rod, beleza?
16: Atrasado, que eu acordei atrasado hoje.
13: É, beleza.
16: Os meninos já foram pra escola. Todo mundo já foi pra escola.
13: Ah.
16: Aí o cara vai trabalhar o tiquinho.
13: Vamos que vamos. Vamos mexer o doce, tiquinho. Vamos mexer o doce, Pereja. Um abraço para você, Rod. Muito obrigado pela companhia, obrigado pela audiência. Pessoal, 7h17. Vamos para frente que atrás vem gente, né? A vida é dura só para quem é mole. Então, vamos lá. Deixa eu mandar um abraço aqui, ó, pro Andrezão. Fica na sua aí, eu sabia. Você é complicado, viu? Felipe Rodrigues, ignora.

0: Elis Juste pra você, Cowgirl. Aí sim, hein? Moda boa. Felipe Rodrigues ignora, 722. Chama um abraço aqui pro Hudson. Tá ligadinho com a gente. Esse camarada é federal, hein? Aqui é federal. Pereira Turminda. Lá da Representações HL, isso mesmo? Um abraço pra você. Tá aí no sentido da Bahia? Ah, não é possível. Sério?
1: Bom dia, Peleja.
0: Bom dia, Peleja.
1: Estamos na escuta aqui, hein?
0: Bora.
1: Um alô pra nós aí.
0: Ah.
1: Estamos em busca ali do Porto Seguro.
0: Porto Seguro, Bahia.
1: É,
0: coisa boa.
1: Aqui estamos rasgando estrada.
0: Um abraço pra vocês aí.
1: Fique com Deus, meu querido.
0: Valeu, um abraço, Hudson. Muito obrigado pela carona. Tamo junto e misturado. Muito obrigado pela sua participação aqui na nossa programação também. O Xandim tá ligadinho com a gente, ouvindo a nossa programação lá de Antunes. Vamos que vamos. Um abraço pra você. Continue sempre com a gente também aqui no nosso encontro. 7h23. Opa!
2: É Anderson Ferreira, vai vendo a cor.
0: E aí?
2: Um abraço pro Dunga, pro Jucão, pro Marcão.
0: Ah.
2: Pode trabalhar, né, Peleja?
0: Bora!
2: Bora!
0: Ô, Doca, bora trabalhar, beleza? Vou mexer o doce, daqui a pouquinho eu tô de volta com mais.
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0: Pessoal, 7h24, bom dia.

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4: Pessoal, em Pará de Minas, marcando para você nesse momento 15 graus, a umidade 90%, máxima hoje 25 graus.
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4: 7:26.
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4: 7:27.
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1: 7h36.
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4: 20 para as 8.
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4: E o nosso encontro fica por aqui. Deixa eu mandar um abraço aqui pro Roberto Fúria, tá ligadinho com a gente. Um abraço aí pra turma na obra do São Francisco, é isso mesmo? Um abraço aí pra vocês, muito obrigado pela companhia. E também a Kiz, ligadinho com a gente. Um abraço pra todo mundo aí, viu? Muito obrigado. E a Fumaça aí tá braba, hein? Muito obrigado pela companhia. Fumaça, Serração, Neblina, né? Ou o que é mais? Sereno, hein? Pessoal, na sequência tem Jornal da Cidade, você muito bem informado. E amanhã mais viola para você a partir das 5 da manhã. Pensamento positivo, sempre guarde com muito amor e carinho para o Pai do Céu dentro do seu coração. E a gente se encontra por aí. Fazenda Baraquiária. Bora, Bene. Valeu, gente. Obrigado, viu, pela sua companhia aí.

0: 7h50, em Pará de Minas.
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0: Após confessar que traficava drogas há 5 anos, homem sem ficha criminal acaba preso em Pará de Minas.
2: Homem tenta passar nota falsa de R$200 pela segunda vez no mesmo comércio e foge ao ser descoberto em Pará de Minas.
0: Indivíduo abandona motocicleta após perseguição policial aqui na cidade. Veículo estava sem placa.
2: Homem é preso após invadir fazenda e descumprir medida protetiva na zona rural de Onça de Pitangui.
0: E polícia libera sargento da PM suspeito de atirar em cachorro.
2: E ainda hoje, Conferência Municipal de Meio Ambiente em Pará de Minas vai discutir novas regras do licenciamento ambiental.
0: Escola Municipal de Música promove mais um recital de alunos.
2: E casamento ganha capítulo emocionante com visita de noivos à avó internada em Pará de Minas.
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0: Agora são 7h52, 14 graus é a temperatura de momento aqui em Pará de Minas. Está no ar a edição desta quarta-feira. Hoje é 17 de junho de 2026. E na apresentação de Hugo Lacerda.
2: E da Júlia Mendonça, agora você fica por dentro das últimas notícias de Pará de Minas e região, sempre no nosso
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2: Hoje é quarta-feira, meio de semana. Um bom dia a todos os ouvintes ligadinhos aqui nas ondas da 105.5 e bom dia também para o meu parceiro Hugo Lacerda.
0: Júlia Mendonça, um ótimo dia a você, a todos que nos acompanham de casa, do trabalho, pelo aplicativo. Olha só, hoje, além dessas informações, nós no comentário de Albert Moreira vamos falar do Dia do Cinema Brasileiro que é celebrado nesta semana. Teremos presenças aqui no nosso estúdio de dois importantes personagens do teatro, do cinema daqui de Pará de Minas.
2: É isso mesmo, Hugo. E antes disso, a gente traz muita informação. Olha só, questões ambientais têm ganhado cada vez mais espaço nas discussões sobre o crescimento urbano, o desenvolvimento econômico e a qualidade de vida. E entre os temas que mais impactam diretamente quem empreende, constrói ou atua em diferentes setores, e está o licenciamento ambiental.
0: Olha, pensando nisso, a Secretaria de Agronegócio, Desenvolvimento Rural e Meio Ambiente daqui de Pará de Minas realiza hoje, daqui a pouquinho, a partir das 8h30 da manhã até o meio-dia, no Salão da ABB, um encontro com este tema visando aproximar a população das mudanças e regras previstas na nova legislação. Como explica o gerente de regularização ambiental, na verdade, a gerente de regularização ambiental, a Rafaela Faria.
3: Hoje em dia, todo e qualquer empreendimento que precise, né, que queira operar aqui no município de Pará de Minas, ele precisa ter a sua licença ambiental. Então, a conferência tem esse objetivo de aproximar essas pessoas e para a gente deixar todo mundo na mesma página, digamos assim, que é para a gente apresentar o licenciamento, as novas regras.
2: E a programação da conferência contará com palestra do advogado Leandro Eufrásio de Matos Monteiro, Leandro Eustáquio, melhor dizendo, professor da PUC e especialista na área, que vai abordar os impactos jurídicos das novas normas no cenário municipal. E também a bióloga Ana Paula Marinho, integrante do CODEMA, que apresentará, por outro lado, o funcionamento interno do Conselho e os processos que dependem de avaliação técnica.
0: O evento é aberto ao público e as inscrições podem ser feitas de forma gratuita por meio de um QR Code disponibilizado nas redes sociais da Secretaria de Meio Ambiente. Então, só reforçando, o evento começa às 8h30 da manhã de hoje, lá no Salão da ABB, vai até o meio-dia.
2: Agora são 7h55. O prefeito de Pará de Minas, Inácio Franco, voltou atrás e solicitou à Câmara Municipal a retirada do projeto de lei, que pedia autorização dos vereadores para a venda do extinto Clube Arpa, imóvel que pertence ao patrimônio do município.
0: Olha, segundo o documento, a medida é necessária para promover adequações no texto da proposta visando o atendimento do interesse público. O ofício informa ainda que um novo projeto poderá ser encaminhado à Câmara posteriormente.
2: O antigo Clube Arpa, localizado no bairro Recanto da Lagoa, foi adquirido pela antiga gestão do prefeito Elias Diniz em 2024. Porém, um ano após tomar posse na prefeitura, o atual chefe do Executivo, Inácio Franco, protocolou um projeto na Câmara pedindo autorização para vender este imóvel. A justificativa apresentada segue uma linha financeira, administrativa e também ambiental, e que a estimativa apresentada de gastos totais para a reforma e revitalização desse espaço totalizam cerca de 6 milhões de reais, além dos custos operacionais contínuos com colaboradores e com manutenções.
0: Agora são 7h56, a gente faz a primeira pausa no Jornal da Cidade, intervalo chegando para daqui a pouquinho falar da Escola Municipal de Música, que vai promover mais um recital de alunos.
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0: Agora são 8h em ponto aqui na Espacial FM. Vamos conferir como ficam as condições do tempo para hoje em Pará de Minas, na nossa região centro-oeste, na nossa capital Belo Horizonte. Olha, para esta quarta-feira, o dia será de sol com poucas nuvens, mas venta forte, principalmente no período da tarde. A umidade do ar está em 60% de média e não há previsão de chuva para hoje. Vamos então conferir como ficam os termômetros. Em Pará de Minas, a mínima é de 14 com máxima de 24 graus. Em Nova Serrana, a variação fica entre 13 e 24 graus. Em Itaúna, faz um pouco mais de frio, a mínima é de 12, a máxima de 25. Já em BH, a variação fica entre 14 e 23 graus para hoje.
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2: Chegou o momento de ficar por dentro dos destaques e das manchetes dos principais jornais em circulação, jornal O Globo. Eduardo Bolsonaro é condenado por coagir STF. Folha de São Paulo. Forcaro bancou hotel em Lisboa para Mota e Ciro Nogueira diz Polícia Federal. Estado de São Paulo. Acordo assinado pelos Estados Unidos autoriza Irã a vender petróleo. Estado de Minas. Copasa é privatizada por 3,8 bilhões. E jornal O Tempo. Caneta emagrecedora do Brasil chega às farmácias.
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0: Agora é hora do emprego bater na sua porta e você buscar oportunidades no Cine, porque tem vaga para engenheiro civil, inspetor de qualidade, pedreiro, serralheiro, servente de pedreiro, torneiro mecânico e vendedor. Essas e outras oportunidades estão disponíveis na Rua Capitão Teixeira, número 39, é bem no centro de Pará de Minas. O telefone para contato ou mais informações é o 3233-5691. Para ficar mais fácil de você localizar o Cine, ele fica no antigo Colégio Técnico São Francisco.
2: Agora são 8 horas, 1 minuto e a gente te faz um convite à Escola Municipal de Música Geraldo Martins. Geraldo do Cavaquinho, aqui de Pará de Minas, promove nesta quinta-feira às 19 horas, em seu próprio auditório, mais um recital de alunos. O evento integra a grade pedagógica da instituição, permitindo que os estudantes apliquem conhecimento em performances solos e também de grupo, apresentando releituras de obras consagradas.
0: Além de incentivar a prática musical e o trabalho coletivo, a iniciativa celebra a democratização do ensino, visto que a escola atende gratuitamente cerca de 800 pessoas. Referência na região, a instituição tem formado profissionais que hoje atuam em eventos e na docência, reforçando o papel da música como carreira e transformação social.
2: E a diretora da Escola de Música, Valquíria Salgueiro, dá mais detalhes sobre esse recital e convida a população para participar.
8: Um momento em que os alunos se organizam, né, em duos, em solos, em grupos, para apresentação de releituras de músicas já famosas, com o olhar dos próprios alunos para esse momento. É, a gente entende que a participação do aluno no recital, ela tem um caráter pedagógico, né, que é a questão de ele trabalhar em grupo, né, o instrumentista tocar em grupo é diferente de tocar sozinho, né, tem a entrada diferente, o momento, a troca de ideias, o que fica melhor, o respeito à diversidade, porque cada um pensa de um jeito diferente, então tudo isso é processo de construção. Para o lado prático, hoje a gente tem a grande satisfação de vários alunos que estudaram aqui na escola. Eles hoje trabalham com a música, né? A gente pode dizer que o primeiro trabalho deles é a música, através de músicas em casamentos, em festas, em bailes. E temos a honra de ter vários alunos que saíram daqui, foram para a faculdade, se tornaram professores

0: que Pará de Minas está no, na frente de tantas cidades que já que têm os IDHs mais altos que o nosso, e nós estamos na frente com a música, tendo uma escola pública, né? É, a gente recebemos visitas de várias cidades e eles ficam encantados ao perceber que Pará de Minas, para mais de 100 mil habitantes, a gente já atende 800 pessoas gratuitamente com a música.
1: Os ingressos para o recital de alunos podem ser retirados na Secretaria da Escola Municipal de Música Geraldo Martins, que fica localizada no prédio da antiga rodoviária de Pará de Minas, na Praça Torquato de Almeida, bem no centro de Pará de Minas.
2: Agora são 8 horas e 5 minutinhos, nós vamos para o intervalo. Daqui a pouquinho tem uma matéria muito legal sobre um capítulo emocionante que ocorreu num casamento aqui em Pará de Minas. E daqui a pouco nós vamos falar um pouquinho mais sobre Dedé Santana, que ontem participou ao vivo com a gente aqui da Espacial FM.
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2: 8 horas 7 minutinhos. Olha, queria fazer um convite para vocês que nos acompanham agora no Jornal da Cidade, para vocês irem até a nossa rede social, quem ainda não segue, começar a seguir, logicamente, @espacialfm. Ontem nós postamos uma entrevista que eu e a Sara Faria tivemos oportunidade de fazer com o Dedé Santana, o eterno trapalhão que está aqui em Pará de Minas. E durante essa entrevista, inclusive, trouxemos em primeira mão a respeito de um novo conteúdo que os trapalhões vão divulgar no final do ano em inteligência artificial. Vai ter tanto em desenho quanto a repaginação de um filme. Os detalhes estão nessa entrevista. E ontem também nós conversamos com ele sobre Benjamin de Oliveira. Ele não tinha ido até então lá na estátua de Benjamin de Oliveira. Nós conversamos com ele, ele já logicamente sabia de toda a história do palhaço, do primeiro palhaço negro do Brasil, que é daqui de Pará de Minas. E aí ele foi lá no Parque do Bariri, tirou uma foto com a estátua, fez alguns conteúdos, e isso tem repercutido muito, não só aqui na nossa cidade, mas todo o nosso estado. E é muito legal ter um artista tão consagrado como Dedé Santana reverenciando um artista daqui de Pará de Minas. Além disso, hoje, Júlia Mendonça, por volta de meio-dia, na hora que o Barretola entra no ar no programa Revista, a gente vai soltar outra parte dessa entrevista, trazendo também trechos da conversa que ele teve com o Barreto aqui no programa Revista. Muito legal ter Dedé Santana aqui na Espacial FM, né?
1: É isso mesmo, vou ficar ligadinha para acompanhar e meu like já tá garantido na postagem do Instagram da Espacial FM.
2: É isso mesmo. Agora vamos falar de uma história de amor que envolve toda a família.
1: É verdade, existem momentos que viram memória para a vida inteira, e foi justamente isso que aconteceu aqui em Pará de Minas, após o sim no casamento da Bárbara Lamounier e do Paulo Vitor Lamounier.
2: Olha só, no último dia 16 de maio, depois da celebração religiosa realizada na Capelinha São Geraldo, na FAPAM, os noivos fizeram uma parada que não estava no roteiro tradicional e seguiram para o Hospital Nossa Senhora da Conceição.
1: O motivo era simples e ao mesmo tempo carregado de significado. A Rosa Amélia, que é a avó da Bárbara, de 89 anos, estava internada tratando uma pneumonia e, por orientação médica, não pôde estar presente na cerimônia. Mesmo acompanhando o casamento por transmissão ao vivo, para Bárbara ainda faltava uma parte importante.

0: Antes daquele dia, vamos ouvi-la.
1: Não fazia sentido eu viver esse momento sem ter ela. Quando ela se internou uma semana antes do nosso casamento. Eu fiquei ali na expectativa de que ela ia sair, que ela ia sair. Acabou que ela não saiu. E aí eu falei, eu vou no hospital vestida de noiva para ela me ver, porque para mim não faz sentido a minha avó não estar presente nesse momento.
2: Olha, a ligação entre a avó e a neta vai muito além. Após perder o pai ainda na infância, a Bárbara encontrou em Rosa uma presença e um apoio que foram fundamentais ao longo da vida. E cresceu com o desejo de compartilhar esse momento com ela. Essa conexão também esteve presente na aliança da noiva, que foi produzida a partir da união de duas alianças que pertenciam à avó.
0: E ao chegar ao hospital, o encontro foi muito emocionante e Rosa finalmente pôde dar o abraço e a bênção que a neta tanto esperava.
1: O casamento em si, eu não senti vontade de chorar, porque eu acho que eu tava muito realizada com as coisas. E aí eu não chorei. Mas são dois momentos que eu quase chorei. Que eu chorei, na verdade. O momento que eu recebi uma flor da minha tia falando que a minha avó vai estar presente no meu coração. E o momento que eu fui no hospital, na hora que eu olhei para ela, que eu falei, vó, o casamento. A senhora não veio no casamento, o casamento veio até a senhora. E eu vim receber uma bênção. Então eu peguei a mão dela, aí meu olho encheu d'água. Falei, mas eu não vou chorar, porque senão ela vai achar que eu tô triste. E eu tava muito feliz, assim.
2: E olha a notícia boa, a Rosa Amélia já recebeu alta e segue em recuperação ao lado da família. E a história ainda ganhou um novo capítulo recente com uma nova celebração realizada em Curralinho, em Tavares, onde o casal conseguiu concretizar o desejo antigo de reunir os quatro avós em um momento simbólico da cerimônia, levando juntos a imagem da Sagrada Família até o altar. Ao casal, toda a felicidade do mundo.
0: Que gracinha, né? Parabéns para eles e pela avó e pela família. Agora são 8 horas, 11 minutos e a gente segue a nossa programação, porque no próximo bloco tem noticiário esportivo e boletim da Copa aqui no Jornal da Cidade.
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2: Eu gosto quando dá essa animada, Júlia Mendonça, a musiquinha com o Brasil. Olha, sexta-feira já tem jogo, tá no ar o nosso boletim da Copa, só destacando que hoje aqui nos nossos estúdios temos a ilustre presença do nosso comentarista esportivo no Super Sucesso, Antônio Carlos Titon. Ele está aqui com o Rodrigo Reis hoje, acompanhando a parte técnica. Então, quem entrar no nosso... Fiquei até emocionado, Titon, com a sua presença aqui hoje no estúdio. A voz até travou aqui. Quem está acompanhando pelo aplicativo ou pelo YouTube pode perceber que ele está aqui hoje nos ajudando na parte técnica também do jornal e daqui a pouquinho vai dar os pitacos dele no boletim dentro do Super Sucesso. Mas antes, Vamos trazer as notícias de ontem. Eu falei do Titone porque eu tava acompanhando ontem o Sertanejo Bom Demais. E ele foi quase minuto a minuto falando os gols de França e Senegal. Ele deu a notícia do gol da França. Não terminou nem de molhar a língua o gol do Senegal. Na verdade, ele deu a notícia do gol do Senegal. Não terminou nem de secar a língua. Já tava molhando falando o gol da França logo em seguida. E deu França 3-1. Dois gols de Kylian Mbappé e um gol de Barcola. A França venceu o Senegal, que descontou com Mbappé. A França começa muito bem agora no grupo I. O primeiro tempo foi um primeiro tempo complicado, teve gol anulado também de Senegal, mas a França saiu como favorita desse jogo e conseguiu concretizar, e os dois gols do craque Mbappé. Também no mesmo grupo, logo em seguida, foi a vez de Haaland fazer o que se esperava dele. Dois gols do centroavante. Østergaard também marcou e teve um gol contra de um Saen. Os quatro gols da Noruega, um Saen que fez o gol contra, acabou descontando para o Iraque. O Iraque perdeu então por 4-1 para os noruegueses. Após 28 anos, eles voltaram a uma Copa do Mundo com o Haaland sendo o principal jogador. Mais tarde, teve Argentina e Argélia. Aí não teve nem jeito, não tem nem muito o que comentar. Lionel Messi acabou com a partida, marcou 3 gols. A atual campeã do mundo começou com força total. Messi já assume a artilharia da competição, já é um dos maiores goleadores da história da Copa do Mundo. E o filho do Zidane, que é goleiro da Argélia, não tem a mesma qualidade do pai, viu? Os gols que ele tomou, principalmente o primeiro, era defensivo e acabou sofrendo 3 gols de Lionel Messi, acabou soltando uma bola no pé do Messi também. O nome de Zidane ontem não foi, não teve a altura que o pai tinha quando jogava pela seleção francesa. Pelas madrugadas, a Áustria ganhou de 3-1 da Jordânia. E também no grupo J, agora liderando ao lado da Argentina. Com isso, o grupo I da França tem Noruega na liderança por causa do saldo de gols, mais 3 gols. A França tem 2 gols de saldo, também 3 pontos. Senegal e Iraque não pontuaram. No grupo J da Argentina, a Argentina tem 3 gols de saldo, fica na liderança. A Áustria com 2 gols de saldo em segundo lugar, com 3 pontos. Jordânia e Argélia não pontuaram. Essa foi a primeira fase, que inclusive termina hoje e tem um jogão de bola entre Inglaterra e Croácia. Um dos bons jogos para poder se ver nessa primeira fase de grupos da Copa do Mundo. Antes disso, o Portugal pega Congo, então podemos ter a estreia de Cristiano Ronaldo pela seleção portuguesa às 14 horas. Às 17 horas, você vai quase acompanhar minuto a minuto aqui no Sertanejo Bom Demais, Inglaterra e Croácia. Logo em seguida, Gana e Panamá. E para fechar a noite de hoje, o Uzbequistão enfrenta a seleção colombiana. Então hoje será um dia de 4 partidas. Da Copa do Mundo a acontecer a partir de 2 horas da tarde. A bola então começa a rolar aqui na Copa do Mundo e você acompanha tudo no boletim da Copa aqui na Espacial FM. Lembrando que a seleção brasileira entra em campo na sexta-feira. Ontem Neymar voltou a treinar em campo, não utilizando chuteiras. O atacante da seleção brasileira correu em volta do gramado ainda de tênis, não teve muito contato com a bola e com os companheiros, mas já é uma evolução da recuperação da lesão que ele teve na panturrilha. Com isso, ainda existe a expectativa dele estar pelo menos entre os selecionáveis para esse jogo contra o Haiti na sexta-feira, 21h30. Carlo Ancelotti também tem testado novos esquemas na seleção brasileira para, quem sabe, fazer algumas alterações, e eu acho que precisa, né? Talvez tirar o Paquetá, colocar o Matheus Cunha, talvez tirar Igor Thiago, quem sabe o Endrick ou o próprio Rayan entrando de titular na seleção brasileira. Agora são 8 horas 18 minutos. Com isso termina o nosso Boletim da Copa do Mundo.
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2: 8 horas 18 minutos. No próximo bloco, nós vamos falar do cinema brasileiro, que é celebrado oficialmente essa semana. Por isso, vamos receber aqui no estúdio 2 artistas de teatro, de cinema, para poder falar um pouquinho para a gente.
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0: Agora são 8 horas mais 22 minutos e o Dia do Cinema Brasileiro é celebrado oficialmente no dia 19 de junho, sexta-feira. Dificilmente teríamos cinema, filmes, séries sem atores para interpretar os diversos caminhos que um roteiro pode ter. E para falar da arte do cinema e a preparação dos atores, no estúdio conosco, Gustavo Coelho, que é professor de teatro aqui em Pará de Minas, e a Nina Cabral, que é atriz. E para conversar com essa dupla talentosíssima, eu chamo Elvert Moreira. Bom dia, Elvert.
18: Bom dia, Júlia. Bom dia, ouvintes da Espacial FM. Nosso bom dia especial aos nossos convidados para a gente falar dessa data tão especial. Estamos adiantando um pouquinho aqui, né? Então a gente começa primeiro com a Nina. Nina, muito bom dia. Obrigado por estar conosco.
19: Bom dia. Tudo bem?
18: Tudo ótimo. E aí vai ficar melhor daqui para frente ainda com a nossa prosa de hoje. E Gustavo também, bom dia a você, meu amigo.
20: Bom dia, Elvert. Como vão as coisas?
18: Tudo ótimo também, graças a Deus. Gente, vamos com esse bate-papo interessante para a gente falar de teatro, de arte, de interpretação, de cinema, né? E tudo que a gente consegue levar e principalmente valorizar. Vou começar pela Nina. Ô Nina, com quantos anos que você percebeu que o teatro, o cinema fariam parte da sua vida? Como a arte de interpretar te pegou?
19: Então, eu participo desse meio artístico desde muito nova, desde a barriga da minha mãe. Mas eu entrei pro teatro quando eu tinha 6 anos. E a partir de mais ou menos uns 10 anos, eu entrei para o meio do cinema também. E essas formas artísticas me pegaram muito, porque foi onde eu me encontrei. porque eu sou uma pessoa muito sensível e eu fui muito acolhida por esse meio, porque eu aprendi a transformar esses sentimentos, essa minha emoção toda, em histórias. E assim, transformar a vida de outras pessoas também.
18: E você, Gustavo, pra gente falar de uma forma geral, né, pra chegar ao cinema, o caminho natural é começar pelo teatro?
20: O ator que começa pelo teatro, ele tem uma bagagem maior, sabe, Elbert? Porque a gente precisa imaginar que o teatro, ele dá uma maleta de ferramentas para o ator, porque ele, no teatro, ele tem tempo para poder se descobrir, para poder se pesquisar, para poder manipular objetos. Então, quando ele chega no cinema, ele já tem essas outras experiências, ele já aprendeu a trabalhar com signos, com os significantes, com os símbolos, ele já interpreta melhor o texto, porque o teatro, ele vai ajudar, né, a ver uma palavra e entender os vários conceitos, as várias formas de se falar esta palavra. Então, até a forma de interpretar também do ator, ela fica mais plural devido à utilização do teatro, né? Então, eu acho que sim, pode ser mais natural começar pelo teatro, mas existem também hoje formas de já se começar pelo cinema sem precisar passar pelo teatro, né? A gente já começa agora a ter pesquisas voltadas para atuações especificamente para o cinema.
18: Perfeito. Eu vou até aproveitar, agora há pouco nós ouvimos no JC com o Hugo, com a Júlia, a presença em Pará de Minas, da minha época, mas como eu gostava de assistir os Trapalhões, gente, Dedé Santana, né, em Pará de Minas, ontem esteve ao lado do Benjamin, tirou fotos, foi ao Bariri. Foi referência para vocês, vou começar pela Nina, porque nas telonas, né, a gente lembra principalmente aos domingos, eu não sei se é da época da Nina, provavelmente não, né, mas deve ter acompanhado, e também no cinema, né, os Trapalhões, e volta agora com o filme repaginado, enfim, com inteligência artificial e lembrando. Ô Nina, que você interpreta, entende de um grande artista como o Dedé, os Trapalhões, e nessa alegria que eles traziam, eu acredito que você de algum momento tenha acompanhado isso.
19: Então, eu não peguei a época que todo mundo assistia, que todo mundo acompanhava. Mas eu conheço muito pelo nome, e é um nome muito grande, né? E eu acredito que é uma honra ter ele na nossa cidade. Nossa, ele fez parte da infância de muitas pessoas. Ontem, quando eu cheguei em casa, eu comentei com a minha mãe que eu tinha visto e tal. E ela falou que ele fez parte da infância dela, e que honra ter ele aqui nas nossas terras, né? E ele ficou muito emocionado com a imagem do Benjamin de Oliveira. Ele tem um conhecimento muito grande, porque o Benjamin é uma referência, e ele também é uma referência muito grande. E eu achei muito interessante ele ter vindo para a nossa terra, e a gente ter tido essa oportunidade dele conhecer como é a terra de Pará de Minas mesmo.
18: Ô Gustavo, e principalmente a alegria, né, que se tem, porque até hoje Dedé, claro, Didi também, não temos mais o Mussum, temos mais o Zacarias, mas os eternos Trapalhões, né, que trazem muita alegria, e o teatro leva alegria para as pessoas, não é isso?
20: É isso mesmo, e o circo e o teatro, né, Benjamin, que trabalhou muito com essas vertentes juntas, né, e criou esse estilo circo-teatro, a forma nova de se apresentar dentro do circo, ela é uma referência muito grande para as pessoas do circo, e para a gente é muito bonito ver o Dedé reconhecendo o Benjamin como o primeiro palhaço negro do Brasil. É muito bonito ver que o Dedé tem essa consciência de quem foi o Benjamin, a importância dele para o movimento circense, e até para a gente também aqui da nossa cidade, né, entender e valorizar ainda mais essa personalidade que foi o Benjamin de Oliveira.
18: 8h27, primeiro recadinho de hoje. 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Mais praticidade, economia e mais liberdade para sua rotina. 8h29. Continuando aqui com a entrevista, Nina, qual foi seu principal papel no teatro e qual é o grande desejo para as telas que você tem? Você já disse que já participou de cinema também, mas onde você pretende chegar?
19: É, eu fiz muitos papéis que me marcaram profundamente. Fiz a gata do Saltimbancos, a Maria, que é com a peça O Vestido, que inclusive daqui a pouquinho vai voltar, né? Ambos com o grupo Iluminarte, mas eu acredito que todos os papéis marcam um pouquinho da nossa trajetória. A gente leva com eles um pouco do que a gente é, como a nossa vida vai ser. Eu tava conversando um pouquinho com o Gustavo ali fora e eu tava falando com ele o quanto os nossos personagens marcam a nossa experiência na vida mesmo. Porque eles nos ensinam muitas das coisas que a gente vai levar com a gente. Nossa bagagem mesmo. E o meu desejo para as telas é que eu possa contar e compartilhar histórias que falem sobre as pessoas, que falem sobre as experiências da vida, sobre a realidade de muitas pessoas, e que eu possa também ter oportunidades com que eu possa aprender e ser mais empática com outras pessoas que não são a minha realidade, mas que eu possa aprender com realidades diferentes, com os personagens que eu faço.
18: E, Gustavo, vamos falar do teatro na cidade, né? Como funciona, quem pode se inscrever, porque tem muita gente ouvindo agora, às vezes ali o pai, a mãe quer incentivar, a própria criança, adolescente ouvindo também, quer participar, tem idade para começar, como são executadas as preparações, até a formação, enfim, como é que funciona isso na nossa cidade?
20: Atualmente, a gente tem o curso, né, na Escola Municipal Livre de Teatro Benjamin de Oliveira, e esse curso de teatro, ele dura durante 2 anos. E nele a gente vai ter algumas passagens, né? A gente vai ter algumas experiências. E no primeiro ano dele, o intuito é que não tenha nenhum tipo de apresentação, né? Assim, de grande palco, porque é justamente para os alunos chegarem, conhecerem primeiras técnicas do teatro, para a gente se reconhecer enquanto grupo, a gente entender as nossas fragilidades. E depois que a gente compreender tudo isso, no segundo ano a gente começa a se preparar para fazer uma montagem com o grupo, né? A idade mínima para começar são 7 anos, então a gente tem turmas a partir de 7 anos e aí vai até quando você estiver conseguindo fazer as atividades. E mesmo assim, quando ali a gente já tiver com alguma dificuldade, a gente também ajuda, a gente já vai adaptando as aulas para que o máximo possível de pessoas consigam estar participando. E as inscrições acontecem todo o início de ano, né? A partir de janeiro e fevereiro, as inscrições começam a ser feitas.
18: 8h32, mais um recadinho rápido para o nosso amigo ouvinte. 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Nina, entre as suas experiências, o que você poderia destacar, né? Desse lado seu artístico, desde as primeiras aulas de teatro, Pará de Minas, os outros palcos que você também ganhou, e o que você alcançou profissionalmente até o momento. Está longe do que ainda você quer alcançar na carreira?
19: Então, eu comecei no teatro, lá na Iluminarte, depois eu fui para a Escola de Teatro Municipal também, e em ambos os lugares eu entendi que o teatro vai muito além de atuar. O teatro nos ensina muitas coisas da humanidade mesmo. A gente começa a ter um olhar mais atento para as pessoas, para as experiências, para o olhar da vida mesmo. A gente para de viver tanto no automático. Começamos a perceber como que a vida funciona. e nos tornamos também mais pessoas mais empáticas, mais sensíveis e mais humanas. E profissionalmente, eu alcancei muitas oportunidades que eu nunca imaginaria alcançar. Eu participei de muitas montagens teatrais, de eventos, de filmes tanto longas quanto curta-metragens. Também participei de publicidades e são experiências que eu levo como bagagem, né, e como experiência profissional mesmo, mas eu ainda quero alcançar muito mais. Eu quero continuar seguindo nesse meio artístico porque é um meio lindo e que eu me identifico demais.
18: E Gustavo, a gente sabe que, né, já foi dito que o teatro e também quem segue, né, para as telas da TV ou do cinema, a gente sabe que realmente esse caminho anda lado a lado ali. E quem quer percorrer esse caminho, quais são os desafios para dizer, agora eu estou preparado?
20: São muitos desafios, assim, né? É uma área que é muito concorrida também, né? A gente não pode deixar de comentar isso, porque é a parte do futebol, né? A elite da arte cênica é estar no cinema, estar na novela. Então a gente não pode também entrar nesse meio sendo inocente a ponto de achar que não está entrando gente muito capacitada para estar concorrendo junto com a gente, sabe? Então acho que os maiores desafios que a gente tem é de entender que você precisa sim investir na sua imagem, você precisa sim ter um book de fotos, você precisa sim ter uma presença nas redes sociais, as pessoas precisam te conhecer, os seus trabalhos precisam ser divulgados, e também o autoinvestimento, né? Você precisa estar sempre fazendo cursos de atuação, cursos de atuação para a câmera, e estar também entendendo sobre essa parte das coisas que estão em alta no cinema, e também estar disposto a sair da sua zona de conforto, né? Porque muitas das vezes, né, como a gente está aqui em Pará de Minas, esse movimento ainda está começando aqui, mas existem outras oportunidades em outras cidades, e às vezes a gente precisa abrir mão de estar aqui nesse espaço confortável e ir atrás daquilo que a gente quer conquistar.
18: 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Cuidar Assistência, quem ama, cuida por toda a vida. 8h36, reta final já da nossa entrevista. Ô Nina, eu gostaria que você fizesse uma avaliação do cenário atual do nosso cinema, as oportunidades, conquistas atuais com filmes, né, que concorreram a importantes prêmios, né? E esse caminho de quem quer chegar nesse patamar.
19: O cinema atual, nesse momento, vive um momento muito interessante. Eu acredito que as pessoas têm começado a consumir mais o cinema nacional e têm tido um reconhecimento internacional muito grande, mas eu acho importante destacar o reconhecimento nacional. As pessoas do nosso país estão vendo que o cinema nacional é muito potente, que ele tem muita capacidade, sim. Então, com o Oscar que a gente teve, com a questão do Globo de Ouro também, as pessoas têm entendido que essa valorização do cinema brasileiro é muito importante. E eu acredito que a minha geração tem visto isso acontecer de forma muito intensa. Eu vejo muitas pessoas da minha sala discutindo sobre o quanto o cinema é importante, e eu acho isso muito bacana, eu fico muito feliz mesmo. Mas ele tem suas dificuldades, tanto em questão de investimentos, como a questão do acesso também. Eu tenho visto muitas políticas para garantir o acesso da população também. É igual o streaming que saiu agora, o Telo Brasil, né? Que é um streaming que eu acho que vai garantir com que as pessoas tenham mais acesso e consumam mais o cinema. Mas ainda tem muito caminho para andar. E eu acredito que para as pessoas que querem seguir nesse meio, é o que o Gustavo falou. É preciso ter muita preparação, muita força de vontade, esperança é uma coisa que a gente tem que ter. Todo artista vive de esperança também. Amor pelo que faz é uma coisa essencial. O amor move a nossa carreira mesmo. E eu acredito que é preciso ter paciência, porque nada acontece do dia para a noite. As coisas, nesse meio principalmente, são mais demoradas, mas para ter consistência na carreira é preciso de paciência e muita dedicação.
18: E, Gustavo, para a gente encerrar aqui, a importância do apoio para o incentivo e, claro, que a arte nunca se acabe, né?
20: Sim, Albert. O teatro, por exemplo, né, é uma arte milenar, e desde o princípio princípio da existência do teatro, sempre existiu incentivo para que as coisas acontecessem, né? Então, desde lá da Grécia, as pessoas civis já ajudavam no apoio do teatro. E o cinema e as outras artes, elas não são diferentes, assim, né? Porque são artes que são inspiradas na nossa sociedade, nas coisas do nosso dia a dia. É isso que tem inspirado os nossos artistas, né? E muitas das vezes, sem que a gente mesmo saiba, a gente está sendo refletido lá naquilo que nós estamos vendo. E às vezes é isso que também está emocionando a gente nem está sabendo. E então é muito importante que a gente esteja presente nos teatros, que a gente vá aos museus, que a gente vá assistir os filmes do cinema, principalmente aqueles que são nossos, né, aqueles que são nacionais, e tá sempre aí à disposição e também procurando sobre, né, porque isso também movimenta, quando a gente pesquisa, quando a gente lê, quando a gente tá ali fazendo parte de eventos que falam sobre daquilo, a gente também tá fazendo com que aquilo continue vivo e permaneça.
18: Chegamos ao fim. Gustavo, já começando aqui por você, obrigado pela participação e por ter trazido tanto conhecimento.
20: Por nada, Elvirt, eu que agradeço, estou sempre à disposição.
18: Nina, você também, muito obrigado e carreira longa pela frente.
19: Muito obrigada. Feliz Dia do Cinema Nacional.
18: É isso aí, dia 19. Gente, último recadinho de hoje, 8h40, o tempo tá voando, hein? 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
21: É isso aí, viva o cinema, viva o teatro e viva todas as artes. Que prosa boa, hein? Bacana demais valorizar aqui os nossos artistas e todas as artes que são desenvolvidas em Pará de Minas, em Minas Gerais e no Brasil. Agora são 8 horas 42 minutos. Seguimos a programação do Jornal da Cidade com o noticiário policial no comando de Sérgio Viana. 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

8 horas 42 minutos. Muito obrigado, Júlio Mendonça. Um bom dia para você, ouvinte e internauta. Agora é hora de notícias policiais aqui na número 1 de Pará de Minas. E tem muita ocorrência chegando agora. Após confessar que traficava drogas há 5 anos, um homem sem ficha criminal acabou preso em Pará de Minas. Também vamos conferir que um homem tentou se passar uma nota falsa de R$200 pela segunda vez no mesmo comércio e fugiu após ser descoberto em Pará de Minas. Indivíduo abandona a motocicleta após perseguição policial em Pará de Minas. O veículo estava sem placa. Homem é preso após invadir fazenda e descumprir medida protetiva na zona rural de Onça de Pitangui. E polícia libera sargento da PM suspeito de atirar em cachorro. 8 horas 43 minutos, você está acompanhando o noticiário policial do Jornal da Cidade, edição de quarta-feira, 17 de junho de 2026, no oferecimento de SAMI, materiais hidráulicos e de acabamento, e Farmácia Cruzeiro, a sua rede de vantagens. Comigo, Sérgio Viana, trazendo as principais informações policiais, e a gente começa falando de uma ocorrência que chamou a atenção do estado inteiro. Um sargento da Polícia Militar, de 42 anos, é suspeito de atirar contra um cachorro em plena uma avenida movimentada de BH. Esse sargento cometeu esse crime na Avenida Barão Homem de Melo, na região oeste de Belo Horizonte, mas foi liberado pela Polícia Civil de Minas Gerais após ser ouvido pela Delegacia Especializada de Investigação de Crimes contra a Fauna. O caso aconteceu na última segunda-feira e o sargento se apresentou à polícia ontem, mas foi liberado horas depois. O cão da raça Bulldog francês foi ferido e passa bem. O suspeito fugiu do local do crime, mas procurou a segunda delegacia da Polícia Civil ontem para se entregar. O sargento foi qualificado e orientado a procurar a delegacia. O inquérito policial foi instaurado pela instituição para apuração dos fatos. Imagens de câmeras de segurança registraram o momento em que o suspeito sacou uma arma e atirou no cãozinho. O tutor tentou impedir a ação e entrou em confronto com o atirador. O cachorro, que se chama Bruce, sofreu 2 perfurações, mas não precisou passar por cirurgia. Ainda conforme relato do tutor, ele chegou a pedir que o homem parasse de atirar, mas os disparos continuaram. Diante da situação, ele afirmou ter tentado conter o suspeito. O dono afirmou que a arma apresentou uma falha, o que teria interrompido os tiros e permitido que o autor deixasse o local caminhando pela avenida. Após o crime, testemunhas relataram que o suspeito, que carregava uma mochila e uma caixa de papelão, fugiu a pé. Segundo o dono, o cão é dócil e apenas latia no momento dos tiros. Mais uma agressão covarde contra um cachorro, assim como aconteceu em Pará de Minas, no mês de março, no centro de Pará de Minas, em uma casa onde um homem atirou várias vezes contra um cachorro e matou o animal. Que situação aí? E vamos continuar acompanhando em que pé vai seguir esse caso também de Belo Horizonte, um sargento da PM sacar uma arma e atirar contra um cachorro. 8h46, 8 horas 46 minutos, chegando mais informações, um homem morreu após ser baleado e outras 2 pessoas ficaram feridas nessa terça-feira no bairro Elizabeth Nogueira, na cidade de Divinópolis. As idades das vítimas não foram divulgadas. De acordo com a Polícia Militar, o crime ocorreu na rua Júlia Carolina. Uma das vítimas morreu no local e outras 2 foram encaminhadas para a UPA Padre Roberto Cordeiro. Ainda não há informações sobre como foi o crime, a motivação e se alguém foi preso. E a gente continua esperando aí um retorno da Polícia Militar quanto a este caso. 8 horas 47 minutos, primeiro recado chegando de hoje aqui no Noticiário Policial, mas ouviram da região é da CD Britas. 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

Um homem de 50 anos. O que ele fez? Foi preso em flagrante por uso de documento falso na última segunda-feira em Papagaios, após policiais militares identificarem indícios de falsificação na Carteira Nacional de Habilitação apresentada por ele durante o atendimento de um acidente de trânsito no bairro Nossa Senhora de Lourdes, lá em Papagaios. De acordo com a PM, durante os procedimentos de praxe, os militares realizaram consultas aos sistemas oficiais e verificaram o QR Code do documento, tanto na versão física quanto na digital. As análises apontaram inconsistências que indicavam possível adulteração da habilitação. Ainda segundo a ocorrência, ao ser questionado, o homem relatou que teria obtido a CNH por intermédio de um indivíduo conhecido como Marcelo, lá da cidade de Belo Horizonte. Diante dos indícios encontrados, os policiais deram um voz de prisão em flagrante ao suspeito do crime por uso de documento falso. A CNH apresentada e o aparelho celular utilizado para exibir o documento digital foram apreendidos para investigação. Como o homem sofreu escoriações em decorrência do acidente de trânsito, ele foi encaminhado inicialmente para atendimento médico. Após receber os cuidados necessários, ele então foi encaminhado para a delegacia da Polícia Civil. A PM informou ainda que o suspeito não possuía prontuário policial registrado. O caso será apurado pela Polícia Civil, que vai dar continuidade às investigações para esclarecer a origem do documento e a possível participação de outras pessoas neste esquema. 8h49. E um homem de 61 anos foi preso em flagrante na última segunda-feira após descumprir uma medida protetiva de urgência e invadir uma propriedade rural na comunidade de Onça de Pitangui. De acordo com a Polícia Militar, a vítima de 54 anos acionou os militares ao perceber a presença do ex-companheiro dentro da fazenda onde ela mora. Segundo o relato da mulher, o suspeito entrou na propriedade e permaneceu em um cômodo localizado nos fundos da residência, apesar de existir uma determinação judicial que o impede de se aproximar dela a uma distância inferior a 100 metros e o obriga a manter afastamento da fazenda. Durante a abordagem, os policiais constataram que o homem apresentava sinais de embriaguez. Questionado sobre o motivo de estar na propriedade, ele não conseguiu apresentar uma justificativa coerente para o descumprimento da ordem judicial. Após verificação da medida protetiva apresentada pela vítima, os militares efetuaram a prisão em flagrante pelo crime de descumprimento de medida protetiva de urgência. O suspeito foi encaminhado para atendimento médico e em seguida conduzido à delegacia. Ainda conforme a ocorrência, o homem possui registros policiais anteriores por crimes de ameaça, injúria, violação de domicílio, danos e vias de fato. 8 horas 51 minutos, tão bom quanto ganhar o Hexa é aproveitar a goleada de preços baixos da Farmácia Cruzeiro e tem muitas promoções hoje. 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Seguindo aqui no noticiário policial mais ouvido da região, 8 horas 52 minutos, um homem de 47 anos procurado pela justiça acabou preso pela PM na última segunda-feira lá no bairro Jardim América. Após receber informações de que o homem possuía mandado de prisão em aberto, os militares foram até o Jardim América, onde realizaram a abordagem do suspeito. Durante consulta ao Banco Nacional de Medidas Penais e Prisões, foi constatado o mandado de prisão decorrente à condenação transitada em julgado com validade até 1º de maio de 2029.
Diante dos fatos, o suspeito foi preso e encaminhado para a delegacia. Ele já possui passagens por homicídio, furto, ameaça e lesão corporal. Oito horas e 53 minutos e o motociclista mobilizou equipes da PM na noite da última segunda-feira, hein, aqui em Pará de Minas, após desobedecer uma ordem de parada e fugir durante uma perseguição pelas ruas da cidade. Foi intenso. Uma equipe da PM realizava patrulhamento quando avistou a motocicleta circulando sem placa de identificação. Diante da irregularidade, os militares determinaram a parada do veículo para fiscalização, mas o condutor ignorou as ordens e iniciou a fuga. Rapidamente, os policiais iniciaram uma perseguição com apoio de outras equipes que montaram um cerco na região para tentar interceptar o suspeito. Durante a ação, o motociclista abandonou a moto e fugiu a pé. Deu no pé, entrando em uma área onde não foi mais localizado. Apesar das buscas realizadas, ele conseguiu escapar. A motocicleta foi apreendida e removida para o pátio do Detran, onde foram adotadas as medidas administrativas previstas pela legislação de trânsito. Ainda segundo a ocorrência, posteriormente, o pai do motociclista compareceu à residência onde o veículo havia sido deixado e foi qualificado no registro policial para os procedimentos necessários. 8 horas e 54 minutos, SAMI Materiais de Construção. 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E seguindo, as ocorrências não param aqui na Espacial FM, no noticiário policial do Jornal da Cidade. Presta atenção nessa ocorrência, fica esperto, comerciante. Tem muita nota falsa aí circulando, hein? Um homem tentou passar uma nota falsa de R$200 pela segunda vez no mesmo comércio durante uma compra de ração. Porém, deu ruim para ele. Dessa vez, ele foi descoberto. Ele fugiu, largou a cédula no balcão e não foi mais visto. A tentativa do novo golpe foi registrada na última segunda-feira em um estabelecimento da Avenida Presidente Vargas, em Pará de Minas. A PM foi acionada ao local, onde o comerciante de 38 anos relatou que o indivíduo, não identificado, tentou comprar ração para animal no valor aproximado de R$30, utilizando a cédula falsa que estava com ele. Ao perceber que a funcionária realizaria a conferência da nota, né, que é praxe, muitos comerciantes fazem essa conferência, essa nota de R$200 principalmente, o suspeito desistiu da compra e fugiu do local. Conforme informado pelos policiais e pelos responsáveis pelo estabelecimento, o mesmo indivíduo já havia realizado anteriormente uma compra de uma garrafa térmica no mesmo local, utilizando outra cédula de R$200. Posteriormente, foi identificada como falsificada pelos comerciantes. Um prejuízo. Mas, da segunda vez, não deu certo. As cédulas de R$200, com indícios de falsificação, foram apreendidas e encaminhadas para a delegacia. O autor ainda não foi encontrado.

0: 8h57 e presta atenção mais uma ocorrência de destaque, hein? Um homem de 30 anos foi preso por tráfico de drogas após uma ação da Polícia Militar no bairro JK, em Pará de Minas, na noite da última segunda-feira. Durante patrulhamento pelo JK, os militares abordaram um homem que conduzia uma moto suspeita de ser utilizada para entrega de entorpecentes. Após busca pessoal, foram localizados com ele 15 papelotes de cocaína e R$ 330 em dinheiro. Questionado, o suspeito informou que possuía mais drogas na casa dele, no bairro Santa de Virges. Lá foram encontradas mais 109 porções semelhantes ao mesmo entorpecente encontrado, além de uma balança de precisão. Durante a ocorrência, o indivíduo, que até então não tinha passagens criminais, confessou aos militares que vendia entorpecentes há aproximadamente 5 anos. E é isso mesmo, ele confessou aos policiais que vendia drogas há aproximadamente 5 anos. Até então nunca tinha sido preso, mas agora foi. Diante dos fatos, dessa vez foi preso em flagrante pelo crime de tráfico de drogas. O homem, os 124 papelotes de cocaína, o dinheiro e a balança de precisão, além da moto utilizada na prática criminosa, foram encaminhados para a delegacia da Polícia Civil. Muitas ocorrências importantes. E agora, terminando aqui o noticiário policial do Jornal da Cidade, eu quero dar os parabéns, um feliz aniversário especial para o nosso querido Elvert Moreira, que apresenta o quadro aqui no Jornal da Cidade. Um profissional de talento, com grande competência aí, que a gente deseja tudo de bom para você, que Deus te abençoe e dê muito sucesso, meu amigo Elvert Moreira, que faz parte aqui da equipe da Número 1 de Pará de Minas e também da TV Record Minas. Um abraço para você. 8h59, eu fico por aqui, termino o noticiário policial desta quarta-feira, 17 de junho de 2026, no oferecimento de SAMI Materiais Hidráulicos e de Acabamento e Farmácia Cruzeiro, a sua rede de vantagens. Uma ótima quinta-feira a todos vocês.
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bom dia Pará de Minas e toda a região. Agora é com você e comigo, meu irmão, bora pra cá. É mais um campeão de audiência que está entrando no ar a partir de agora, é o Super Sucesso, é meiuca de semana, é quarta-feira, e eu vou te falar um negócio, meu irmão, bora pra cá, é remedinho de pressão, é um de manhã e um de tarde, meu irmão, é a última semana do remedinho de pressão, então vamos aproveitar cada segundo, tá? Com a sua agradável companhia e a gente fazendo acontecer. Bora começando por aqui, é o primeiro tempo, e que seja um primeiro tempo gostoso e divertido, com a sua agradável companhia até o meio-dia, depois às 4 da tarde a gente volta. E a gente vai no sertanejo bom demais até às 7 da noite. Tu tá apenas começando uma quarta-feira, meiuca de semana, muito produtiva e abençoada, assim que a gente espera e deseja sempre, tá? A cada um de vocês, você que tá aí, ó, dirigindo, raspando o dedo do volante grande, no volante pequeno, tá me dando carona, muito obrigado pela agradável companhia mais uma vez. Você que tá produzindo, tá trabalhando, garantindo, faça-me rir. Você que tá de folga, você que tá de férias, você que tá em casa. Ah, rapaz, mas em casa o que não falta é serviço, né? Principalmente pra minha amiga dona de casa. Aí não para, aí não tem férias, não tem direito nem de ficar doente, a verdade é essa. Hoje, gente, são 9h06, o importante é não parar, não desistir e principalmente não perder a fé. Então bora pra cá, que nosso Senhor Jesus Cristo ilumine, te proteja, te guarde e tá entrando no ar mais um super sucesso, meu chegado. Você me chamando de Titon, eu te chamando de amigo, amiga, então não perca tempo não, é a número 1 de Pará de Minas e do seu coração. Com esse grito de amor, a gente vai trazer o Zé Felipe por aqui e eu quero você junto comigo mais uma vez. São 9h06. Bom dia!

0: É, rapaz, começamos com o pé direito, começamos muito bem. Para a alegria da minha querida amiga Sadona, que tá curtindo a gente mais uma vez. Ô, Sadona, bom dia!
1: Bom dia, Titon!
0: Bom dia!
1: Bom dia a todos. Hoje é minha quarta-feira, amanheceu feliz, ó.
0: Aí sim,
1: com você,
0: hein?
1: Felipe.
0: Verdade, verdade.
1: Adorei!
0: Que bom,
1: Sadona.
0: Para o
1: Alô e Belanda Espacial.
0: Claro!
1: Para o Wilson Barretos. Para todos os locutores da rádio.
0: Obrigado.
1: Para você,
0: muito
1: para
0: obrigado.
1: A Rosinete e para a Fran. Beijo, Titon, adorei!
0: Beijos!
1: E para a Helena do lado do 500.
0: Guilherme, olha quem tá aqui na área. Sadona. Sadona, já falei hoje que te amo. Um beijo para você. Que bom que você gostou, querido. Um beijo, um abraço. Obrigado pela agradável companhia. Papai do céu protegendo, abençoando você cada vez mais, viu? Uma quarta-feira muito produtiva e abençoada. Que bom que você já começou a sua quarta-feira com o pé direito, com muita alegria, com muita alta astral. Ouvir o Zé Felipe para deixar ela mais gostosa, tigre-gatiga, etc e tal.
2: Ô, Titon, bom dia!
0: Bom dia!
2: Manu, bom dia pra Leia, lá no Bairro da Poeira, minha
0: Opa,
2: esposa.
0: Um abraço!
2: Daqui a pouco ela vai raspar o dedo na colher lá, hein?
0: Ai,
2: fazer o rango aí pra turma.
0: Que maravilha!
2: Nós tá por cá, hein? Raspando o dedo no volante grande aqui.
0: Opa.
2: Na coleta do suco da mimosa.
0: Aí sim, hein?
2: Positiva?
0: Só do leitinho gostoso. Ô, Wallace, você gosta de leitinho? Ô, Wallace, um abraço pra você, meu irmão. Obrigado pela agradável companhia. Papai do céu protegendo, abençoando você cada vez mais, super sucesso sempre. Raspando o dedo do volante e curtindo a gente. Só em busca da mimosa, ou melhor, do leitinho dela, né? Pra criançada de plantão. Ô, Alisson, um abraço pra você, meu irmão. Obrigado. A Leia também, raspando o dedo nas panelas, enquanto você vai raspando o dedo no volante. Obrigado pela carona e toda a galera de Guaratinga. Buenos dias, os argentinos do programa. Hoje é só felicidade, o Roberto Furo, o Anderson Drummond e toda essa galera linda e maravilhosa. Bom dia, meus amores. Bom dia, bom dia, bom dia. Muito obrigado pela agradável companhia. Quem mais? Quem mais?
2: E aí, Titon?
0: E aí?
2: Bom dia!
0: Bom dia!
2: Pra você, sua equipe e pra todos os ouvintes.
0: Ronaldo.
2: Bom Estou dia. Na escuta aqui, viu?
0: Coisa boa.
2: Por favor, coloca a música aí, Borboleta, pra
0: Opa.
2: Mim ouvir.
0: Vitor Eliel, Vitor Eliel.
2: É claro. Espacial FM.
0: Boa, garoto. Boa, garoto.
2: De onde você estiver.
0: Valeu, Naldo valeu. Martins. De Itaúna. Grande Ronaldo Martins Bernardo, vozeirão do Centro-Oeste Mineiro. Bom dia, meu irmão. Obrigado pela agradável companhia. Tudo de bom. É, rapaz, pra toda essa galera, hoje amanheceu bem mais friento, né? Ô frião, pra lá de Ascensão.
3: Bom dia, meu
0: Bom
3: amigo.
0: Dia.
3: Que tom, que tom, que tom. São Pedro esqueceu a geladeira aberta. Aqui tá que tá só fumaça, meu amigo. Manda o modão sonar pra escutar aqui no Zé Antunes.
0: Vai dar pra mim. Ô frião, pra lá de Ascensão, meu irmão. Olha quem apareceu, acordou cedo, nem foi dormir ainda. O paraibano Isaías, rapaz, tá gravando áudio pra agenda, daqui a pouquinho vou colocar no ar. Ô Isaías, já falei hoje que te amo, meu xará. Um abraço pra você, o paraibano, cedo assim no programa. Ah, provavelmente não foi nem dormir então até agora.
4: Bom dia, Titão.
0: Bom dia.
4: Tudo bem?
0: Tudo bem,
4: que
0: Dani?
4: O nosso dia seja abençoado.
0: Amém.
4: Cheio de pix.
0: Ah, um pixinho a salvar essa quarta-feira, meiuca de semana, é ou não é? Um abraço, obrigado pela agradável companhia, tudo de bom. O Roberto Fúria tá aqui, ó. É o nosso correspondente direto da Argentina, de Buenos Aires. É o Roberto Fúria, Las Hermanas, Tigregatiga, etc e tal. E só mandando dados e mais dados, como ele tem dado. Ô, Roberto Fúria, você não é fácil, não. Falando nisso, vamos trazer o Isaías, o paraibano. Tá aqui o meu cartão.
5: Bom dia, Titon, hein?
0: Bom dia.
5: Bom dia, doce, meu amigo.
0: Bora.
5: Aqui, ó, bem agarradinho.
0: Agarradinho, agarradinho.
5: Bem enroladinho.
0: Enroladinho. Enroladinho.
5: Ué, pô, não, hein, Titon? E a música, Titon, ele... Simone Mendes, Titon.
0: Simone Mendes, falou.
5: É nóis, meu amigo.
0: Enroladinho, tá muito frio. É, Isaías, vou te falar um negócio aí. Você que é nordestino... Rapaz, costumava que calorão, hein? Lá da Paraíba, tá aqui meu cartão. Aí eu fico imaginando o seguinte: se pra gente, que já, né? Se pra nós aqui em Minas Gerais, se pra gente é frio, imagina pra você, rapaz, que tá acostumado com aquele calorão. Porque lá no Nordeste só tem duas estações do ano, né? Que é calor e mormaço. Eu não é Paraíba? Rapaz, vem aqui pra Minas Gerais, nessa época do ano o homem sofre. Ô, Isaías! Um abraço pra você, meu irmão. Aline Maia também tá curtindo a gente, tá gravando o áudio. Bom dia! A turma tá animada hoje, hein? Tô gostando, hein? Cedo assim, nesse frião. A turma animada, todo mundo aparecendo.
4: Bom aqui. Dia,
0: bom dia, bom dia.
4: Pra essa Pretinho, pra essa dona.
0: Obrigado.
4: Pro povo,
0: amém.
4: Pra essa dona.
0: Valeu.
4: E pro Edinho.
0: Obrigado, Fran. Um beijo pra você, Maria Elisa, Aparecida, Lucas, Chico. E toda a família do São Cristóvão. Obrigado mais uma vez. Tudo de bom. Quem mais? Quem mais? Quem mais?
6: Ô, Tim!
0: E aí? Das pessoas. Bom dia.
6: Arrastar o dedo aqui no volante.
0: Bora.
4: Você não, Peleja.
6: Peleja falou comigo, Tim. Não sei.
0: Aí, o que que falou?
6: Diz que você não tá tomando banho esses dias que você tá fazendo frio, não.
0: Isso é verdade, é verdade.
6: Você tá tomando banho igualzinho de gato.
0: E é verdade também, é verdade.
6: Só amanhã na ponta do dedo passando a sobrancelha.
0: É o banho feijoado.
6: Beleza que falou.
0: Mas é verdade.
6: Você não é chegado na aguada, não.
0: Eu gosto muito de
6: não.
0: Você
6: não era chegado no tempo calor, agora no tempo frio, falou assim, que aí que você passa apertado.
0: Não, Luiz, eu não passo apertado porque eu não tomo, né? Então sabe como é que é, né, rapaz? Até mesmo porque lá em Ascensão, até 5 horas da tarde, o banho é obrigatório. A partir das 5 da tarde, nesse frio, é facultativo. E como eu tô ficando até as 7 horas da noite aqui no Sertanejo Bom Demais, quando eu chego em casa, já é umas 8 horas da noite já. Então, quer dizer, já não é mais obrigatório. Então, vou falar com você. Mas é poucos dias só, é só uns 30 dias. Preciso espalhar, Luiz. Um abraço pra você, meu irmão. Só tem uns 30 dias só que eu não sei o que é banhar. Mas não tô nem suando, Luiz. Não tá fazendo calor, não tô nem suando. Olha, toda verdade não pode ser castigada. Tá aí. E o Xanin falou a verdade verdadeira. Até mesmo porque ele me conhece. Se espalhar, Luiz! Um abraço pra você. De vez em quando um banho sinuca, né? De vez em quando um banho sinuca. Você sabe qual que é o banho sinuca, Luiz?

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1: Fala comigo, Titã.
0: E aí, Tico?
1: Tá bom. Ô, Titã. Bom dia. Oi.
0: Fria aí, Titã. Não fala, não.
1: Tá doida?
0: Fala,
1: você
0: não.
1: Foi a mexerica com essa madrugada, Titã.
0: Ah.
1: Deu não,
0: por quê?
1: Eu tô uma rajada aqui. No rei, meu filho. Vem bateram na boca do Dagrão.
0: Ah, e do dá, né, Tico?
1: Falei, é, falhou. Tá doido, doido. Tem gente pra mexerica, não. Ainda vai caindo da árvore, querendo andar,
0: fala não, Tico, ô frião, pra lá de Ascensão, um abraço pra você, Padriano Orinani, os netos, Pedro, Rodrigo, Liva, Alice, Laís e toda a família em Divinópolis. Muito bem, mais um argentino aqui, ó, só alegria, buenos dias, vai ser feio, argentino, é o Carlos de Uberaba, pelo amor de Deus. Ô, Carlos, quanto você cobra, hein, pra assustar um barracão, 3 contos. Um abraço pra você, meu irmão. Vou usar essa foto aqui, vou imprimir essa foto que você mandou pra mim, colocar no porta-retrato lá em casa. Nem sombração não vai entrar, Carlos. Vai ser feio. Um abraço pra você mais uma vez. Ô, Titon, meu querido. Aqui é o Xandinho, Titon. Xandinho de Antunes. Grande Alexandre Carlos de Oliveira. Um abraço pra você, Xandinho, Evania, Ana Luísa e toda a galera de Antunes. Um abraço, obrigado pela agradável companhia. Tudo de bom.
2: Bom dia, Titon.
0: Bom dia.
2: Aqui é a Lina de Pitangui. Manda um beijão pra minha filhota Maria Luísa.
0: Ah, nome da minha mamãe, Maria Luísa. Beijo pra você, querida. Um abraço do tamanho dos meus braços. Aline Maia, Maria Luísa, que é a filhinha dela. Nome da minha mamãe. Um abraço pra você e pra todos em Pitangui. Obrigado pela agradável companhia. Tudo de bom a toda essa galera linda e maravilhosa. Obrigado pela agradável companhia sempre, tá?
1: Ô, Tito!
0: Oi!
1: É nóis, garoto!
0: E aí?
1: Caixa.
0: Bom dia!
1: Ô, oi! Joga aquela pra nós aí, falou? Fala com o sanfoneiro aí, embaixo tá bom.
0: Tá bom, tá bom.
1: Aí, garoto.
0: Tá bom.
1: Joga batom nosso aí, falou? Todos meus amigos aí.
0: Bom Cê dia!
1: Alô, Pedro, Moacir, meu irmão, Bilmar, Cabacinha, Moto. Falou? É nóis!
0: Valeu, Geraldão!
1: Aí, garoto!
0: Caixa. Valeu, valeu, um abraço!
3: Titão, é a Sadona de novo.
0: Oi, Titão, Sadona.
3: Fala com o Guilherme Frades, que eu tava doidinho pra ouvir minha voz, né? Guilherme Frades. Os ouvintes também tão doidinho,
0: né, Titão?
3: Pra ouvir de novo eu falar Guilherme Frades.
0: Guilherme Frades.
3: Tá com a música bem chonada aí pra ele, Titão.
0: Tá bom, deixa comigo. Guilherme Frades. Rezende, Valentino e Bernardo. Um abraço pra todos. Obrigado pela agradável companhia. Tudo de bom.com, meus chegados. Quem mais tá por aqui?
4: Mickey.
0: Bom dia.
4: Ô, Paulo José aí.
0: Ô, Paulo José.
4: Eu já te disse que te amo hoje?
0: Sério?
4: Eu não disse, não.
0: Ah, tá.
4: Mas a mulher já te xingou, você, André.
0: Ah, com certeza. Vai, não.
4: Tá escutando? Aí, já xingando aqui?
5: Todo mundo já xingou você.
4: Aí, aí ó. A até meu sobrinho.
0: A Sofia, essa é a
4: tem
0: Sofia.
4: Tem uns amando e tem uns xingando.
0: É, precisa pai.
4: Precisa parecer um argentino.
0: É, mais ou menos assim.
4: Cruz.
0: É, igual argentino. Boa.
4: Se te ajuda o profissional.
0: Não entra, não.
4: Não entra, não, que é doce como o meu.
0: Fala, não, fala, não. Ô, Paulo José, um abraço pra você, pra André e também a Sofia, né? E todos aí no São Cristóvão. Ô, Sofia, o tio aqui já tá acostumado, Sofia. O tio aqui, ele é igual o Neymar. Ou ele é amado ou ele é odiado. Não existe o meio termo, entendeu? Posso também me... Eu posso também, quer ver? Eu posso me comparar com alguns políticos aí também, que eu não preciso citar nomes, mas você sabe muito bem. Ou é amado ou é odiado. Não existe o meio termo também. Assim como Cruzeiro e Atlético, né? Vamos pegar os clássicos aí. Ou então, como o Paulo José disse, Brasil e Argentina. Ou você ama a Argentina ou você odeia. É mais ou menos assim. Aqui comigo também é a mesma coisa, viu? Já tô mais que acostumado. Não tem meio termo, não. Até mesmo porque a gente acaba incomodando muita gente. Ô, Paulo José, meu querido! Fala pra Andréia, que eu mandei um abraço pra ela do tamanho dos meus braços. E pra você também, viu, Sofia? Coisa linda! Um abraço pra todos. Vai embora pra cá. Ó, é assim que funciona, meu xará. Porque comigo é igual café. Tem que ser quente, tá? Nem morno não serve. Frio, então, nem chega perto de mim, meu irmão.

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2: 9:30.

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1: Brasil!

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1: Galera, tempo e temperatura em Pará de Minas. Hoje tá friento, hein? Ô frião pra lá de Ascensão. 19 graus agora e a máxima pra hoje 25. Opa, coisa boa, hein? Vai esquentar, hein? A máxima é 25 para hoje.
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1: 20 minutos para as 10.
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6: 19 para as 10.
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6: Na número 1 de Pará de Minas e dos nossos corações. Estamos de volta, faltando apenas 18 para as 10. Como é bom ter você por aqui, meu rei.
10: Rostom, bom dia.
6: Bom dia.
10: Vou falar com você.
6: Me fala.
10: Com esse frio, quem vai no vaso sanitário de madrugada é um herói.
6: Sou obrigado a concordar. Ai, José Geraldo Antônio do Carioca, um abraço pra você e obrigado pela agradável companhia agora. Adriane e o Arthur no Santo Antônio, o Carlos e também Cris e Vitor e Uberaba. Um abraço pra vocês, obrigado pela agradável companhia, tá? Tudo de bom.com, super sucesso sempre. A Aline Maia e também a filha Maria Luísa em Pitangui. Obrigado pela agradável companhia mais uma vez por aqui.
11: Alô, Titóia.
6: E aí? Não,
11: aqui é o Luiz de Antônio.
6: Bom dia.
11: Dá um abraço pro Charles lá, ó. Charles Pedeiro lá, hein?
6: Gente boa.
11: Tem rolar demais no muro do time lá, hein?
6: Ah, não tô acreditando.
11: Você tá que cai do andama.
6: Que é isso?
11: Especial, sucesso é aqui.
6: E onde você estiver, Luiz, um abraço pra você, pra ele e pra todo mundo aí. A Renata também tá em Betim, tá curtindo a gente. Um abraço, obrigado pela agradável companhia sempre. E a toda essa galera linda e maravilhosa, muito obrigado. 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Agora, pelo amor de Deus, Jorge Mateus.
12: Seu beijo é coisa de louco.

0: faltando apenas 14 minutos para as 10. Hoje a turma tá animada, em meio de semana e todo mundo tá aparecendo em toda a região. Eu só tenho que agradecer, obrigado pela agradável companhia mais uma vez, meus irmãos.
1: Não quero ser feito de bobo, de novo.
2: Alô, Titone,
0: e aí?
2: Dia.
0: Bom dia.
2: Fernando Padeiro, aqui na padaria do Gerrard, no Espadão, em Itami. Manda um alô pra nós aqui, estamos na escuta, hein? Vamos que vamos. Ô, lugar gelado, tá frio aqui.
0: Você tá doido? Se o meu amigo padeiro, que fica o dia inteiro esfregando o umbigo no forno e tá sentindo frio, imagina nós, pobres mortais lá de cá, meu xará. Fernando Padeiro, bairro Chapadão, em Pitangui, um abraço pra você, meu irmão. Porque pensa num lugar quentinho, é cozinha de padaria, né, meu xará? Forno ligado pra tudo que é lado, fogão, aquele negócio todo, tigre gatinha, etc e tal, assando pão. E o homem tá sentindo frio ainda, agora você imagina. Porque no calorão, eu sei que no calorão, os meus amigos padeiros sofrem demais, né? Porque se a temperatura tá, na época do verão, na época do calor, se a temperatura tá 30 graus, imagina lá dentro da cozinha de uma padaria, com os fornos tudo ligado, aquele negócio todo. É, tem uns que trabalham até de sunga nessa época do ano. Agora imagina, agora, num frio desse, o homem tá lá, com os fornos tudo ligado, ainda sentindo frio. Imagina nós. Ó, já apareceu um outro padeiro aqui, ó. O André Lúcio. Vamos ver se isso é verdade. Titô, esse padeiro aí não é raiz, não. Esse aí é Nutella. Aí, ó. Agora é a briga dos padeiros. Que maravilha, hein? Ó, não quer ninguém mexer na rosca de ninguém aqui, hein? Por favor, vamos cada um respeitar a rosquinha do outro. André Lúcio. É padeiro, é confeiteiro, na verdade. E já tá aqui, ó. Já tá dando seu pitaco. Na rosquinha do outro, meu xará. Precisa espalhar? Calma, confeiteiro, calma. E deve ter essa rincha dos padeiros com os confeiteiros. Deve ter. Deve ter. Ô, Fernando! Meu querido amigo do bairro Chapadão em Pitangui. Aí, ó. O André Lúcio, confeiteiro, falou que você não é um padeiro raiz. Agora nós vamos fazer a guerra dos padeiros, cada um com seu cubu na mão. Cada um com seu espaguete na mão, tigre-gatiga, etc e tal. Aquele rolo de massa, de como é que fala? Aquele rolo de... É amassar que fala? Aquele rolo de fazer pastel, sabe qual que é, né, que eu tô falando? Pois é, que a mãe da gente usa. Aquele rolo pra, ó, preparar a massa. Cada um. Tito, eu sou padeiro também, Tito, além de confeiteiro, disse o meu amigo André Lúcio. Pronto, agora já tá querendo esfregar na cara aqui que tem diploma, o outro não tem. É mais ou menos assim, é. Vamos polarizar isso aqui agora. Olha, eu vou te falar um negócio, rapaz. Meiuca de semana, quarta-feira, e a turma tá desse jeito, ó.

0: faltando apenas 7 minutos para as 10. Hoje a turma tá animada demais.
1: Ai, ai. Oh, mas fala pro nosso parceiro André aí, o nosso amigo Titon aqui. Não, tá quente dentro da padaria, mas lá de fora tá 12 graus.
0: Ô, frião, rapaz.
1: Lá de fora da padaria.
0: Você tá doido.
1: Ah, o lugar gelado.
0: Se espalha.
1: Tá doido pra sair lá fora, nem pôr blusa.
0: Ah, aí como é que faz?
1: Fazendo padaria.
0: Tira.
1: Tira a blusa.
0: Aí como é que fica?
1: É aquele filme, né? Põe casaco, tira casaco. É por aí, meu amigo.
0: Ó, o Karate Kid. Ô, Fernando Padeiro, meu querido amigo. E pra todos em Pitanguinho, um abraço. Obrigado pela agradável companhia. Põe casaco, tira casaca. Ah, e os argentinos todos apareceram nesse programa. Uma alegria.
2: Bom dia, Titão.
0: Bom dia, argentino. Buenos dias.
2: Titão. Dá gosto de ver, não dá?
0: Dá não.
2: Até o futebol não pode ser bonito igual de outra seleção, não, Titão?
0: Entendi.
2: Aquela torcida de Titão te lembra o quê?
0: Não posso falar?
2: Pode falar, não fala não.
0: Se espalhar.
2: Tchau. Ei, Messi. Para não, meu filho. Você tá doido?
0: Alegria. Vamos ver, né? Vamos ver até quando essa alegria vai. Deixa eles pegarem a França pela frente, depois vocês me falam.
3: Bom dia, tio.
0: Bom dia!
3: Mandei um alô aí pro Toco de Pitanguinho, Magrelo, Rosinete. Um alô aí pra toda a família Rocha, família Quintiliano. Todos os ouvintes, todos da região. Bom dia para todos vocês, nosso passeado.
0: Bom dia, Penha.
3: Aqui, sucesso é aqui. Bom dia, tio.
0: Bom dia, Penha. Lavini e toda a galera da Jaguara.
4: Ô, meu amigo Titão.
0: Oi.
4: Eu tinha que falar um negócio pra você.
0: Me fala.
4: Alguém já falou hoje que te ama?
0: Só me aprenda.
4: A Nair falou que me ama e depois pediu 100 reais pra mim. Eu falei, eu também te amo, quero 150. Uai, que isso, mano?
0: É o golpe.
4: Um abraço, Titão. Manda uma música bonita aí pra nós. Oferece pra nós. Até na escuta que é o Marcelão do Recanto, meu Guto. Tchau, valeu, obrigado. Valeu. Bom dia.
0: Ô, Marcelo, é o golpe, Marcelo. O golpe tá aí. Cai quem quer. Um abraço. Eu cheguei em casa. A Preta falou a mesma coisa. Você não tem 100 reais pra você me dar, não? Exatamente essa frase, rapaz. Ai, meu pai. Ô, Marcelão, tá aprendendo isso com a Dani, Marcelão. Nós vamos ter que bloquear a Dani aqui na Espacial. A mãe dos gêmeos, lá da Vila Ferreira. É, entendeu? Não, vamos ter que... É a tal do Pix. Elas querem Pix toda hora. Eu quero Pix. Isso aí é a Dani que tá fazendo, entendeu? A Dani fica falando isso aqui no programa. Elas escutam. E o nome disso é má influência. Nós vamos ter que bloquear a Dani desse programa, Marcelão. Senão não dá, entendeu? É a mãe da Arié, do Daniel, lá da Vila Ferreira. É. Não dá. E já pensou se a Dani inventa fazer um grupo, um trem assim? Sabe? E ela é a administradora desse grupo e começa a colocar a mulherada no grupo, aquele negócio todo. É praticamente um sindicato. Aí nós não dá conta, meu chegado. Aí quebra a bicicletinha, como diz o meu querido amigo Wilson Barreto. É uma péssima influência e... Você tá entendendo? Não dá. Nós vamos bloquear. A gente tem que cortar as asinhas da Dani antes que ela saia voando por aí e semeando a discórdia. Nos casamentos, entendeu? Como se fosse uma... Como é que eu posso dizer? Uma agente do caos. A verdade é essa. Então, tá vendo? Já tá acontecendo lá em casa, já tá acontecendo na sua casa. Se nós não cortar essas asinhas da Dani, Mike depressa, vai atrapalhar nossos esquemas. A verdade é, não vai ter marido no mundo que vai dar conta desse recado. Por mais que a gente trabalhe e corra atrás, mas aí não dá. Chega uma hora que a matemática não fecha. E sabe como é que é? E a gente não é o culpado da história toda. E ai da gente se não conseguir. E elas botam pra gemer. Tem que gemer. Que no caso é a gente. Ai, meu pai. É dureza. Nós vamos ter que providenciar. Entrar num acordo e mais que depressa. Viu, Marcelão?
5: Ô, gente, eu vou ensinar pra mulherada.
0: Aí lá, véio.
5: O que a gente corta do namorado, do marido, quando a gente não ganha o Pix, tá?
0: Não! Corta esse áudio dela aí. Bloqueia. Bloqueia a Dani, porque a Dani não tá nos ajudando. Uma péssima influência. Entendeu? A Dani, ela é sabotadora de casamento. Bloqueia a Dani, por favor. Agente do caos. É uma... Amazônia do Acre.

0: Henrique Juliano, saudade de quem eu sou. Gente, tô com saudade nenhuma do banho. Vocês estão com saudade do banho? Eu tô com saudade nenhuma do banho. Talvez a preta que dorme ao meu lado sente um pouquinho mais de saudade do banho do que eu, mas eu tô com saudade nenhuma, não. O Thiago Tigrão do Bairro Dom Bosco falou: Titoi, nesse frio, Titoi, tomar banho pra quê? Me fala, Titoi, pra que tomar banho? Não se esqueça, Titoi. O porco morre é de facada. Não é de sujeira, não.
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0: 10 e 1.
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1: Olha, vou te falar um negócio. Hoje o meu amigo, o André Lúcio Simões Oliveira, do Jardim América, meu amigo padeiro confeiteiro, hoje já tá atirando pra todo lado, tá igual o Rambo. Rapaz, agora já mandou recado aqui pra Dani. Já tinha mandado mais cedo pro nosso amigo padeiro, lá do bairro Chapadão de Pitangui. Agora tá mandando pra Dani aqui. Hoje ele veio com a faca nos dentes, é o agente do caos e ele quer tumultuar o ambiente. Já percebi. Daqui a pouquinho tem um recado pra Dani aqui. Rapaz, vou te falar um negócio. É, Dani, também fica mexendo igual a caixa de abeia, é ou não é? Igual a caixa de marimbondo, mexendo com quem tá quieto, Dani. Aí você vai ver, né, Dani? Quem fala o que quer, ouve o que não quer e vira aquele negócio todo, tigre, gatinho, etc e tal. Ó, mas antes, deixa eu trazer um recado, vai de cara então, pra você.

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0: 10:06.
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0: Agora são 10 horas e 10 minutos.
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0: Agora são 10 horas e 11 minutos. Eu confesso pra você que é a parte, a hora do programa que eu mais gosto, né? Eu adoro falar de futebol. Eu entendo de futebol igual eu entendo de motor de foguete. Mas eu gosto demais. Já faz parte da cultura do brasileiro. Somos mais de 200 milhões de técnicos, meu xará. E a gente gosta de dar um pitaco, dar um palpite, crecatica, etc e tal. 99% a gente erra, como a gente pôde provar, né? O Glacé, a gente pôde provar isso na última vez que nós participamos aqui do Super Sucesso, do Boletim da Copa. Erramos todos os palpites. Jogo que a gente achava que era fácil, não era fácil coisa nenhuma, cheio de zebra. E é por isso que essa paixão nacional, a gente gosta tanto de futebol, porque nem sempre a gente acerta. E as casas de aposta, as Betts agradecem. Bom dia, Hugo Lacerda.
7: Meu amigo Titã, bom dia a você, bom dia a todos que acompanham o Super Sucesso. Deixa eu te fazer uma pergunta um pouco capciosa, mas eu sei que você vai conseguir responder com uma tranquilidade danada. O que você fazia há 10 anos atrás, que você se lembraria hoje, assim, ó, de imediato? Pá, 10 anos, 2016...
0: Estava casando com a minha preta.
7: Ai, tô falando.
0: Encontrando o amor da minha vida.
7: Ah, notícia boa essa, coisa boa, não foi?
0: Graças a Deus.
7: Vou te falar o que o Brasil fazia com o Haiti há 10 anos atrás, meu amigo. Exatamente no dia 8 de junho de 2016, porque aqui é informação, você sabe, né? Olha só, adversário do grupo C da Copa do Mundo, Brasil e Haiti, se enfrentam na sexta-feira, todo mundo sabe, 9:30 da noite, na Flórida. E esse jogo vai remarcar um duelo de uma década atrás. O último jogo entre as duas seleções foi no dia 8 de junho de 2016, pela segunda rodada da fase de grupos da Copa América Centenário, que foi disputada nos Estados Unidos. Olha, olha mais uma coincidência.
0: Que legal.
7: Na ocasião, o Brasil era comandado por Dunga. Saudade nenhuma, né, Ti?
0: Nenhuma.
7: Pois é. E a seleção brasileira já contava com os goleiros Alisson, lateral Douglas Santos, o zagueiro Marquinhos e os volantes Fabinho e Casimiro, todos estão na seleção agora. Deles, três atuavam em times europeus. Era o Marquinhos, estava no Paris Saint-Germain, o Casimiro era do Real Madrid e o Fabinho do Mônaco. Já o Alisson jogava no Internacional e depois foi para a Roma da Itália. E olha que legal, o Douglas Santos, ela era lateral do Atlético e depois foi negociado com o Hamburgo da Alemanha. Aí vem algumas curiosidades e tudo mais. Vamos ao placar dessa partida e quem fez um dos gols vai te surpreender. O Brasil ganhou, meu amigo, por 7-1.
0: Sério?
7: 7-1, se repetir tá perfeito, não, tá?
0: Maravilhoso!
7: 7-1. Os destaques foram Felipe Coutinho, que marcou 3 gols, Renato Augusto marcou 2 gols.
0: Jogava muito.
7: Lembra do Lucas Lima dos Santos?
0: Também.
7: Marcou um gol, aí tá faltando um gol, não tá? Quem que fez ele? Adivinha.
0: Eu duvido que foi o Neymar, porque o Dunga não convocava um menino.
7: Gabigol foi quem marcou outro gol da seleção brasileira, meu amigo. Você não esperava por essa.
0: Não, de maneira alguma.
7: Agora vem uma coincidência não tão boa. Se liga nela. No final das contas, mesmo com o placar elástico de 7-1, nada adiantou, porque no primeiro jogo, agora coincidência, ó, no primeiro jogo da fase de grupos, o Brasil empatou em 0-0 com o Equador.
0: Certo.
7: Aí goleou a seleção do Haiti.
0: 7-1.
7: E na última partida perdeu para o Peru por 1-0 e foi eliminado. Então significa o quê, meu amigo? Nós já empatamos com o Marrocos.
0: Verdade.
7: Só ganhar do Haiti não vai resolver nada se não ganhar da Escócia no último jogo.
0: Verdade.
7: A coincidência pode se repetir num placar elástico, mas não podemos repetir os outros resultados da fase de grupo, senão o Brasil tá fora. É, nem tudo é tão bom como a gente imagina. Você começou empolgado, né? Agora vai! Gol do Gabigol. Só pra te falar, quem tava na seleção,
6: quem?
7: Era o Alisson, tinha 23 anos na época, o Marquinho tinha 22, o Douglas Santos tinha 22, o Casemiro 24 e o Fabinho 22 anos. Então estão todos nessa Copa do Mundo, seguem na seleção brasileira.
0: Não, eu vou pesquisar, que agora eu fiquei muito curioso pra saber o restante da equipe, quem era a escalação, sabe? Os jogadores, quem tava na reserva do Gabigol.
7: Vou tentar achar aqui, viu, Tiba? Eu vou te contar uma coisa, essa notícia inclusive está na aba de esportes do jcnoticias.com.br, então você vai lá
0: e
7: pesquisa, meu amigo, tem informações legais. E deixa eu te falar uma coisa, o que você vai estar fazendo hoje, 5 horas, além de apresentar o Sertanejo Bom Demais, minuto a minuto, Inglaterra e Croácia?
0: Trazendo todas as informações pra você, você que vai estar trabalhando assim como eu, vocês que estão sempre raspando o dedo do volante grande, volante pequeno, não tem como assistir, fica comigo que eu vou trazer as informações pra você desse jogão.
7: Vamos errar tudo aqui agora?
0: Vamos!
7: Não é possível que nós vamos errar Portugal e Congo.
0: Ah, não. Cristiano Ronaldo marca 3.
7: Eu também acho que vai ser uns 4-0 para Portugal nesse jogo. Inglaterra e Croácia, jogo difícil, viu, tio? Eu acho que a Inglaterra ganha 2-1.
0: Pra mim é 1-1, é empate.
7: E olha só, Gana e Panamá, seleção de Gana muito boa. Panamá perdeu pro Brasil agora, semanas atrás, essa preparação pra Copa do Mundo. Mas a Copa do Mundo tá sendo uma... A gente tá tendo partidas que a gente não espera nada delas e elas estão surpreendendo a gente. Eu acho que Gana ganha mais apertado, uns 2-0.
0: Eu acho que vai ficar 2-2, vai ter muito gol nesse jogo, vai ser 2-2 e não tá tendo muito empate não, né? Não tá tendo muito empate nessa
7: Não, na verdade estamos, temos dois grupos com muitas seleções empatadas, tem grupos que tem seleções todas com um ponto.
0: Inclusive a gente, né?
7: Exatamente.
0: Não, é verdade, mas vai ser mais um empate então, 2-2.
7: Uzbequistão e Colômbia, a Colômbia ganha com acho que uma certa facilidade.
0: James Rodríguez vai fazer tudo que não fez na última Copa.
7: Então esses são os jogos de hoje que a gente tem pra poder conferir, é claro que aqui no nosso boletim da Copa do Mundo, às 18 horas, o Sérgio Vieira já vai trazer algumas informações. Na verdade, o boletim dessa vez vai ter que ser um pouco mais tarde, porque tem jogo de 5-7.
0: Verdade.
7: Então a gente vai trazer esse boletim finalzinho ali do Sertanejo Bom Demais ou no início do Conexão para trazer essa informação dessa partida. Mas temos jogos interessantes nessa quarta-feira, lembrando que o Brasil entra em campo na sexta-feira. E Ti, só um detalhe importante para a gente finalizar. Essa é a última rodada, ou melhor, são as últimas partidas da primeira rodada da fase de grupos. A partir de quinta-feira a gente já começa com as segundas partidas, aí tem Estados Unidos jogando contra a Áustria, tem Turquia e Paraguai, tem jogos interessantes pra gente conferir também daí pra frente.
0: Muito bem, gente, agora só pra fechar, James Rodríguez, colombiano, ele já é veterano.
7: Mas só joga em Copa do Mundo.
0: Ele já é veterano. Ô, mas você acredita que eu acho ele assim... Acho que o pessoal...
7: Pergunta pro São critica. Paulino.
0: Não, aí com certeza. Perguntar pro Sérgio Viana, né? Que é bem longe. Mas, por exemplo, eu acho que quando o Carlo Ancelotti era o técnico dele no Real Madrid, top.
7: Jogou bem no Everton da Inglaterra também.
0: Que também era com o Ancelotti.
7: Exatamente.
0: Então, qual que é o segredo da seleção brasileira?
7: Tomara. Você sabe que o meio campo... Você sabe que o meio campo do Everton da Inglaterra, na época que o Ancelotti era técnico, era... James Rodríguez e Bernard.
0: Sério?
7: E tinha o Jô naquela época de atacante também, mas o Jô ainda era reserva atacante naquela época. James Rodríguez e Bernard. Bernard foi comandado pelo Carlo Ancelotti no Everton da Inglaterra, foi oportunidade. Ele saiu do Atlético pro Shakhtar, do Shakhtar ele foi pro Everton, do Everton ele foi pro Panathinaikos da Grécia e voltou pro Atlético. Então essa foi a carreira do Bernard, que também é informação além de pitaco, meu amigo.
0: Com certeza.
7: Então Bernard foi pra Premier League comandado por Carlo Ancelotti. Por que ele não levou o Bernard pra Copa?
0: Né? Ó, eu vou te falar, porque tem alegria nas pernas. Aqui, ó, deixa eu te falar um negócio, meu querido. O meu pitacozinho então vai ficar pra Colômbia. James Rodríguez vai desencantar. O que ele não fez na Copa passada? Porque a gente lembra dele só em 2014.
7: Eu
0: né?
7: acho que o Arias é um jogador que vai destacar nessa Copa do Mundo pela Colômbia também. Tá no Palmeiras agora, ex-Fluminense.
0: Muito bom, muito bom.
7: É isso
0: muito
7: então.
0: Muito bem, valeu meu irmão, muito obrigado. E a gente volta com certeza com mais boletim da Copa a qualquer momento. Se tiver uma grande novidade, por exemplo, Neymar foi pra campo com chuteira, não sei o quê, e marcou 3 gols no goleiro reserva, né? Que deve ser o do Grêmio, deve ser o...
7: Você quer também, além dele, que o Endrick. Endrick como titular, aí você fica feliz, né?
0: Também. Eu vou ficar muito mais feliz que o Neymar, pra falar a verdade. Se tiver qualquer informação assim, por favor, O espaço é todo seu e traz essa informação pro povo brasileiro que tá precisando.
7: Se não for eu, Sérgio Viana, brilhantemente, com toda a sua beleza e encanto, trará os detalhes para você.
0: Ah, vou te falar, eu sou apaixonado com o nosso tio Chico. Um abraço, obrigado pela agradável companhia. Muito bem, esse é o Boletim da Copa. É informação, é entretenimento, é alegria, alto astral, com muita leveza, mas claro, sempre trazendo a informação para você ficar muito bem antenado. Tudo que tá acontecendo nos Estados Unidos, Canadá e no México. É a Copa 2026 e a corrente positiva continua para frente.
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0: Bora trazer essa galera. Quanta alegria hoje na Espacial. Rapaz, a turma tá animada, hein?
1: Bom dia, Tipo. Peraí, meu, também.
0: Peraí. Tá animado, mas tá falando muito rápido. Vá, pode falar mais devagarinho, vai.
1: Bom dia, Tipo.
0: Ah, agora sim.
1: Meu, hoje tá meio duro.
0: Bom dia. Tipo,
1: hoje eu tô muito feliz, Tipo. Eu vou dar um abraço primeiro pro pessoal de Covadanta, São José da Varginha, com
0: certo.
1: Ô, Tipo, eu tô feliz demais.
0: Por quê? Me conta.
1: Eu sou um cara feio. Mas as minhas meninas são todas bonitas. A Tainá era vergonhosa. Eu vou mandar uma foto pra você ver aqui, que coisa mais linda. Casada, viu? Tira o olho. É, Tito, brincadeira. É brincadeira, Tito. As mulheres estavam também tudo bonito. E o meu time é mais bonito ainda. Já pensou se a Argentina tivesse 3 Messi? Pelo menos 2. 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
0: Ô, Dinei, larga de ser guloso, rapaz. Já tem um Messi só, já tá bom demais. Você já tem um extraterrestre aí no seu time. Eu não é? Rapaz, não é que é 2, rapaz. Eu queria só meio Messi na nossa seleção. Só meio. Não precisava ser inteiro, não. Ha!
2: Oi, Ti, bom dia.
0: Bom dia.
2: Ô, Ti, se o padeiro tá sentindo frio, imagina eu, hein? Só fica a mão na mangueira o dia inteiro, misericórdia. Congelando, Ti, pra ter certeza. Manda beijo pra todas as poderosas, pra todos os ouvintes. Especial para minha amiga Cláudia. Beijinho para você, Tia. Especial. Beijo. 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
0: É por isso que quando você chega em casa, banho, para acabar com o frião, o que você faz, Cléo? Conta para mim e para os ouvintes que estão ouvindo a Espacial. É por isso, para acabar com o frião. Ô, Tito, imagina o frio que tá aqui, Tito. Vai imaginando, pensa num frio ardido, Tito. Você não acredita, não. Aqui é a Adriana Silveira, Lourenço e todos em Bueno Brandão, no sul de Minas. Não, aí não tem como, não. Aí é frio para chorar. Se aqui tá frio, imagina o sul de Minas, meu xará. Aí é negativo, né? É negativo. Aí só fazendo igual a minha querida amiga Cléo. Né, Cléo? O que que você faz para espantar o frião?
2: Com certeza, né, Tia? Colocar minha meia cross, ficar bem quentinha. E vou comprar mais um, viu?
0: Só colocando meia grossa. Pra acampar, rapaz, pra acabar com esse frião. O meu amigo Cristiano também tá na área, a sogra Maria de Soledade, a famosa Zica, a filha Luísa e todos aí, né, Luísa Vitória. Um abraço, Cristiano. O Thiago Tigrão tá no bairro Dom Bosco. Ô, Titon, hoje em dia, Titon, o eu te amo sai fácil, mas se o pagamento tiver em dia, se espalha, que é isso, hein? Bem que o Paulo José me avisou.
3: É, Tia, eu falei isso com a dona Geralda lá no condomínio do Geraldão, lá no Código Barro, sabe?
0: Que você falou?
3: Agora aqui em casa era o Pix, chamava que aqui é treleta. Aí agora eu tô vendo que eu tava certo mesmo, hein?
0: Verdade.
3: O amor aqui só tem treleta.
0: Pix, pra facilitar.
3: Falava amor antigamente tinha 5, já passou pra 3.
0: Verdade.
3: Pix. Falei que eu não ia mesmo, Geraldo, aí, ó. Só tá aí no corno barra aí, não falava que você com amor em casa tinha treleta, não acreditou aí, ó. O Tito ele confirmando aí, ó.
0: Verdade. É Pix.
3: A Dani, essa é a danificada do bolo que tá dando nós.
0: Não fala não, rapaz. Já tem gente brava com a Dani aqui por causa disso. A Cacá do Santos Dumont falou, né? Se o pagamento estiver em dia, o eu te amo sai fácil. O meu amigo Paulo José falou que amor agora não é mais com 5 letras, são 3 letras o amor. É Pix pra facilitar. A Dani vem com essa, né? Que o Pix tem que estar em dia, igual a Cacá do Santos Dumont disso também. Se o Pix estiver em dia, que negócio todo, faz greve, que negócio todo. E o André Lúcio, rapaz, do Jardim América, mandou que essa Dani, ela deve ser uma encalhada. E quer sabotar a felicidade alheia, disse o André do Jardim América. E com certeza vai ter direito de resposta, porque a Dani, rapaz, era agente do caos e aí não fica alada pra ninguém, não. A Sônia Silveira, Giovanni, a Cali, Rodrigão e a Valéria também curtindo a gente no São José. O Paulo José, a Andréia e também a Sofia no São Cristóvão. Ô, Titon, deixa a Dani falar, Titon, eu quero aprender com ela. Claro que não. Isso não é coisa você aprender, não. Vai atrapalhar seu casamento. Eu não é, Dani?
2: Ô, oh, André, seu lindo. Ah, me manda o Pix aqui que tá tudo certo.
0: A Dani é demais. Tudo certo.

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2: 10h30.
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3: 20 minutos para as 11 horas.
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2: 12 para as 11.

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0: Muito bem, galera, tempo e temperatura. Eu vou te informar tempo e temperatura no Pará nesse exato momento, 21 graus, tá? 21 graus, e a máxima pra hoje é 25, meu irmão.

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5: Estamos de volta, rapaz. Precisa espalhar. O Patricão da Massa, mandando abraço para Poliano, o pai João Bolso, também a Eva, e falou que tá na expectativa para as 2 horas da tarde, o jogo de Portugal, e tá apostando todas as fichas no Cristiano Ronaldo. Ali é pra encher o balaio, viu, Patricão da Massa? Hoje não falha, não. Hoje o... Sim! Vai marcar no mínimo 3, depois você me fala. Faltando apenas 4 para as 11 horas, vai.

0: Tem que respeitar demais aqui.
1: Ô, Crujumar, pô, tamo
0: junto. Essa aqui é pra nós fazer.
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3: Minas Gerais vai contratar serviços de engenharia para instalar e melhorar sistemas de abastecimento de água, visando garantir mais segurança e qualidade para a população. A iniciativa da SEMAD é voltada para áreas rurais e o semiárido mineiro, onde as comunidades sofrem com a seca. O assunto agora é esportes e esta terça-feira, na Copa do Mundo, foi marcada por goleadas e recordes históricos de grandes astros. Lionel Messi brilhou ao marcar 3 gols na vitória da Argentina por 3-0 sobre a Argélia, se igualando ao maior artilheiro da história das Copas. No mesmo grupo, a Áustria venceu a estreante Jordânia por 3-1. Pelas outras partidas, a França superou o Senegal também por 3-1, enquanto a Noruega goleou o Iraque por 4-1. Com esses resultados, os favoritos confirmaram sua presença e liderança. Direto da redação com a repórter Sara Faria.
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6: 11:03. 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
2: 11 e 7.
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1: 11:10.
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Aí sim, hein? Para a alegria da Narcisa, a Clarice Soares, a Margarida Hermes do Santos Dumont, a Flaviana Vieira no centro de Pará de Minas. Muito obrigado pela agradável companhia. A Adriana Clemente, a mamãe Odete no Santos Dumont.

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2: 11:16.
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Mandando um abraço para o Fofo Original de Pitangui, também para a Rosa Pura e todos aí. Obrigado pela agradável companhia sempre, tá bom? Jane, o filho Otávio e toda a família em Pitangui, a Kise, o Evaldo em Antunes, a Sônia Silveira, Giovana, Carla, Rodrigão, Valéria e toda a família aí no São José. Obrigado pela agradável companhia sempre. Bora, vamos trazer Fala Mansa. Aqui não pode é parar. 11:26 já.

Tchim do céu, que moda boa é essa que você tocou aí do Gustavo Lima? Ah, Frank Ferreira, meu querido amigo. É o assunto que dói do Gustavo Lima, gostou? Com certeza vai rolar mais aqui na programação. Um abraço pra você, Frank.

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1: Agora são 11 horas e 31 minutos, paradinha chegando por aqui, bora, garantiu, faça-me rir. A gente já volta com muito mais, tá? E trazendo, claro, grandes novidades pra vocês. Não sai daí não, a gente já volta.
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1: 11 e 32.

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1: Tempo e temperatura, eu vou te informar como é que tá aí. Ô frião pra lá de ascensão. Temperatura aumentou um pouquinho, agora 22 graus. A máxima pra hoje será 25. Não vai mudar muito disso não, tá?
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1: 11:35.
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4: 11h38.
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4: Matheus e Cauã está na área. Dá um tapa no volume pra direita, vai.

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2: 13 para o meio-dia.
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1: 10 minutos para o meio-dia.
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7: 7 para o meio-dia.
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7: Estamos de volta para dizer tchau. Mas antes, deixa eu dar os parabéns para Silvana Aparecida Soares da Silva. Ela que mora em Pequi, final telefone 7256, leva para casa kit da Espacial FM. Silvana Aparecida Soares da Silva pode comemorar. O kit da Espacial FM é seu. Gente, vou ficando por aqui na sequência para a alegria da minha querida amiga Beatriz Rodrigues do São Francisco. Tem ele, Wilson Barreto WB, que vai trazer com muita alegria mais um programa revista para vocês. Eu volto daqui a pouquinho, às 4 horas da tarde, com mais um sertanejo bom demais. Pode ser? Remedinho de pressão. Agora falta só da tarde e nós vamos sortear um botijão de gás. 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
2: Informando, 5:05.
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0: Bahia.
1: Fala comigo, que eu falo contigo, turminha. Alô, alô, Pará de Minas, meninos e meninas. Tá começando o nosso Revista Show, show, show, show.
2: Você e eu e você.
1: Juntinho.
2: Eu e você,
1: você e eu. Todo mundo aqui, ó, juntinho.
3: Uhum.
1: Coladinho com o Barretinho. Vamos chamar no zap, bora. Todo mundo aqui participando comigo. 997401005. Já quero a sua participação bombando aqui no nosso zap fone da sua Espaço FM, hein? Vamos começar já cantando com Henrique e Juliano.
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1: Sapeca.
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0: Felipe Araújo, amor da sua cama, Murilo Rufi, saudade estranha, Henrique Juliano, como é que a gente fica? Eu quero saber aí como é que a gente fica, bebê.
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0: Meio-dia mais 16 minutos, boletins da Copa do Mundo e curiosidades durante a programação da Espacial FM. Você fica por dentro, acompanhando aí, olho no lance. Você ficou sabendo? O zagueiro Roberto Pico Lopes, da seleção de Cabo Verde, ele foi convocado para a Copa do Mundo após receber uma mensagem da comissão técnica pelo LinkedIn. É mole? Não. Chamaram ele, convocaram através do LinkedIn, a conta dele no LinkedIn, né? Ele é nascido na Irlanda, mas tem origens cabo-verdianas e quase perdeu a oportunidade por achar que o convite era uma mensagem de spam. Meu Deus! Sabe quando alguém te liga? Uma pessoa completamente assim, né? Longe, surreal da sua imaginação, e você fala, não, isso aqui é trote. É alguém que está imitando a voz daquela pessoa. Tipo aqueles trotes de famosos, né? Ligando para as pessoas anônimas. Celso Portioli me ligar aqui agora, eu vou achar que é trote, né? Não, Celso Portioli, ah, imagina, rapaz. Não, o Ratinho me ligando? Não, o Ratinho ligando pro Barretola? Não, é trote, ué. Na hora eu vou falar assim, não. Isso aí é trote. Não tem cabimento um negócio desse, não, ué. O Ratinho... Não. Isso aí é trote, isso é trote. Pois é, aconteceu isso com o zagueiro Roberto Pico Lopes, da seleção de Cabo Verde. Ele foi convocado através da conta do LinkedIn. A história chamou muita atenção no torneio e gerou debates sobre o posicionamento profissional nas redes. Alguns detalhes curiosos do caso incluem o susto, né? A primeira mensagem foi enviada em português, idioma que o atleta não dominava, o que quase fez com que ele a ignorasse. O retorno, após uma nova abordagem em inglês, o contato foi feito com sucesso e ele aceitou defender a equipe nacional. E o que chamou atenção também foi o destaque, né? O zagueiro, ele esteve em campo por Cabo Verde na estreia do país no Mundial contra a Espanha. Eita, eu vou te contar, viu, rapaz? Tem coisa que a gente para e não acredita, duvida até, né?
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0: Gustavo Lima. 10 na mente. Lavação de roupa suja danada aqui no programa hoje, hein, gente? Nossa senhora. Meu Deus do céu. A lavanderia da Espacial hoje já começou com tudo, hein? É? Daqui a pouquinho volta aqui, ó.
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0: Meio-dia 22.

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2: Olho lá fora, olho no clima, minha gente, olha aí, nossos termômetros agora apontando 23 graus aqui na cidade, hein? Venta fraco aqui na Major Manuel Antônio. Tempo de sol.
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0: Barreto.
1: Vamos lá, todo mundo se divertindo, todo mundo brincando aqui na nossa Coquinha Maluquinha. E hoje é aquele dia. Já vamos começar aqui com a nossa pesquisa, a nossa perguntinha do dia. Hã? Já posso perguntar, produção? Hã? Já vamos começar agora? Então vamos lá, hein? Posso ou não posso perguntar?
2: Posso perguntar? Posso.
1: Hã?

0: Vou perguntar, hein? Ai, meu Deus. Ai, meu Deus. Agora, vai. Sabe o que eu vou perguntar hoje?
1: Nervoso.
0: Coisas que, se acontecer na sua vida, estragam o seu dia. Ai, ai, ai. Eu vou te falar com você, viu? Tem coisas que, se acontecer na minha vida, me dá um tique-tique nervoso daquele, viu? É. Estragam o meu dia. Ô, Barreto, sabe o que é que estraga o meu dia? Eu vou te falar aqui agora. Eu tô saindo de casa, aquela correria, já tá tudo programado, eu lutando contra o tempo, aí vem a vizinha e começa a bater papo comigo, e começa a me agarrar, começa a me segurar. Quando eu olho, eu já perdi o compromisso, perdi o horário. Ah, meu Deus. Me distraiu. E eu falando, oi, depois a gente conversa. E a pessoa puxa um assunto ali, intrigante. Ela puxa uma fofoca, puxa um assunto cabuloso, sinistro. Aí você fica daquele jeito, né? Tique-tique nervoso. Coisas que, se acontecer na sua vida, estragam seu dia. Ah, meu Deus do céu. Tempo de muito calor, você vai pegar a lotação. Entra no busão, aquele busão lotado, rapaz. Ô, meu Deus do céu. Aquela lata de sardinha, você fala, não. Não é hoje o meu dia. Mas você não pode perder o busão, ué. Quantas e quantas vezes eu peguei o busão lotado? Eu tinha que pedir licença pra respirar. Isso, agora é minha vez. Abre a janela. Tira o teto do ônibus. Chegou num ponto que, nossa senhora, a gente fica meio que agonizado, né? Manda pra mim aí um zap, vai. 99740105. Coisas que acontecem na sua vida que estragam o seu dia. Ô Barreto, se acontecer isso aqui, estraga o meu dia. Ai, ai, ai. No dia do vencimento de uma conta, você não sabe o que, que aconteceu. O dinheiro evaporou. O dinheiro evaporou. Tem só uma parte. Tá faltando a outra parte. E aí, você já fica pensando ali naquele jurim salgado do boleto, né? Isso. Cada dia que passar é uma pancada no bolso, né? Isso. Aquilo ali, eu vou te contar, você já fica pensando no jurim, né? O jurim é uma facada, não é mesmo? Meu Deus. Ai, ai, ai. É uma facada, rapaz. A gente já fica já suando frio, pensando no juro do boleto. Faltou uma parte do dinheiro. Isso aí, Barreto, eu vou te falar, viu? Nossa senhora, estraga o meu dia. O que é que, se acontecer na sua vida, estraga o seu dia? Coisas que acontecem, que aí você fica tique-tique nervoso. Nossa senhora, mas estraga demais, né? Tem aquele negócio também com essa mexida do tempo aí. O tempo segue muito na oscilação, né? Hora nublado, hora ensolarado. Hora vem uma chuvinha repentina. Hora vem aquele ventinho gelado. Um vento ventante com sopro soprante. Com uivo, uivante. Aquele vento que assobia nas orelhas da gente. Você sai de casa com um traje. Daí a pouco o tempo muda todinho, né? O tempo tá ensolarado. Aí você esqueceu o guarda-chuva. Aliás, pra que você vai levar o guarda-chuva se tá tempo de sol? Só que vem a chuva. Aí vem aquele cabrum, né? Vem, pega você no meio da rua. Isso. Indo pro trabalho. Indo pra um compromisso ali, um determinado evento. Aí não tem quem aguenta, não, gente. Não dá noutra, não, ué.

0: Chegou mensagem pra você.
1: Oba! Eu adoro, eu quero ouvir a sua mensagem aqui. Seu áudio, 99-740-105, hein? Conte-me tudo! Não me esconda nada!
2: Tá aí, gostei!

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1: Vamos ouvir de novo!

0: Deixa as caçadas pra nós.
1: Eita! Obrigado. Guilherme Benuto, três batidas na programação aqui do nosso Revista Show. Olha aí, meu povão bom. Vamos lá pro nosso aplicativo. 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Tem graninha te esperando, hein? Você já tá sabendo, né? Amanhã, dia 18. Depois de amanhã, sexta-feira, vai ser aquele sextou. Daquele modelo, sextaremos. Aqui no Revista, vamos liberar grana. É, tem bufunfa para você lá no nosso aplicativo, viu? R$300. Nossa senhora, trezentão. Vai ser um sextou caprichado, viu? Vai chegar naquele momento que você tanto tá querendo aí, ó, que você precisa.
2: Ué, um dinheirinho é bom, né?
1: Você gosta também? R$300, trezentão na mão. Ah! Ô, meu Deus do céu. Ô, Barreto, só de eu pensar nas contas, viu?
3: É um dinheirinho bom, né?
1: Só de eu pensar. Ai, ai, ai, eu tô de olho nessa grana, Barreto.
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1: 17 para 1.
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1: 16 para 1.
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4: Acertando, meio-dia 47.
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4: Tá chegando mais uma Cuca. Vamos brincar.
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4: Ai, meu Deus do céu. Tem muita gente aí que é muito fã, mas tão fã de uma celebridade que parece que ele é seu amigo, que ele é seu parente. Isso. Ô, Barreto, você acredita? Às vezes até sonho com a pessoa, com o artista. É, uai.
8: Ô, turminha, prosa ruim.
4: Eu sonho, Barreto, eu sonho com o artista.
8: É, Barreto.
4: Eu sonho.
8: Você não presta mesmo, hein?
4: Eu já sonhei com aquela menina, como é que ela chama? Aquele moço lá, o nome dele é... Você sonhou. Chega, pode sonhar. Meu Deus do céu, a gente é fã. Muito fã. A maioria, talvez, você tenha aí artistas, cantores, né? Que você é fã. Pode ser um ator, uma atriz. Pode ser um humorista. É, aquele comediante. Pois então, você vai mandar um zap pra cá agora que nós temos aqui... A Cuca Maluca Celebridades. Tudo invadindo a Cuca, viu, gente? São vários e vários contextos que vão rolando. Você fica ativa aí, hein? Fica ativa pra você já mandar um áudio. Grava um áudio de preferência pra falar pra gente aí. Qual é a celebridade que você é tão fã, mas tão fã, que gostaria que fosse o seu amigo? Nossa Senhora Barreto. Cantor Daniel. Eu gosto muito dele. Seria bom se ele fosse meu amigo, viu? É, vim aqui em casa comer um pão de queijo comigo, né? Passar um final de semana no meu sítio, eu indo lá pra casa dele. Pois então, tem gente aí que é fã da cantora Simone Mendes. Ei, Barreto, meu sonho é dançar um forró com aquela nega. Pois é, nós dois dançando um forrozinho. Ei, cantando as músicas dela, ela batendo um violão. Você já imaginou? Ei, ai, ai. Opa! Opa! Nossa Senhora! Aquele artista, aquela celebridade que você é tão fã, mas tão fã, que você gostaria que fosse o seu amigo.
8: É isso?
4: Manda pra mim aí no 99740105. Ou eu vou falar com você um negócio, viu? Eu, se eu fosse amigo do Leonardo, não. Eu vou te contar. Aquilo ali eu ia ganhar o dia. Eu ia ganhar o dia. O Leonardo é um cara irreverente, né? Descontraído, um cara que tá sempre de bem com a vida, né? Paga umas pingas pra nós. Aí, ó, você leva um tira-gosto, ele já traz o golo. Pronto. Tá sempre de bem com a vida. É, o Léo, já coloquei na minha lista aqui o primeiro, aqui, ó, o Léo. Leonardo, quero ser o seu amigo, eu sou o seu fã, Léo. Pronto. Já deixei registrado aqui. Ixi, rapaz, quando a gente fala de golo, deve ter gente aí que fala que sou Barreto. Meu sonho era ser amigo do Zeca Pagodinho. Deixa a vida me levar, vida leva eu. Nossa, se você for amigo do Zeca Pagodinho, você não vai sair lá do Morro do Xerém. Você não vai sair lá de Xerém. É, eu tô te falando. Qual é a celebridade, qualquer artista, que você é tão fã, mas tão fã, você gostaria que fosse o seu amigo? Aí, ó, você vai mandar pra mim aí no 99740105. E a nossa pergunta de hoje, o nosso tema do dia: coisas que, se acontecer, estraga o seu dia. Quando queima o feijão, nossa, ali estraga, viu? Ali estraga o dia. É? Quando alguém faz uma fofoca usando seu nome, hein? Você não tem nada a ver com a coisa. Aí tá lá o seu nome. Na boca da... Tira meu nome da sua boca, meu nome não é osso. Vai ficar na boca do cachorro. Tira aí. Colocou seu nome na situação...
9: Ah, que peninha!
4: Você não tem nada a ver com aquilo, rapaz. Estão falando falsos testemunhos ao seu respeito.
9: Aí mente!
4: Ai, aí estraga meu dia, aí estraga meu dia, Barreto. Nossa Senhora! Vamos cantar neste meio tempo com Bruno e Marrone, Jorge e Matheus.

0: Mexer com as cowgirl é problemão.
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2: Ô, Barretola, aqui. Vamos parar com essa conversa fiada aí?
3: Aham.
2: O cowboy vai te pegar, hein? O cowboy vai te pegar.
4: Ai.

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5: O programa Mineiro Cidades do Futuro venceu o prêmio Inova Cidade de 2026 em São Paulo. A iniciativa visa levar tecnologia e soluções gratuitas para as prefeituras testarem no dia a dia. O reconhecimento é extremamente importante e destaca o estado como referência nacional. O assunto agora é esportes e esta quarta-feira reserva grandes estreias e o fechamento da primeira rodada da Copa do Mundo de 2026 pelos grupos K e L. O primeiro destaque do dia é o clássico europeu entre Inglaterra e Croácia, agendado para as 17 horas, revivendo a semifinal de 2018. Mais cedo, às 14 horas, Portugal faz seu primeiro jogo no torneio diante da República Democrática do Congo. Às 20 horas, a tradicional seleção de Gana enfrenta o Panamá e logo mais o fechamento da programação às 23 horas com um confronto entre Uzbequistão e Colômbia. Direto da redação com a repórter Sara Faria.
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7: 1 mais 6.
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2: Por aqui, 1:11.
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2: Por você, pra você, do jeitinho que você gosta de ouvir sempre. Vamos nós para mais um Pensamento Positivo aqui do nosso Revista Show. É, minha gente, aquela mensagem, aquele ombro amigo, através das ondas da sua Espacial FM. Sempre chegando naquele momento, né, que você tá aí, de repente, almoçando, tá no intervalo do seu turno na empresa, tá fazendo aí aquele dia de folga, ou tá abrindo as suas férias. A gente, mais do que nunca, quer agradecer a sua audiência fiel mais uma vez, viu? Pensamento Positivo, no decorrer do nosso programa, a gente vai copiando e vai colando para você. Infelizmente, não dá para colar para todo mundo, às vezes termina o programa, nem todo mundo recebeu, mas vai lembrando a gente. Ô, Barretola, copia e cola. Eu te mando de ontem e te mando de hoje. Aí você tem que especificar lá para mim, na sua mensagem, que pode enviar os dois pensamentos para que você possa refletir com a gente também, né? Hoje, o Pensamento Positivo: coragem para fazer o agora valer a pena. A gente gasta muito tempo esperando o momento perfeito, aquele momento perfeito, esperando ter mais dinheiro, mais preparo, mais certeza. E o agora vai passando, quieto, sem pedir licença. Não se esqueça que coragem não é ausência de medo. É agir mesmo com a mão assim, ó, tremendo. É mandar a mensagem, é começar o projeto que às vezes é até capenga. É dizer o que precisa ser dito hoje, não um dia que você tanto está esperando. Porque o que você faz agora é o único material que o futuro vai ter para trabalhar. A gente precisa fazer alguma coisa. O passado já foi. O depois pode nem chegar. O que existe de verdade é esse minuto aqui, ó. E ele só vai valer a pena se você colocar um pedaço de si dentro dele. Coragem para fazer um agora valer a pena, minha gente. Moral da história: coragem é parar de empurrar a vida para depois. O famoso empurrar com a barriga. E entender que o agora é o único lugar onde a sua vida, nossas vidas, acontece. É agora, para valer a pena. Você já parou para pensar nisso?
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0: Fred Fabrício, te amar é meu talento. Posso perguntar? Já estamos perguntando aqui, ó. É o nosso tema do dia. Coisas que, se acontecer, estraga o seu dia. Você fica tique-tique nervoso. Manda pra mim aí no 99740105. É, você tá tomando um banhozinho, tempo de frio, aí o chuveiro queima. Ah, não, aí você me rebenta. Aí você me rebenta. Isso me dá. Não, aí não. Aí enfraquece a amizade, hein? Meu Deus. Isso me dá. Coisas que, se acontecer, estraga o seu dia. Manda pra nós aí que eu quero te ouvir no 99740105. E hoje nós temos aqui a nossa perguntinha da Cuca Celebridades. É, falando de celebridades, qual celebridade você é tão fã, mas tão fã, que gostaria que fosse o seu amigo, sua amiga? Hã? Eu já tô curioso. Tô curioso!
1: E aí, gente?
0: É, gente, manda pra mim aí. Você queria ser amigo de quem? Hã? Fala pra mim, vai.

0: 30. Aô, Fernando e Sorocaba. Hoje é que dia, hein, produção? É? Ah, hoje é quarta-feira, meiuca da semana. Ah, não. É só terça. Terça e quinta? Ah, não. Eu perdi ontem, então. Perdi ontem. Hoje não pode. Não?
1: É, Barretinho. Ah, você não presta mesmo, hein?
0: Não, vocês estão ouvindo errado. Ele falou, eu tô fazendo terapinga toda terça e pinga.
2: Opa!
0: Não, é toda terça e pinga.
2: Como é que é? Falou, tu mal quer, meu
0: não,
2: irmão?
0: Não, né? Tem quinta aí, não. Hoje pode, então. Hoje pode, viu? Hoje pode. Toda terça e pinga.
2: Paga uma cachaça pra eu.
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0: Acerte o seu pelo meu, 1:26.

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3: Pará de Minas quartou, minha gente, com um tempinho de sol, hein? É, o Astro Rei tá mandando e desmandando aí, cobertura geral. 24 graus, 24.

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1: 1h28.
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2: 1:30.
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2: Já mandou o seu zap aí? Vai lá, fala comigo que eu falo contigo. Qual é a celebridade que você é tão fã, mas tão fã, mas tão fã, que você gostaria que fosse seu amigo? Nossa, Barreto, tem um cantor, uma cantora, aí eu gostaria de ser amigo da Lauana Prado, viu, Barreto? É, Lauana Prado, lindinha, né? E canta muito, hein? Canta muito, adoro as músicas dela, Barreto.
3: É, maluco.
2: Ô, Barreto, eu gostaria de ser um amigo assim, bem próximo da... aquela menina Paola Oliveira, sabe? Eu gostaria de ser amigo dela, Barreto.
4: Mas isso não é justo.
2: Você gostaria de ser amigo da Paola Oliveira? Sério? Tem que ver se ela gostaria de ser sua amiga, né? Ai, ai, ai. Não, mas aqui, sem zoação. Você vai participar com a gente aí do 99-740-105. E hoje, posso perguntar? A gente tá perguntando o seguinte: coisas que, se acontecer, estragam o seu dia. Ai, ai, ai.
5: Deixa eu contar uma potoca pra você.
2: Ai, ai, ai. Aconteceu tal coisa. Ai, estragou meu dia, Barreto. Estragou aí, ó. Tá saindo de casa, o pneu do carro furou aí, ó. Ah, não tem tempo pra trocar, não. Pega o step, troca. Ah, não, Barreto. Vou. Já tô aqui na porta de casa, vou voltar o carro pra dentro da garagem, chama o Uber. Chama o táxi. Chama o mototaxista. Resolve isso. Resolve a situação. Pronto. Ó, quem já tá chegando aqui, ó. 99-740-105. Eu quero mexer contigo, hein?
6: Chegou mensagem pra você.
2: Oba, eu adoro. Fala comigo que eu falo contigo.
7: Eu mandasse um abraço para toda a minha família, todas as minhas amigas, meu pai João Américo, meus filhos, meus netinhos, todos os ouvintes, as meninas poderosas também. Um abraço também, Barretinho.
2: Obrigada, Aparecida Américo.
7: Fã do Jorge, da dupla Jorge e Matheus.
2: Fã do Jorge, então ela queria ser amiga do Jorge, da dupla com o Matheus. Bacana, bacana,
7: meu
2: isso aí.
7: Nossa, Barreto, meu ídolo, que eu amo, amo, amo, de paixão, desde a primeira vez que eu vi Fábio Júnior.
2: Ó.
7: Eu amo tanto ele, que a minha filha me deu de presente pelo show dele, e eu fui no camarim dele, tirei foto, fiz vídeo, beijei, chorei.
2: Ah, não.
7: E foi muita emoção. Falei pra ele que era o último desejo da minha vida.
2: Fábio Júnior.
7: Sucesso.
2: Ei, Marlene, aguenta coração. Ô, Marlene, ele deu um tapa na pioienta quando ele te viu? Ele não tem mania de bater na nuca assim, pau, pau, pau, mata os piões e tudo, né? Ê, Marlene. Fã do Fábio. Não, quem não é fã do Fábio Júnior, né, gente? Fabão. O Fabão do Brasil. Não é isso? E aí? Qual celebridade você é tão fã que gostaria que fosse seu amigo, sua amiga? Ah, Barreto, sabe quem que eu gostaria, Barreto? O aquele moço lá, um tal de Gustavo Lima. Pois é. Nossa, você falasse, ai, bebê.
8: É,
2: aqui na minha casa, Barreto, já pensou aquele moço pegando a viola? Descascando o violão aqui, batendo a viola cepada aqui em casa. Nós tomando uma. Manda pra mim que eu quero te ouvir aí. Ai, ai, ai, ai, ai, ai.
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2: Oba! De novo? Mais uma? Chegou mais uma? Vamos pegar mais uma mensagem aqui? Vamos lá. Aqui, ó, a Michelle. Eu já sei de quem que ela é fã, quem que ela queria ser a missississíssima. Ela mandou aqui, boa tarde, Barreto. Eu queria agradecer pelo par de ingressos que eu e o meu marido ganhamos ontem para o Circo do Dedé. Olha aí, rapaz.
8: Olha,
2: Circo do Dedé. Dedé falou ontem com a gente aqui no Revista Show, né? Hugo Lacerda diretamente lá do hotel entrevistando ele e a gente fazendo a ponte aqui na sua Espacial FM.
8: Eita,
2: que bacana. Ela falou assim, tava bom demais, Barreto. Aí eu imaginei. Espetáculo do Dedé é show, né? Ela falou assim, ó, só espacial mesmo pra fazer promoções tão legais assim. Por isso que o sucesso é aí, kkkkk. E onde você estiver, né, Michelle? Inclusive no Circo do Dedé, menina. Ela falou assim, ó, Barreto, sobre a Cuca Maluca Celebridades... Você já sabe, né, Barreto? Kkkkk. Eu sou fã do Luan Santana. Amo! Mas também, como amigo, eu gosto do Zé Neto. Já colocou até o Zé Neto também, pra fazer parte da amizade aí, ó. Já pegou o Zé Neto de lambuja, né, Michelle? Você é veiaca, hein, filha? Você é veiaca, hein? Aqui, ó, mais um aqui com nós. Cadê? É pra dar play agora, produção? Mais um aqui na pontinha da linha? Não é play, não? Não é play, não? É leitura? É leitura? Não, eu já tô cansado de ler, já tô cansado de ler. Ô Barreto, meu nome é Aline, eu queria ser amiga do Gustavo Lima, do Leonardo e do Henrique Juliano. Nossa senhora! Catou os homens tudo! Sobrou mais nenhum homem aqui para as meninas pegar aqui, não? É Aline!

Espacial FM, 15 pras duas. E aí, qual celebridade você é tão fã, mas tão fã, mas tão fã, que gostaria que fosse seu amigo, sua amiga? É. Gustavo Lima? Tá na sua listinha? Ou você excluiu ele, hein? Você fez isso? Não, você excluiu o Gustavo Lima? Não, né? Ah, jamais.

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2: 12:12 pras duas.
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3: 9 para as 2.
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3: 7:07 para as 2.
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3: É daqui a pouquinho. É torcida Espacial FM, Portugal versus República Democrática do Congo. É, você já tá aí na expectativa. Emoção no coração. E aí, você vai de Portugal? Você vai da República Democrática do Congo hoje? É? Qual é as suas apostas? Senhoras e senhores, apostem suas fichas. Olha aí, Portugal e República Democrática do Congo se enfrentam às 14 horas, horário de Brasília. Portanto, daqui a pouquinho, a menos de 6 minutinhos, hein? É, essa quarta-feira promete, hein? No estádio de Houston, nos Estados Unidos. O jogo é válido pela primeira rodada do Grupo K da Copa do Mundo de 2026. Portanto, Portugal é uma das favoritas ao título, apesar de nunca ter conquistado a Copa do Mundo. Com Cristiano Ronaldo em sua sexta participação aos 41 anos, a seleção portuguesa tem a mescla da experiência com a juventude do trio multicampeão pelo PSG, Nuno Mendes, Vitinha e João Neves. Os portugueses são amplamente favoritos na partida de estreia. A República Democrática do Congo volta à Copa do Mundo após 52 anos. Ufa! O país havia disputado o torneio em 1974 sob outro nome, Zaire. Os africanos conseguiram sua vaga na repescagem intercontinental ao baterem a Jamaica, que havia derrotado a Nova Caledônia. Apesar de ter passado por seleções menos conhecidas, a República Democrática do Congo eliminou os tradicionais Camarões e Nigéria em jogos eliminatórios para avançar até a repescagem. Daqui a pouquinho, às 2 horas, portanto, Portugal e República Democrática do Congo.
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0: Boa tarde, Barretola. Manda um alô pro meu amigo Gaguinho. Gaguinho Pedreiro.
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Luan Santana, acordando o prédio. Ai. Quem é apaixonadinha com Luan Santana? É a Michelle, a Michelinha participou, e ela falou aqui, ó, na Cuca Celebridade. Qual celebridade você é tão fã, mas tão fã, mas tão fã, que gostaria que fosse seu amigo? Ela falou que o Luan Santana, tá na listinha dela. Ei, Michelinha, suspeitei desde o princípio.

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21: Olha a hora, 12:11.
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4: Por aqui na Espacial 12:23.

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2: Bora dar uma cubada lá fora. Olha aí a umidade relativa do ar agora na casa dos 47%. Solzinho tá tomando conta aqui da cidade e região, hein? 24 graus.
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3: Agora, 2:30.
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5: Vai mandando seu zap aí, porque nós já estamos perguntando, hein? Queremos saber de você aí no 99-74-0105. Coisas que, se acontecer, estragam o seu dia. Na hora de tomar um banhozinho com esse tempo frio, aí queima o chuveiro. Não, meu Deus do céu. Perdeu o busão. Aí depois só tem outro daí uma hora. Ah, nem. Se estraga o dia da gente, viu? Estraga o dia da gente. E queremos saber de você aqui na Cuca Celebridade. Qual celebridade você é tão fã que gostaria que fosse seu amigo? É, você é tão fã, mas tão fã, mas tão fã que você faz não, Barreto. Parece que faz parte aqui da minha família, ó. Eu vejo essa celebridade, esse artista, parece que faz parte aqui, ó, da minha rotina. Eu gostaria de ser amigo, amiga dela, né? Fala comigo que eu falo contigo.
6: Oi, Barreto, boa tarde.
5: Boa tarde.
6: Tiro do sério que eu tenho que sair e a pessoa tá me chamando por conta de fofoca.
5: Ah, não, aí não.
6: Isso tem mentira aí, de sério, não. Sabe? Ainda que o nome da gente, um mês, sabe?
5: Não, aí não.
6: A gente nem sabe o que tá acontecendo. Os povinho que gosta de conversar,
5: ah,
6: viu?
5: Nunca vi. Povo sem serviço?
6: Ficar só serviço em praias,
5: ah,
6: não.
5: Ah, não,
6: não. Não, não.
5: Ai, concordo plenamente. É a Rosângela, ligadinha com a gente. A Rosângela, ela já falou assim, ó. Tá vendo? Só de falar já me tirou do sério, viu? Só de falar já tirou do sério. Na hora de sair, você com compromisso, naquela correria, naquela mexida danada, naquele vulco-vulco, aí alguém te para e começa a contar uma fofoca pra você. Começa. É, ainda tem seu nome no meio ainda, hein? Seu nome ainda tá no meio ainda, hein? É, eu vou te contar, viu? Dou conta não, rapaz. Dou conta não, rapaz.
7: Ai, ai, ai.
5: O Edmar Laurentino tá na audiência com nós. Tá mandando um alô aqui, ó, pro Tiu. Tiu é o bebedor de ovo, né? É, o famoso bebedor de ovo. Também pro Gaguinho Pedreiro, toda a sua turma. Pra mamãe, Dona Maria. Pra irmã Edilene. Todas lá no Grão Pará, ligadinhas com a gente. Que bacana. A nossa amiga, a Marlene, lá do Santos Dumont. Ela já recebeu aqui, ó, o pensamento positivo também. A Marlene gosta aí, ó. Copia e cola, Barretola. A gente tá sempre copiando e colando. Se você não pedir, você ajuda a me esquecer. Não, você ajuda a fazer eu esquecer. Pronto. Quem mais aqui comigo? A outra que adora aqui, ó. Essa que me lembra constantemente. A Beatriz Rodrigues, lá do São Francisco. Ela pediu aqui, ó. Ô, Barretola, copia e cola. Ela tá falando aqui que... Sabe quem que ela gostaria de ser amigo? Amiga, nesse caso são três amigos, três em um aqui, ó. Ela escolheu aqui o KLB, o Kiko, o Chaves e a Chiquinha. Não, aliás, o Kiko, o Leandro e o Bruno. Ô, oh, Beatriz, ela é fã do KLB, rapaz. Nossa, quanto tempo, hein? Saudade do KLB. Os meninos estão na atividade aí ainda. Estão na atividade, é. Vão e vem. A volta dos que não foram. Manuela tá na audiência comigo, lembrei aqui do Rúlio Iglesias. Manuela, ô, Manuela. Manuela tá lá no Novo Horizonte. Ela mandou aqui, oi, Barretinho. Queria ser amiga de quem? Da Poli... Ah, não, olha que coincidência. Eu já estou aqui pra falar da Poliana Rocha. Isso, a mulher do Léo, rapaz. Ela adivinhou. Eu queria ser amiga da Poliana Rocha, esposa do Leonardo. Eu gosto muito de seguir ela. E o que estraga o meu dia, Barreto? É, filho tossindo. Oh, meu Deus do céu. Ah, quando fica dodói, né? Esse tempo aí, criancinha, né? O filhinho tossindo. Oh, gente.
8: Sabe?
5: Você sabia?
8: Quanto tempo não te vê?
5: Que o Léo comprou uma nova fazenda aí agora?
8: Cada
5: é. E qual que é o nome da fazenda? Qual que foi a homenagem? A Poliana Rocha, ela mostrou nas redes sociais o vídeo, você viu? A Poliana, é, ela fazendo um tour pela fazenda. A fazenda chama Talismã, mas agora é uma homenagem à mamãe do Léo, que partiu tem pouco tempo, não é isso? Pois então. Foi um gesto lindo. A Poliana apresenta o nome da nova fazenda, Talismã de Leonardo, homenageando a sua mãe. Agora é Talismã Dona Carmen. Isso.
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5: Ê, Dona Carmen.
8: Meu pequeno talismã.
5: A Dona Carmen, ela faleceu em 2023, né? Pois é. Aí o Léo mostra lá a placa, né, da fazenda. Fazenda Talismã Dona Carmen. Goiás, Tocantins. Pois então. Ou seja, não confunda com a Talismã Matriz, né? Que tem a Fazenda Matriz, né? Talismã aí, ó.
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5: E essa fazenda aí vai ser pra cria, recria e pra plantação de soja. Bacana! Ah!

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2: Por aqui, 12 para as 3.
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2: 9:09, 9 para as 3.
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6: Confirindo, 4 para as 3.
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0: Para você que tá sempre pedindo, mandando zap pra gente, 997401015, eu adoro, eu adoro.
1: Chegou mensagem pra você.
0: Oba! Tem muita gente aí pedindo Zé Neto e Cristiano. Lá vou tocar. Também Samir Rico e o Zezé Milionário. Topic. Tem aqui também Breno e Matheus. Nós vai descer.

0: 3 horas mais 5 minutos agora. E aí, coisas que se acontecer estraga seu dia? E qual celebridade você é tão fã que gostaria que fosse seu amigo, sua amiga?
1: Boa tarde, Barreto. Cris,
0: boa tarde. E aí, Cris?
1: Se eu pudesse ser amiga, que eu ia lá na Coreia, sabe por quê? Porque tem uma ator lá que eu amo.
0: Sério? Estou
1: apaixonado com ele.
0: Como é que chama o moço?
1: Ele se chama Kim Seok Ho-won.
0: Não, você tá me xingando.
1: Meu coreano favorito.
0: Não, você tá me xingando.
1: Aí eu chamar ele pra vir cá pro Brasil, pra gente comer topoquinho, okipop, entendeu?
0: Entendeu.
1: É, churrasco coreano.
0: Nossa senhora.
1: Comidinhas muito boas, kimchi. É? Entendeu, Barreto? Então, a gente ia ficar bem coleguinha, sabe? Nós dois. Ele é grandão, Barreto.
0: Cuidado, não, não quero detalhe, não.
1: 92, não. Pensa aquela coisa gigante lá na casa
0: que
1: comigo.
0: Coisa meu gigante. Deus. Quer saber mais não. Quer saber se ele é grandão, não? Ah, grandão. E aí?

0: os cowboys aí, hein? É, rapaz. Breno e Matheus, DJ Ari SL, DC pra BC. Todo mundo ouvindo aqui.
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0: 3:09.
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0: Acerte o seu pelo meu, 3:13.
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0: será que a Simária está voltando para os palcos com a Simone? Tem esse burburinho por aí, né? Mas tudo indica que ela volte a carreira dela, né? Isso, a carreira solo nesse caso. A Simária alimenta a expectativa de retorno aos palcos. Prazer estar de volta. Olha que gracinha, ela cantando aí com o Henrique e Diego, né? A cantora celebrou o aniversário cercada pela família e voltou a alimentar expectativas sobre uma possível retomada da carreira artística. Pois é, rapaz, é. Foi ontem, né? A terça-feira marcada por emoção, reencontros familiares e especulações sobre o futuro profissional de Simária, irmã da Simone e antiga dupla da cantora sertaneja. A artista completou 44 aninhos e reuniu pessoas próximas para uma celebração que chamou a atenção tanto pelos momentos afetivos quanto pelos sinais de que pode estar se preparando para voltar aos holofotes. Agora, a festa contou com a presença dos filhos Giovanna, de 13 anos, e Powell, de 10. Além da irmã, familiares e amigos, né? Durante a comemoração, Simária recebeu diversas homenagens. Giovanna emocionou os convidados ao agradecer o apoio constante da mãe nos momentos difíceis e declarar seu amor. O sobrinho, o Henry, também fez questão de destacar a importância da cantora na vida de toda a família. Mas quem roubou a cena? Foi o Powell, de 10 aninhos. Ao desejar felicidades à mãe, o menino surpreendeu a todos com um pedido inusitado, que ela encontrasse um padrasto. É, a declaração provocou gargalhadas entre os presentes e deixou a Simária visivelmente surpresa. É, padrasto! Tá querendo que a mamãe arrume um papai? Companhia? É, neném. É, mamãe tá querendo não. Mamãe tá não. É, meu Deus do céu. O menino tá sentindo falta, né? Tá sentindo falta.
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2: Obrigado.
0: Quem chega pra cantar pra gente agora? Clayton e Romário. Aô!

0: Olha, em breve teremos aí uma visita ilustre internacional aqui nas Minas Gerais, em Belzonte. O Terry Crews, é de As Branquelas, o Júlio de Todo Mundo Odeia o Chris. Ele tá vindo a Belo Horizonte, será esse ano ainda, né? Para evento de empreendedorismo e inovação. O astro de Todo Mundo Odeia o Chris participará do Hotmart Fire 2026 e falará sobre reinvenção profissional e criatividade. Ele vai lá no Mercado Central, não vai? Ele não volta para casa sem levar um queijinho, não, de jeito nenhum. O Júlio, rapaz, tá vindo para Belo Horizonte aí, ó. Será quando, hein? Vamos acompanhar, né? Ah, tá certo. Vai ser entre os dias 10 e 12 de setembro, no Expo Minas, no bairro Gameleira. Aê, rapaz.
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0: Todo mundo ama o Júlio.
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4: Duas mulheres de 43 e 31 anos foram presas na madrugada de hoje na BR-262 em Bom Despacho, transportando mais de 130 quilos de maconha. De acordo com a Polícia Rodoviária Federal, elas foram abordadas por volta de 4 da manhã no quilômetro 467 em um Fiat Mobi. No veículo, os policiais encontraram diversos tabletes da droga escondidos no porta-malas, totalizando 134,4 quilos de maconha. Segundo a motorista, a carga ilícita foi recebida em Uberlândia, cidade onde as duas moram, e seria entregue em Pará de Minas. E o ex-técnico da seleção brasileira, Carlos Alberto Parreira, que conquistou o tetracampeonato mundial em 1994, está internado no Hospital Samaritano, na Barra da Tijuca, zona oeste do Rio de Janeiro. A unidade confirmou a internação do ídolo brasileiro, mas não divulgou informações sobre o estado de saúde dele. O ex-treinador Carlos Alberto Parreira, de 80 anos, luta há anos contra um tipo de câncer que se origina no sistema linfático, que produz as células responsáveis pela imunidade e os vasos que conduzem essas células através do corpo. Direto da redação, repórter Sérgio Viana.
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0: Ótima quarta, 3h26.

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8: Tempinho parcialmente ensolarado, em hora ensolarado, hora nublado. Seguimos aí o dia assim. Agora 24 graus em Pará de Minas, 24 na cidade.
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8: 3h29.
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8: Informando, 3h32.
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8: Está começando a nossa viagem de volta ao passado, senhoras e senhores. Olha aí, hoje estamos perguntando aqui coisas que se acontecer estragam o seu dia. A Leide Gomes e o Cleiton lá de Esmeralda estão na audiência. E qual celebridade você é tão fã que gostaria que fosse seu amigo ou sua amiga? Ela mandou aqui, boa tarde, Barretola. O que estraga meu dia é quando o mozão faz raiva. Ai, quem é, véi? E a pessoa que nós queríamos ser amigos é o Eduardo Costa. Tomar muitas pingas com ele. Olha aí, rapaz. Vamos destilar todas, né? Isso. Haja cana.

0: Ô, Barretinho, aqui quem tá falando é Marcelão do Recanto Lagoa. Queria mandar um abraço pra Nair, pra Valentina e pra toda a turminha do Recanto. Eu gostaria de ser amigo do Eduardo Costa, Barretinho. Ele gravava minhas músicas sertanejas que eu escrevo. Aí ia dar um par certinho, né? Tomava umas cachaças, fazia umas músicas lá e ele gravava, virava sucesso. O Marcelão do Recanto Lagoa, Barretinho, boa tarde. Tchau, obrigado.
1: Turminha, prosa, oi!
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0: Fala, olha, Barretola. Olha, Barretola. O que mais me irrita aí, as pessoas aí, se mentindo sério, quando eu tô devendo a pessoa vai me cobrar. Ah, aquilo me leva lá nas alturas. O cara não pode esperar, não, senhor. Vai fora. 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
1: Oi, Barreto, tudo bem? É de Virgem Nova Serrana. Tô aqui trabalhando e pensando. Você falou que o ator que interpreta o Júlio no seriado Todo Mundo Odeia o Cris vai estar em Belo Horizonte. E eu tô aqui bem pensando. É, hoje, com as coisas do jeito que tá, todo mundo tem que dá um jeitinho e muitas pessoas que têm desempregos, né? Aí lembrei na hora, o pai do Cris tem dois empregos. Toca uma música bem bonita aí.
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1: Obrigado.
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4: Agora, 18 para as 4.
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3: Gente, agora 16 para as 4.
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3: Acerte o seu pelo meu, agora 12 para as 4.
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3: Continuamos! Olha quem tá comigo na número 1. a Regiane e o Wellington. A Regiane tá mandando boa tarde pra gente. Boa tarde pra você também, Regiane. Manda um oi aí pro meu marido Wellington, tá lá no Córrego das Pedras. Hoje estamos completando 20 anos de casados. Que coisa boa. Que papai do céu abençoe vocês aí. Viu, Regiane e Wellington?

Leandro e Romário, com Ícone Gilmar, Corações Egoístas. Cortesias e ingressos por Circo Ilusion do Dedé. É o Circo do Dedé Santana. Quem é que vai? Quem é que vai conferir os espetáculos? Fabiana Aparecida de Souza, final do telefone 7855. Ela reside em Gorduras. Anne Roberta Barbosa Araújo de Abreu, final do telefone 7986. Ela reside no São José, coladinho aqui no Centrão, né? E também Adriana Cristina da Silva, 5744, residente no São Cristóvão. Fabiana, Adriana e Anne se deram bem. Tá chegando na sequência mais um campeão de audiência. Titon comandando Sertanejo Bom Demais. Hoje vai sair o gás, hein? Hoje tem gás de graça no Sertanejo Bom Demais. A gente se encontra amanhã, minha gente, com as graças de Deus. O nosso regente maior. Some não, hein? Falou!

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2: 4:02.
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1: Agora 4:04.
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0: Titóin.
1: E aí, são 4h05. Boa tarde para de Minas e toda a região. Agora é com você e comigo, sintonizado na melhor, na 105,5, nosso Espacial FM. A partir de agora tá entrando no ar mais um campeão de audiência, meu xará. A partir de agora a gente contando a sua história, né? Através de notas musicais, melodias e canções. A partir de agora, um dos mais tradicionais da casa. É o sertanejo bom demais. É meiuca de semana, é a última semana do remedinho de pressão. Então bora aproveitar, porque hoje eu tô assim, ó, cheio de gás. E eu vou soltar, hein? Ha!

Hoje eu vou soltar o gás. 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Agora são 4 horas e 7 minutos, tá entrando no ar o Sertanejo Bom Demais. Que alegria! Mais uma vez poder contar com a sua agradável companhia. Agora são 4 horas e 7 minutos e a gente trazendo a sua canção, a sua predileta, a sua favorita, com o seu cantor predileto e o seu cantor favorito. Claro, a sua dupla do coração, aquele cantor solo, aquele que mexe com você, aquele que canta com muita emoção. A partir de agora não tem modinha nesse programa, não. A partir de agora é só modão, é disco de ouro, duplo de platina. A partir de agora vamos viajar através das notas musicais, melodias e canções. Imagina você uma linha. Traça uma linha aí, uma linha temporal aonde vamos viajar nela. Vamos para a década de 60, 70, 80, 90, anos 2000, até chegar nos tempos atuais, onde a gente vai trazer a história da música sertaneja, claro, junto com a sua. Então se prepara, porque agora é emoção, é meiuca de semana, mas muitas pessoas já vão ficar com aquela vontade de lavar o piscocinho por dentro e tomar aquela gelada, sem sombra de dúvida, tá? A partir de agora é emoção, a partir de agora é onde o filho chora e a mãe não vê, meu irmão. Pode se emocionar, pode molhar o volante, pode ficar tranquilo, pode ficar numa boa, não tenha vergonha de expressar seus sentimentos, porque a partir de agora o amor vai ser aventureiro.

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1: Ei, gente, vamos falar de coisa boa pra você e pra dona patroa. Bora, bora, bora, bora, bora, bora, bora. 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

0: vamos sorrir.
1: Falei pra ver se tem alguém prestando atenção, hein? Falei pra ver se tem alguém prestando atenção. 4h21, meu irmão.
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1: 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Tá bom? Agora são 4 horas e 22 minutos. Não perca tempo, não. Daqui a pouquinho tem Inglaterra e Croácia, meu irmão. E a gente vai trazer todas as informações para você da Copa também. Claro, tá rolando a promoção da Copa também, tá... 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
1: Muito bem, galera, tempo e temperatura, eu vou te informar tempo e temperatura no Pará. Nesse exato momento, 23 graus, tá? 23 graus é a umidade relativa do ar de 45%.

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0: Diga. Ó, daqui a pouquinho Inglaterra e Croácia. E nós vamos trazer tudo aqui nesse programa. E posso te falar? Vai ter o boletim da Copa, tá? Só não sei se vai ser comigo ou com o Hugo Lacerda, porque nós já estamos praticamente julgando o boné, jogando a toalha, pendurando a chuteira. A verdade é essa, né, Hugo Lacerda?
1: Fala, Titon. Beleza, meu amigo? Ô, tô aqui em Nova Serrana. E você acredita que eu tava passando por aqui? Tinha gente escutando a espacial? Ah, você não tem jeito, não.
0: Graças a Deus.
1: Ô, Ti,
0: me fala.
1: Uma mensagem, porque nós dois, não sei o que tá acontecendo, não.
0: Não, já
1: Ti.
0: Era. Pra aposentar.
1: Vamos pedir uma aposentadoria ou uma folga aí do nosso boletim da Copa?
0: Tô julgando o boné.
1: Deixa só o Serviana. Titon do céu, o que Portugal arrumou com o Congo, meu amigo?
0: Não, fala não.
1: Tá falando por aí já.
0: Fala não.
1: Meu Deus, a gente falou que ia ser goleada, Cristiano Ronaldo. Olha o Congo, tio.
0: Vou te falar um negócio, viu? Ô, meu querido amigo Hugo Lacerda, mas eu te disse hoje no boletim da Copa, no Super Sucesso, eu entendo de futebol igual eu entendo de motor de foguete, rapaz. Gente, 1-1 entre Portugal e Congo, se você não ficou sabendo, eu tô te contando. E o tal do Cristiano Ronaldo, CR7, robozão. Como é que faz, ô Hugo? Como é que ele comemora? Sim! Ah, é. Sim! Ah, o sim não fez sim, coisa nenhuma. Foi mais é Congo. 1-1. E posso te falar? Quem é Congo perto do nosso adversário, hein, Hugo Lacerda? Quem é perto do Marrocos? Quem é Congo perto do Marrocos? A gente empatar com o Marrocos 1-1 foi tragédia, né? Os brasileiros jogaram a toalha, ah, não tem jeito, não vamos nem classificar. Muito bem, aí ó, tá vendo? Aí beleza, acontece com a Espanha, acontece com o Brasil, acontece com Portugal, acontece com a Bélgica, acontece com Deus e o mundo. Exceto com a França e com a Argentina, né? Mas isso aí é um caso à parte também. Aí também não, né? Aí também ia ser, né? É possível, né? Aí ia ser a Copa da Zebra. Ó, eu vou te falar um negócio, meu irmão. Surpreendendo. Ah, e outra coisa que nós, né? Que a gente falou, que eu disse pra você também, Hugo, é que especialistas assim como nós dois é que deixa as bets felizes, as casas de apostas. Não é verdade? Um abraço para você e obrigado. Ó, ainda hoje, boletim da Copa. Muito provavelmente com ele, nosso querido amigo Sérgio Viana. Deixar para quem sabe, né, Hugo Lacerda? Vamos deixar para quem sabe. E daqui a pouco a bola vai estar rolando também entre Inglaterra e Croácia. E eu vou trazendo as informações para você aqui. Saiu o gol lá. Eu trago a informação para você na hora aqui, meu xará. Pode ser? Vamos trazer a participação desse povo. Mas agora é aqui, ó. No Sertanejo Bom Demais. Ô, Titon, é verdade que você tem a chave de todos os programas da Espacial? Toda hora que eu ligo na Espacial, você tá falando aí, uai? Manda um abraço pra nós aqui, Luísa e também a Jordana. Um abraço pra você. Ô, Pedro Henrique, meu querido, mas precisa espalhar. Ô, Pedro Henrique, mas tá acabando, rapaz. Sabadão é o último dia da dobradinha, do remedinho de pressão, um de manhã, um de tarde. Segunda-feira, se Deus quiser, o nosso querido amigo Igor Araújo e o Sozé. A dupla de dois, igual feijão com arroz, estarão de volta. A dupla estará de volta, tá bom? Ô, Pedro Henrique, a dupla estará de volta segunda-feira. Pra sua alegria e, claro, para a alegria geral da nação. Um abraço pra você e obrigado pela agradável companhia. Tudo de bom.
2: Ô, Titon, aqui quem tá falando é o Marcelão do Recanto da Lagoa.
0: Boa tarde.
2: Manda um abraço pra Nair, pra Valentina e pra toda a turminha do Recanto.
0: Claro.
2: Manda uma música bem bonita aí pra mim do Mato Grosso e Matias.
0: Opa, qual?
2: Nos amamos.
0: Ah, linda demais.
2: Marcelão do Recanto da Lagoa, Titon, um abraço, boa tarde. Tchau, obrigado.
0: Valeu, valeu, Marcelão, Nair, Macedo Leite, Valentina, Ana Paula e todos aí no Recanto. Um abraço, obrigado pela agradável companhia, sempre tudo de bom.
3: Boa tarde, Titon.
0: Boa tarde.
3: Ótima quarta-feira pra vocês aí. Abençoado. Nosso Deus e Nossa Senhora da Aparecida.
0: Amém, amém, nós todos.
3: Que proteja todo mundo aí da rádio. Aí, pra você, Wilson Rabelo. É Wilson Barreto.
0: Isso.
3: O seu Zé e pro Igor Araújo aí.
0: Muito
3: falou?
0: Bem. Tá de férias.
3: Isso aí. As pessoas tudo aí de Pará de Minas aí.
0: Valeu, obrigado, José.
3: Sete Lagoas.
0: Toda a região, né?
3: Aqui de Ribeirão das Neves.
0: Boa, garoto.
3: Os ouvintes aí da rádio toda aí, falou?
0: Valeu, valeu, grande xará, José Antônio da Silva, de Ribeirão das Neves. Um abraço pra você, meu irmão. Obrigado pela agradável companhia. Tudo de bom.
4: Outra vez.
0: Opa.
4: Lembra?
0: Lembro, Zezé.
4: Do Zezé de Camargo e Luciano.
0: É, do Mirosmar.
4: É de manhã e à tarde.
0: Remédio de pressão.
4: Titonho. Isso é ótimo, né?
0: Obrigado, obrigado.
4: Escutar você de novo.
0: Ah, muito
4: estou
0: obrigado,
4: estou na escuta aqui, viu? Marcando presença.
0: Ô, oh, coisa
4: agora
0: boa.
4: Agora é música diferente. Agora é Zezé de Camargo e Luciano.
0: É, agora é o Mirosmar.
4: Também,
0: isso,
4: né?
0: Mesmo. Falou etc. Tudo. Boa, garoto. Um abraço pra você e obrigado. Tudo de bom.
5: Boa tarde, Tom.
0: Boa tarde.
5: Eu tô cá embaixo aqui do final da chácara aqui.
0: Pô, coisa boa.
5: É, tô cuidando da vida, né, Titão? Tem que cuidar,
0: mesmo.
5: Alguém tem que trabalhar nesse lugar, né?
0: É verdade, é verdade.
5: Deixa eu falar com você.
0: Me fala.
5: Por que que você não fala com o pessoal aí da CBF aí pra poder fazer uns campeonatos aqui, uns trem aqui nesse campo verde aqui, ó?
0: Já pensou, rapaz, a próxima Copa do Mundo ser no Lago Azul? Rapaz, aí eu dou valor. Um abraço pra você ali, pro quem? Ah, tá, é o pai dele, o Matozinho. E também, claro, pra toda a galera aí do Lago Azul. Um abraço pra vocês, obrigado pela agradável companhia. Tudo de bom.
6: Ô, Titon,
0: boa tarde. E aí, boa tarde, boa tarde. Tudo bem, meu irmão?
6: Ô, Titon, manda um alô pra minha família aí.
0: Claro.
6: O GG na Serra dos Ferreiros, o vereador.
0: Certo.
6: A Penha, a Expedita. Também lá pro Laurindo, lá na Igarapé. E hoje, Titonho, você passou lá no Daniel?
0: Não, passei não.
6: Lá?
0: Não, vou passar lá e vou
6: não
0: pegar.
6: Não falou mais nada.
0: Vou te explicar.
6: Eu também não perguntei o Daniel.
0: Não pergunta, não.
6: Espacial, sucesso aqui. Vamos que vamos, mexeu doce.
0: Ô, Magrelão, eu vou passar na segunda-feira. Deixa eu te explicar, Magrelão. Na hora que eu venho pra rádio, ele não abriu ainda. Rápido, lá ele mil vezes. E na hora que eu vou embora, depois das 7, 8 horas da noite, aí já fechou. Rapa, lá ele mil vezes de novo. Entendeu, Magrelão? Eu tenho que encontrar ele aberto. Então assim, tem que ser a partir de segunda-feira, Magrelão. Falou, meu irmão? Aí eu vou passar e vou pegar a encomenda que você deixou lá pra mim. Pra quem não tá entendendo nada, o Magrelão, rapaz, ele separou 1 quilo de polpa de maracujá pra mim. Minha boca enchendo d'água, parecendo um corte. 1 quilo de polpa de maracujá pra preta fazer suco pra mim, pra eu ficar carminho. Aí ele deixou lá no comércio do filho dele. Mas na hora que eu venho pra rádio, tá fechado ainda. E na hora que eu vou embora, quer dizer, ele não abriu. E na hora que eu vou embora, já fechou. Aí não dá, hein, Magrelão? Aí não dá, meu irmão. Mas pode ter certeza que segunda-feira eu vou lá, que segunda-feira o nosso querido amigo, o nosso amigo Igor Araújo, eu ia falar Wilson Barreto, vocês perceberam? O nosso amigo Igor Araújo, o Igão, ele vai estar de volta aqui, Magrelão. No Sertanejo Bom Demais. Eu tenho a tarde toda. Aí eu vou lá tranquilo, bato um papo com o Daniel, tô com saudade dele, viu? Um abraço pra toda a sua família, pra Maria Cecília, Ana Clara, Wanda, pro Daniel, pro Éder, pra Vitória. Aí eu vou lá e vou pegar o presente que você deixou lá pra mim, meu irmão. Pensa, minha boca enchendo d'água. Eu já queria era hoje, Vera, né? Porque pra assistir o Jogo do Brasil sexta-feira, só com suquinho de maracujá, meu irmão. Senão a gente não vai aguentar a pressão, não. Do jeito que tá essa Copa do Mundo. Portugal empatando com o Congo. E o Cabo Verde? Ha! Pois é. Contra a poderosa Espanha. Pelo amor de Deus, Jorge Matheus. Aí vem a Argentina, sapeca uma goleada. A França também. Aí a gente fala com você, vem pra acabar. Aí haja maracujá, viu, Magrelão? Haja maracujá. Pra não ficar carminho, carminho. Ô, Titon, boa tarde. E o Xanin, Titon? Só que eu não tô falando do Xanin do Viola Brasil, não. Eu tô falando do Xanin peludinho. O Xanin da mamãe. Esses pais. É assim que você chama o Igor, é? E é. Muito bem. Xanin peludinho da mamãe. Que é isso? Olha a forma que ele chama o Igor. Ó, segunda-feira ele tá de volta. Muito bem. E tá aqui, Titon. Eu fiquei sabendo que ele foi com o Sozé pro Pantanal. É verdade. Tão lá, tão lá. Estão pescando, aquele negócio todo, tigra-catiga, etc e tal. Viu? Eles estão recarregando as baterias. Viu, José Geraldo? Para segunda-feira a turma voltar. Tá tudo lá pro Pantanal afora. O Juca e o Dr. César tá na Fazenda Boi Gordo. A Leonilda tá em Antunes também. Um abraço, obrigado pela agradável companhia sempre. a toda essa galera linda e maravilhosa. A minha amiga Penha da Jaguara também tá na área.
7: Sim, sim.
0: E aí?
7: 21.
0: Opa!
7: Só não falei porque eu tô dirigindo.
0: Tá certo.
7: No volante.
0: Muito bem, querida.
7: Eu falei, o Titão tá é doido.
0: Se espalhar?
7: Tá dormindo ainda, tio?
0: Ah, eu tô.
7: Ô, tio, manda um alô aí. O Fofo de Pitanzinho, Magrela, Rosinete. Uma boa tarde aí pra todos da região, todos os ouvintes. E pra todos vocês na Espacial. 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
0: E onde você estiver, Penha? Vou falar com você. Rádio ao vivo é isso mesmo, Penha. Não esquenta a cabeça, não. Ó, Penha. Espero que você não esteja raspando o dedo do volante e mexendo no celular, hein, Penha? Espero que você tenha parado esse carro aí, encostado, pra pegar o celular pra mandar mensagem pra mim, hein, Penha?
8: Fala, tio!
0: E aí?
8: Boa tarde!
0: Boa tarde!
8: É a Conceição aqui da Vila Ferreira. Oi, tio!
0: Oi!
8: É o remedinho de pressão, né?
0: É verdade.
8: De manhã e de tarde.
0: É verdade.
8: Mas já tá acabando, né, tio?
0: Tá acabando. Sábado é o último dia.
8: SFM, sucesso aqui onde você estiver. Beijo, tio!
0: Beijos, Conceição! O docinho da Espacial. A Leonilda tá em Antunes, o Juca e o Dr. César na Fazenda Boi Gordo. Um abraço pra vocês, obrigado pela agradável companhia, tudo de bom. Quem
9: boa
0: mais?
9: Boa tarde, Titão, aqui é a Preto Recanto.
0: Boa tarde, Preta.
9: Você, te peço a música, ofereço para todos os ouvintes.
0: Muito obrigado,
9: você,
0: minha amiga.
9: Rádio Espacial.
0: Um abraço para todos.
9: E Rádio Espacial, sucesso é aqui.
0: E onde você estiver, Preta, Thiago, Ariane, Sheila e todos do Recanto. Hoje, Tonho, manda um abraço para minha mãe, um abraço para Rosinete, ao Edmar Barbosa, um abraço para você, meu irmão. Obrigado pela agradável companhia, tudo de bom. Titão. E aí?
9: Boa tarde.
0: Boa tarde.
9: Original, a Cris, pro Rodolfo, David, pra Branca e pra você também.
0: Obrigado,
9: querido. Escolha aí um pra nós. Falou, meu amigo.
0: Obrigado. Muito obrigado. Valeu, valeu.
10: Boa tarde. Que
0: boa tarde. Boa tarde. Oi.
10: E não pode tomar muito suco de maracujá, não, e como é que você vai conseguir acordar pra fazer o programa pra nós?
0: É verdade.
10: Você é tão sentimental.
0: Se espalha.
10: Você fica... E se você tomar muito suco de maracujá, você vai ficar muito calmo.
0: Muito calminho.
10: Nossa.
0: Que mais?
10: Foi muito prazer conversar
0: prazer
10: com você.
0: Prazer foi todo
10: eu
0: meu.
10: Eu mandei a música pra você mandar pra mim.
0: Viu? Ah, tá bom. Combinado. Beijos. Obrigado.
10: Tudo bem com você?
0: Graças a Deus. Melhor agora, Angela Maria.
10: Obrigada. Tchau.
0: Eu que agradeço. Beijo, beijo, beijo, beijo, beijo, beijo, beijo, beijo. Pra você, pra sua netinha, Ana Maria e todos em Sete Lagoas. Ah, ela é uma doçura de pessoa, né? A Rosa Puro de Pitangui também é a Conceição. Lá da Vila Ferreira, o docinho da Espacial. Quantas pessoas boas por aqui. Tem muitos áudios chegando. Daqui a pouquinho eu vou colocar o seu no ar, tá bom? Muita calma nessa hora, porque agora tá chegando ele, o nosso querido amigo Eduardo Costa.

Inglaterra e Croácia em campo para a execução dos hinos nacionais. Ó, daqui a pouquinho, bola rolando, eu trago informação para você, tá? E a bola vai rolando por aqui também no Sertanejo Bom Demais, com muito alô, com muito abraço, muita participação, muitos áudios, mensagens de texto. E claro, que eu vou trazer o seu registro daquele jeito. É no próximo bloco, não sai daí não.

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2: 6 para 5.
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2: Agora são 5 horas.
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4: Agora 5 e 1.
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0: Agora são 5 horas e 2 minutos, estamos de volta. Quem tá na área?
1: Fala, Tim!
0: E aí?
1: Boa tarde, meu rei.
0: Boa tarde, bem demais você.
1: É, Tim, manda um abraço pra nós, uma música boa pra nós, gente. Manda daquelas músicas, Tim.
0: Deixa comigo.
1: Passei FM, sucesso aqui. E você tá me devendo, hein, Tim?
0: Mas precisa espalhar, vai gritar. Ô, Charlie, um abraço pra você. Eu tô devendo visita pra todo mundo, Charlie. Tô devendo pra você, pra Dona Selma, que tá ouvindo a gente, Dona Selma Teixeira, lá no Recanto da Lagoa, a mãe do meu querido amigo Rafael, da Gabi, entendeu? Olha, tô devendo visita pra todo mundo. O Magrelão me cobrou aqui, rapaz. Tem que ir lá visitar o Daniel. Ó, tô devendo visita pra todo mundo. A partir de segunda-feira eu vou pagar. Pode ser? Um abraço pra você, obrigado pela agradável companhia mais uma vez. A Rosa, o Bael, o Otto e também a Maria. Um abraço pra vocês, obrigado pela agradável companhia. Que coisa boa, como é bom ter vocês por aqui. A Franciele de Capoeira Grande, mandando um abraço pra toda a galera do Tomate. E pediu aqui o Zé Felipe, precisa espalhar. E tá mandando um abraço pro irmão, pro pai, um abraço pra família toda, viu, Fran? Obrigado pela agradável companhia mais uma vez, tudo de bom. O Edmar Barbosa, mandando um abraço pra todos os parceiros. Curtindo a gente agora, olha que legal. Falou aqui que escuta a gente todo santo dia. Bom trabalho pra vocês aí.
2: É Luiz Fernando Furtou de Minas,
0: tá aqui
2: de Amar Batista. Dois mil sonetes, cadeira de roda de Amar Batista.
0: Boa.
2: Amor de Amar Batista, cadeira de roda.
0: Deixa comigo, Luiz.
2: Não sei falar. Com a palavra sem roda, cadeira de roda.
0: Tá bom,
2: Luiz Fernando Furtou de Minas. Tá quase chegando o dia da Copa, tá
0: verdade.
2: Quase chegando o jogo do Brasil.
0: Verdade.
2: Sexta-feira.
0: Isso.
2: 3-0, tô confiando.
0: Boa.
2: Jogo vai ser 3-0.
0: 3-0.
2: Não ser o líder. Segue o líder.
0: Segue o líder, Luiz.
2: Segue o líder da seleção brasileira.
0: Boa.
2: Confia, um abraço, então.
0: Valeu, valeu. Tô confiando também, Luiz. Tô confiante, meu irmão. Um abraço pra você, Luiz Fernandes Fortuna de Minas. É 3-0, eu vou apostar. É nesse resultado, Luiz. Tô confiante também, meu irmão. Um abraço pra você e obrigado. O Haiti que nos segura. Um abraço e obrigado pela agradável companhia. Grande Luiz Fernandes, de Fortuna de Minas, pediu Amado Batista. Um abraço pra você e obrigado, viu, pela sua agradável companhia.

0: Harry Kane. Harry Kane. Ô, gente, Inglaterra abre o marcador, viu? De pênalti com Harry Kane. Olha, o Harry Kane teve que cobrar duas vezes pra bola entrar. Primeiro o goleiro pegou, o goleiro croata, mas ele se adiantou, né? Então, pediu pra repetir e Harry Kane, o maior artilheiro da história da Inglaterra, abre o marcador. 1 para a Inglaterra, 0 para a Croácia. Repito, o maior artilheiro da história da seleção inglesa. Aqueles que supostamente inventaram o futebol. Não, foram eles que inventaram, né? Foram os ingleses. Fazer o quê? Vou aqui, deixa eu te falar. Agora são 5 horas e 12 minutos. 1 para a Inglaterra, 0 para a Croácia. Harry Kane acaba de abrir o marcador. O maior artilheiro da história da seleção inglesa. Como eu disse, teve que cobrar o pênalti duas vezes, porque a primeira vez o goleiro croata defendeu, mas se adiantou. A gente, agora são 5h12, deixa eu trazer aqui sua participação.
1: Boa tarde, Tom.
0: Boa tarde.
1: Latina, passa aquela música Cadeira Amiga pra mim,
0: Do Barreirito.
1: Se puder.
0: Certo, alô? Tá bom, querida.
1: E passa a Madonna também, não tem problema não. Eu queria amanhã Cadeira Amiga, senão aquela estrelinha, falou?
0: Do de Paulo e Paulinha. Ô, Tina, um beijo pra você, querida. E todos aí no Bairro Seringueiras, obrigado pela agradável companhia. Tudo de bom.
2: Oti, boa tarde.
0: Boa tarde.
2: Aqui é o Roberto, você sabe de onde?
0: Leandro Ferreira.
2: Está dando uma de. Tá varrendo terreiro.
0: Manda
2: aquela
0: boa.
2: Apaixonada aí pra nós aí, daquele jeito que você sabe.
0: Deixa comigo, parceiro.
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0: Onde você estiver.
2: Não gagueja, não homem.
0: Não, de maneira nenhuma.
2: Valeu.
0: Valeu, Robertão. Robertão tá na capital mineira da fé, Leandro Ferreira. Um abraço pra você, meu irmão. Obrigado pela agradável companhia. Oi, eu sou a Silvânia do Esplanada. Sou sua super fã. Deus te abençoe, conserve. Amém, amém, amém. Nós todos, Silvânia. Um beijo pra você, querida. Papai do céu protegendo, abençoando você cada vez mais. Viu, Silvânia? Nosso Senhor Jesus Cristo te ilumine, te proteja e te guarde. Silvânia, um abraço pra você, querido. O tamanho dos meus braços, tá? Um abraço pra você e pra todos aí do Esplanada. Que coisa boa. Obrigado pela agradável companhia. Eu conheço a sua preta, Titon. É uma pessoa maravilhosa. Aí eu sou obrigado a concordar com você, Silvânia. Obrigado pela agradável companhia. Tudo de bom.com, super sucesso sempre, tá? A minha amiga Franciele tá na Capoeira Grande, o Robertão e Leandro Ferreira, a Tina nos Seringueiras e a Adriana Clemente, a mamãe Odete no Santos Dumont. Todo mundo acompanhando a gente. E claro, a minha querida amiga Silvânia curtindo a gente também numa boa lá no bairro Esplanada. Bora, vamos trazer Gini Gino pra essa turma?

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2: 5:18.
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2: 5h24.
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E aí, 5 horas e 25 minutos, estamos de volta. 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O Helder Thiago tá curtindo a gente, o Dicão Teixeira, o José Maria e também o Giovanni Fernandes, meu amigo lá de Torneiros. Um abraço, obrigado. Rapaz, que legal. O Erlando também tá curtindo a gente, o Edson, na Vaz da Cachoeira, o Eduardo Antônio, no bairro Canaã, em Ibirité. O Simão também tá por aqui. A Isabel e a Conceição em Divinópolis. A Grace tá em Torneiros, o Rogério, o Sálvio Martins, o Fábio Júnior, galera de Pitangui, o Wagner Xavier no Santa Divisa, a Ivone Maria em Nova Serrana, a Franciela e Cristina no bairro São Luís, a Libera, a Aparição, a Isa, o Guilherme, toda a galera de Juazeiro, obrigado pela agradável companhia mais uma vez. A Franciela tá em Meireles, a Vanilza Faria, minha amiga do bairro Belvedere, um beijo pra você, Vanilza, pro Renatinho, pro Renan, um abraço pra toda a família, meu amigo Juninho, obrigado, viu, pela agradável companhia, tudo de bom. A minha amiga Clare Varela, também o Patrick em Torneiros, Piracema no Padre Libero, o Mauro, também a Isabel, a minha querida amiga Thaís, o Paulo e também a Simoni, toda a galera de Ascensão, pensando um povo bom. O Sorriso também tá na área, a Franciela do Recanto da Lagoa, Alan Viane, também o Nelson, o Alisson do bairro União, o Natanael Fernandes está em Nova Serrana, o Sidney Lima em Limas de Garatinga, o Moacir Teixeira em Nova Serrana, a Maria Raimundo e também a neta Lorraine Stephanie. Muito obrigado pela agradável companhia sempre. Bora trazer ele, né? Não pode faltar. Esse é o Panda, com uma regravação de Jean Giovanni. Mas antes, era do Mirosmar, tá? Segura, vai! Não é fácil.

0: Muito bem, meu amigo Matozinho, grande Matozinho Cirino de Oliveira. Tá na Barra Funda, ele pediu aqui Sem Medo de Ser Feliz, do Mirosmar. Grande Matozinho, um abraço pra você, meu irmão. A Cleusa em Divinópolis também tá curtindo a gente. Um abraço, obrigado pela agradável companhia sempre.
1: Fala, Titone.
0: E aí?
1: Boa noite.
0: Boa tarde. Boa tarde.
1: É. Mandei mensagem lá hoje pro... O Xamim,
0: certo,
1: falando com ele, que você tinha falado que ele ama Folha Seca. E ele falou: creio em Deus, pai, o Tony não vale nada.
0: Creio em Deus, pai.
1: Ele é um vagabundo.
0: Vai precisar espalhar. Ele
1: falou assim: vai ver comigo. Você até o parceiro chegar aqui mais tarde.
0: Ah, vai precisar espalhar, esqueceu, graças a Deus.
1: Muito obrigado. Aproveitando o embalo, manda aquele abraço aí pra nós, Nova Serrana. E também aquele abraço pra minha menina Ana Gabriele. Tá se preparando pra ir pra catequese. Se Deus quiser, daqui a pouco tem pra lá. 9 aninhos, daqui a pouco faz a primeira comunhão, se Deus quiser.
0: Amém nós todos! E a Croácia acaba de empatar. 1 para a Inglaterra, 1 para a Croácia. Jogão, hein? Jogão, hein, xará? Jogo tá muito bom. É lá e cá, é trocação, é partindo pra cima, tigre-a-catiga, etc e tal. É no X1, meu irmão! E posso falar, 1 para a Inglaterra e também 1 para a Croácia. A Croácia acaba de empatar. É, rapaz, é Copa do Mundo, eu trazendo todas as novidades para você aqui, tá? 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

Harry King. Harry King. É, rapaz, Harry King desempata o maior artilheiro da história da Inglaterra. O maior artilheiro da Inglaterra em Copas. O homem, vou te falar um negócio, viu? Ele não brinca em serviço, não. Ele fede gol. Harry King. É o próprio. É o homem. 2 para a Inglaterra, 1 para a Croácia. O jogo tá bom demais. Hoje é peso num jogão, hein? O jogo tá ótimo. 2-1.

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2: 17 para 6.

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2: Temperatura caindo, né? Nesse exato momento em Pará de Minas, 21 graus. Agora pouco estava 22, 21 graus. Ó, umidade relativa do ar de 53%.
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2: 14 para 6.
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2: 11 para 6.
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0: rapaz, eu tô te falando que é um jogão, eu tô te falando, 2-2. Bursa acaba de empatar pra Croácia, vou te falar, colocou a Inglaterra na roda, viu? Só no tic-tac, tic-tac, tic-tac, colocou na roda. E agora nesse momento eu acertando o placar, né, que eu tinha falado hoje mais cedo com o Goulart, que seria 2-2 esse jogo. Mas com certeza eu vou errar o placar, porque do jeito que tá ali, não vai parar, né? Não vai parar. É uma trocação danada, é um x1, é daquele jeito, é quebrando as linhas, é partindo pra cima. É tudo que a gente quer quando o nosso time tá jogando. A nossa seleção brasileira, por exemplo, tá acontecendo, ou estava acontecendo, que é final de primeiro tempo. 2 para a Inglaterra, 2 para a Croácia, 1 jogo de bola. Aí, isso é jogo de bola, o resto é bobagem. Ó, vou te falar um negócio, meu irmão. É tudo que a gente quer que aconteça com a nossa querida e amada seleção, né? Preciso espalhar. Se bem que não é dispensa tomar os 2 gols, né? Não, tem que tomar os 2 gols, não é dispensa. Não, até que eu não faço gosto, não. Mas esse futebol bonito, com certeza. A Rosângela tá ouvindo a gente. E também o Vozinha no Santos Dumont. A Dalcilene tá na área. O João Venança, a Érica, a Gilmar, a Bruna. O Ailton, a Jacilene também. O meu querido amigo, o Ney. E também a Andréia, Lilian. E toda a galera aí no Belvedere. O Eliseu Carvalho, o Elias e também o Elinho. Um abraço para toda a galera de Nova Serrana. A Renata, o Cleison e também a Andréia no Santos Dumont. A Jane e também o Hélio no Esplanada. A Esté no JK. O Claudinei, querido, curtindo a gente lá na Vila Raquel, na rua Carmo da Mata. Um abraço para você, meu irmão. Para você, para o seu amor e para toda a família aí. Claudinei, querido. Raspando o dedo dos calçados e curtindo a espacial. Olha o Antônio Aparecido, tá no Bairro Nossa das Graças. Flavinha Moreira, o Cleiton, também o Marcos e a Fernando, o Éder, o Juliano, toda a galera no Bairro Dom Bosco. Obrigado pela agradável companhia mais uma vez. O Douglas, a Rita, a Breno, Tinha, a Fabiana, galera de Garatinga. A Cris está em Nova Serrana. O Marcos Silva, a Luciana, a Ângela, toda a galera de São Cristóvão. Um abraço para vocês também. Obrigado pela agradável companhia sempre, viu? Tudodebom.com. A toda essa galera linda e maravilhosa, a Ângela no São Cristóvão, Giane, o Mauro, a Isabelle, o Guilherme e também a Gleice. A Eliana, o Carlos Daniel, o José Maria e também a Lorena. Toda a família em Torneiros. A Divina, o Edilson, o Éder, a Rosana, a Eliane e também o Simão. E a galera de Divinópolis, obrigado pela agradável companhia, tudo de bom.
1: Boa noite, Tony.
0: Boa noite. Tudo bem, querida?
1: Deus abençoe vocês.
0: Amém, amém
1: nós todos. A família de vocês.
0: Amém, querida. Obrigado, viu, pela agradável companhia. Essa minha querida amiga Neuza Maria e também o netinho Caio, todos no Belvedere. Obrigado pela agradável companhia sempre. Para a alegria da Adriana e da mamãe Odete, no Santos Dumont, a gente vai trazer agora João Paulo e Daniel.

0: Oi, Tom.
1: Oi.
0: Eu sou a Ana Gabriele e falo aqui no Espacial FM que abençoa a minha família.
1: Amém.
0: Beijo.
1: Beijo, Ana Gabriela. Essa é a filha do Aguinaldo, de Nova Serrana. Então vamos rezar agora juntos, viu, Ana Gabriela? Vamos rezar, pedir para Papai do Céu, né? Primeiramente agradecendo, né, Ana Gabriela? Agradecendo por mais um dia que está terminando. E, claro, pedindo por toda a proteção divina por mais uma noite que se inicia. Senhor, fazei de mim um instrumento de vossa paz. Senhor, onde houver ódio, que eu leve o amor. Onde houver ofensa, que eu leve o perdão. Onde houver discórdia, que eu leve a união. Onde houver dúvidas, que eu leve a fé. Onde houver erro, que eu leve a verdade. Onde houver desespero, que eu leve a esperança. Onde houver tristeza, que eu leve a alegria. Onde houver trevas, que eu leve a luz. Ó Mestre, fazei que eu procure mais consolar que ser consolado. Compreender, que ser compreendido. Amar, que ser amado. Pois é dando que se recebe, é perdoando que se é perdoado, e é morrendo que se vive para a vida eterna.

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2: 8:06.
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2: Falei só pra ver se você tá prestando atenção. Hã? Você tá prestando atenção? Ô, gente, agora são 6:06, tá bom?
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6: 6:12.
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2: Vamos então chamar ele, que entende de tudo de bola e um pouco mais. Vou te falar, a gente vai chamar ele para ele atualizar o jogo de momento, meu xará. Fala comigo, Sérgio Viana, saiu o gol por aí ou não? Boa noite!
3: Boa noite, Tonho, ouvintes, internautas, e é gol, hein? Gol da Inglaterra, um toma lá da cá nesse jogo, Inglaterra e Croácia. Bellingham deixa os ingleses na frente novamente, 3 para a Inglaterra, 2 para a Croácia. E que jogo, a gente estava comentando aqui nos bastidores, né, Ti?
2: Verdade.
3: O que está em andamento, começou às 5 da tarde em Dallas, Inglaterra e Croácia fizeram o primeiro tempo à altura do que se esperava. Equilíbrio e com um bom nível técnico. Os ingleses abriram o placar após uma falha rara do craque croata Modric. O camisa 10 tentou cortar uma bola dentro da área e acabou chutando Mudryk. Pênalti. Pênalti que Harry Kane cobrou e perdeu. Depois, o VAR mandou voltar porque o goleirão adiantou e o Kane marcou o primeiro gol da Inglaterra. Depois, a Croácia empatou. A Inglaterra passou na frente de novo com quem? Kane, de novo. A Croácia empatou outra vez. E agora, na virada do primeiro para o segundo tempo, no início do segundo tempo, logo aos 2-3 minutos, o Bellingham fez o terceiro. E a gente está acompanhando o jogo nesse momento. Bola na área da equipe da Inglaterra, né?
2: E lá vem ele
3: lá
2: de novo.
3: Lá vem o contra-ataque. Essa frase aí... Ela é clássica, né?
2: E lá vem eles de novo, meu Deus do céu!
3: E tá aí nesse momento, 6 minutos, Inglaterra 3.

0: 3, Croácia 2, um jogão. E mais cedo a gente teve aí Portugal, que tropeçou na estreia, um empate de 1-1 com o Congo. Portugal e Congo empataram em 1-1 na primeira rodada do Grupo K da Copa do Mundo em Houston. Os portugueses saíram na frente logo aos 5 minutos em cabeçada de João Neves. O Congo empatou nos acréscimos do primeiro tempo com Vissa, também de cabeça. Os portugueses tiveram a posse de bola na maior parte do jogo, mas falharam em criar oportunidades reais de gol. O Congo postou suas linhas atrás, mas se preparou bem para sair no contra-ataque e levou perigo ao goleiro Diogo Costa diversas vezes na partida. E Cristiano Ronaldo teve a estreia abaixo das estrelas. O camisa 7 de Portugal foi pouco participativo no jogo diante da dificuldade portuguesa em criar chances reais de gol. Ele teve duas chances de finalizar dentro da área, mas mandou ambas para fora. Em sua segunda participação na Copa do Mundo, o Congo conseguiu aí esse importante resultado contra Portugal. Portugal volta a campo na próxima terça-feira, dia 23, às 14h, contra o Uzbequistão, novamente em Houston. Já a seleção de Congo viaja ao México para enfrentar a Colômbia, em Guadalajara, no mesmo dia, às 23h. Portugal e Congo agora aguardam a partida entre Colômbia e Uzbequistão, nesta quarta-feira, hoje às 23h, no Estádio Azteca, para saber como fica a situação deste Grupo K. E a gente, voltando a falar aqui, está em andamento, Inglaterra 3, Croácia 2, quase 8 minutos do segundo tempo. A Inglaterra está no Grupo L, junto com a Croácia, e daqui a pouco, às 20h, jogam Gana e Panamá, também por esse Grupo L. E, é claro, a gente vai estar acompanhando aqui. Eu vou sair daqui a pouco do quadro do Boletim da Copa, mas o Titão vai estar acompanhando aqui, atualizando aí todos os gols, e vai sair mais gols.
1: Com certeza.
0: É um jogo para sair mais gols.
1: Um jogaço. Enquanto você estava trazendo todas as informações para a gente, com muito brilhantismo, a defesa do goleiro croata, você não acredita.
0: Eu tô aqui, olho no peixe, olho no gato aqui.
1: Hoje tá difícil trabalhar.
0: Quase que eu grito.
1: Hoje tá difícil trabalhar, porque esse jogo tá muito bom, tá muito emocionante. Tá muito, e ainda tô sendo pago para isso, né? Pra assistir
0: isso é bom,
1: e trazer informação.
0: Essa
1: que
0: é
1: coisa
0: vantagem.
1: Boa.
0: E a gente queria que também que esse jogo como esse, como o da Argentina de ontem, comece, fosse tão bom também para a nossa seleção brasileira. Ah, se fosse. O Brasil fez nessa quarta-feira, gente, o penúltimo treino antes do jogo contra Haiti pela segunda rodada do Grupo C da Copa do Mundo. No início da tarde, Carlo Ancelotti comandou o trabalho com os 26 jogadores em Nova Jersey. A principal novidade foi Neymar trabalhando junto com os companheiros no aquecimento, hein? A imprensa teve acesso somente aos 15 minutos iniciais do treinamento. Nesse período, Carlo Ancelotti fez um trabalho tático e indicou uma escalação. Presta atenção no que eu vou falar.
1: Opa, aí sim, vai.
0: 4-2-4. No campo, o time tinha de linha, foi posicionado com Danilo e depois o Ederson, Marquinhos, Léo Pereira e Douglas Santos, Fabinho e Bruno Guimarães, Martinelli, Vinícius Júnior, Igor Thiago e Luiz Henrique. Tá bom pra você, Ti?
1: É, só não sei quem é que marca nessa equipe.
0: Pois é, um 4-2-4, talvez apostando aí na fragilidade da Haiti.
1: É, muito provavelmente.
0: Que é a pior seleção do
1: ranking, né?
0: Verdade,
1: que verdade.
0: Tá na Copa do Mundo.
1: Verdade.
0: E quem sabe ir fazer uma goleada e avançar bem aí na primeira fase. E lá vem a Inglaterra, quase, que jogada.
1: E lá vem de novo.
0: Nós estamos acompanhando aqui o lançamento na área, a Inglaterra quase chega.
1: Quase que a gente narra um gol aqui agora.
0: Croácia, rapaz. Passando sufoco, a gente ia narrar um gol.
1: Olha o goleiro da Croácia, como é o desespero, a cara de... Gente, eu vou falar com você.
0: Tá, pegou bem já a segunda aí, em menos de 10 minutos aí. Ó.
1: Fez duas defesas em menos de 10 segundos, como você muito bem disse. Olha, eu vou te falar um negócio. Um jogo de bola. Eu me arrisco a dizer que até agora é o melhor jogo da Copa. Disparado, jogo mais emocionante. Eu não sei se para os ingleses e para os croatas estão tá pensando igual, né? Porque haja coração, meu amigo. Mas para nós, para a gente que não tem nada a ver, nem com a Inglaterra, nem com a Croácia... Só gosta do futebol em
0: exatamente.
1: Si, tá excelente. É igual quando não é o time da gente que vai para os pênaltis. Quando não é o time da gente, é bom demais. Olha, eu vou te falar, um jogão de bola. Aí isso é nível de Copa do Mundo. Isso para mim, esse é jogo de Copa do Mundo, tá? Que
0: com
1: maravilha,
0: certeza.
1: Que emocionante.
0: Eu vou me despedindo aqui, que daqui a pouco eu vou encarnar Galvão Bueno aqui, começando a esse jogo. E já falamos da seleção brasileira.
1: Muito né? bem.
0: O falar em Galvão Bueno, tem seleção brasileira, tudo?
1: Tem.
0: É um caso, né?
1: Verdade, verdade.
0: A seleção brasileira joga na sexta-feira. Nós Isso. falamos aí do tropeço de Portugal, de Cristiano Ronaldo. Lá vem a Inglaterra.
1: Lá vem eles de novo.
0: E também aí, nós estamos... Bom, o Titão vai continuar acompanhando esse jogo
1: aqui. Eu vou narrar. Hoje eu vou narrar.
0: Com certeza.
1: Vou tocar
0: a largar a música. E é claro, né? A gente trazendo esse boletim da Copa. E que sufoco que Croácia tá tendo.
1: Fala não. Boletim, tá muito bom.
0: O boletim da Copa aqui, para você ouvinte, para você internauta que tá no carro, você que tá acompanhando aí no radinho, sempre aí nas zonas da 105.5, nessa mistura de entretenimento, música e futebol, que Copa do Mundo é coisa... Futebol é coisa do brasileiro e com certeza a Espacial não poderia ficar de fora dessa.
1: Muito bem, faz parte da cultura, né?
0: Eu vou continuar acompanhando o jogo lá,
1: você daqui. Ótimo, se você quiser voltar, também fica à vontade. Até às 7 da noite eu tô aí.
0: Tá certo, então.
1: Falou, meu irmão, muito obrigado pelas informações.
0: Um abraço a todos, até mais.
1: Valeu, boa noite, muito obrigado, um abraço. É isso aí, gente, é o boletim da Copa e qualquer informação, principalmente uma extraordinária. Com certeza o Sérgio volta, quem sabe, hein, da nossa seleção. Uma notícia boa, o Endrick que vai jogar, aquele negócio todo. Eu tava doidinho pra trazer essa notícia. Ah, com o Endrick, que... nada, meu filho, nada. Ó... Oh, qualquer informação, tem mais. Boletim da Copa, a qualquer momento na programação. E a gente continua no Sertanejo Bom Demais. E claro, saindo gol lá, entre Inglaterra e Croácia, eu vou trazendo a informação para você ficar muito bem informado, tá?
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0: Ô Ti, boa noite, estamos indo e ouvindo você. Estamos no busão do Ismael, ouvindo a Espacial FM, no último volume, meu irmão. Manda um abraço pra gente aqui, minha amiga Cris. A Cris é de Ascensão, é minha conterrânea, minha vizinha, minha amiga. Ô Cris, um abraço pra você e pra todos de Ascensão. Pensa num povo bom. E pra toda a galera do busão. Ô Ismael, um abraço pra você, meu irmão. Obrigado, viu? Pela agradável companhia, raspando o dedo no volante e me dando carona. Um abraço para você e para todos aí. Deus abençoe vocês cada vez mais. Papai do céu protegendo, abençoando, super sucesso sempre, tá? E todo mundo aqui ligadaço na melhor, na Espacial, no sertanejo bom demais.
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7: 6h33.
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aí, ó, Leandro Leonardo, para a alegria da Cleonice Soares, Arthur, Manu e Léo e todos na Vila Maria, a Beatriz Rodrigues, o São Francisco, também curtindo a gente, a Ângela Maria e a netinha Ana Maria em Sete Lagoas, um abraço para vocês, David Ângela e Vera Lúcia Diniz e todos aí no Bairro Nossa Senhora de Fátima, obrigado pela agradável companhia sempre, tudo de bom.com, minha gente.

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4: Muito bem, galera. Tempo e temperatura, eu vou te informar. Tempo e temperatura no Pará. Agora 19 graus, tá? Temperatura caindo. 19 graus em Pará de Minas.
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4: 14 minutos para 7 horas.
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0: rapaz, e a Inglaterra fecha a conta e passa a régua, marca mais um, 4 para a Inglaterra, 2 para a Croácia. Não dá tempo de mais nada, a bola ainda tá rolando, mas é final de partida. Com certeza a Inglaterra garantindo aí a sua primeira vitória. Rapaz, precisa espalhar, que jogão, hein, xará?
1: Ô, tio, mandou um alô aí pra dona Vera Lúcia Diniz, claro. A Isabel do bairro Raquel.
0: Certo.
1: Um abração pra elas aí.
0: Um abraço, viu? Um beijo pra todos.
1: E a dona Conceição dos Docinhos.
0: Ô, oh, coisa boa.
1: Um abraço, tio.
0: Outro.
1: Uma boa noite, fica com Deus.
0: Pra você
1: passear,
0: também.
1: Sucesso aqui.
0: E onde você estiver, Penhar, um abraço pra você, pra Lavínia e pra todos, tá? Obrigado pela agradável companhia, tudo de bom.com. Pensa no trembão, você junto comigo na melhor na espacial. Agora é a vez do trio mais famoso desse mundo, que é o trio Parada Dura, os Rolling Stones do Sertanejo. E é mais ou menos assim pra você e pra mim.
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2: 5 minutos para 7 horas.
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2: 5 minutos para 7 horas.
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9: 3 minutos para 7 horas.
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9: Muito bem, estamos de volta para dar os parabéns para Fernanda Glicéria Dias Vieira, moradora do Santos Dumont. Final telefone 6993. Leva para casa o bujão, como diz a minha mãe, o botijão de gás. Ô, gente, a promoção Gás de Graça saindo para Fernanda Glicéria Dias Vieira, moradora do Santos Dumont. Um abraço para você, querida. Parabéns, pode comemorar. Faltando apenas 2 minutos para 7 horas da noite. Vou ficando por aqui. Muito obrigado. Uma noite maravilhosa, espetacular. Tudo de bom.com para vocês aí. Amanhã a gente se encontra, se Deus quiser, a partir das 9 horas da manhã, com mais um super sucesso. E às 4 horas da tarde, aqui no Sertanejo Bom Demais. Valeu, gente. Ótima noite. Fiquem com Deus. Tudo de bom.com. Papai do céu, nosso Senhor Jesus Cristo, ilumine, proteja e guarde. Valeu, valeu.

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3: 8:05.
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0: Sim.
1: Opa, boa noite, estamos começando mais um Conexão aqui pela sua Espacial FM 105.5, a mais ouvida. O sucesso é aqui, boa noite, você que está em casa, ei, você que está no seu trabalho, você que está no trânsito, onde quer que você esteja, a partir de agora, vamos juntos, até às 11. É o seu Conexão que está começando. Olha, você está jantando agora, bom apetite. Para você que está preparando o jantar, para você que está dançando, para você que está trabalhando. Alô, moçada aí trabalhando aí no transporte coletivo, trocadores, passageiros, turma toda aí, né? Os motoristas, os transportes aí, transportes coletivos, pessoal, os taxistas também ligados com a gente, a moçada aí do transporte também, né? Dos Ubers. Pessoal do aplicativo, né? Todos vocês, meu abraço, viu, gente? Obrigado aí pela audiência, obrigado pela companhia de vocês aqui no Conexão. Frentistas, meus amigos frentistas, coisa boa que nós estamos juntos. Motoristas também do transporte escolar. Alô, moçada, aí do transporte escolar também, meu abraço para vocês, viu? Obrigado pela companhia, vocês que estão sempre aí curtindo o Conexão. E os motoristas de ambulâncias? Alô, moçada, aí das ambulâncias, né? Pessoal que não está agora em ocorrências, estão ouvindo a gente. Um abraço para vocês, viu? Todos vocês aí em sintonia, com Conexão, conectados, né? Conectados com a gente. E o pessoal do WhatsApp, pelo 999-74-0105, todo mundo já chegando. Ei, coisa boa, hein? Um abração aí para vocês, viu? Obrigado aí pela companhia, pessoal participando, enviando os áudios, enviando os recadinhos, pedidos do Moda de Rancho, porque às 10 horas tem Moda de Rancho. O pessoal já pedindo, hein? Pelo 999-74-0105. É o seu Conexão, a programação do Ricardo Alexandre, a direção é de Matheus Mendonça e do Ricardo Alexandre. Até às 11, você vai comigo!
0: Carlos Leite.
1: E a gente começa bem demais Conexão de hoje com Henrique e Juliana, hein? Nossa, como é que a gente fica? Boa noite pra você!

Pois é, começou bem demais, hein? Conexão de hoje com Henrique e Juliano, como é que a gente fica? Pedro Paulo tá aí com a gente, chegando. Alô, Pedro Paulo, um abraço. Alô, Dar.

0: Lembrança aqui no seu Conexão da Strange So Far Away. Essa música é linda, linda, linda, hein? Marcelo tá com a gente. Alô, Marcelo, um abraço para você. Obrigado, viu, pela sua companhia. Também Paulo Roberto curtindo a gente. Um abraço aí para você. Um abraço também para Vera Leite, bairro das Graças, está em sintonia com a gente. Alô, Vera, um abraço, viu? Boa noite para você também. Vera já pediu sua música do Moda de Rancho. Beatriz Rodrigues, lá do São Francisco, também super ligada com a gente. Alô, Beatriz, um abraço para você. 8:17 agora.
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0: É o Matheus e Cauã aqui no Conexão. Admita a participação da Lauana Prado. Essa música também é maravilhosa, hein? Vamos ao primeiro intervalo de hoje do Conexão. Daqui a pouquinho tem mais pra você. Sai daí não.
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2: 8:21.

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3: 18 graus agora em umidade relativa do ar, 65%, vento 6 km por hora.

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0: Espacial FM, a mais ouvida, o sucesso aqui é o seu Conexão, viu? Grandes lembranças para você. Nossa, só músicas lindas, né? Aquelas lembranças, aquelas recordações para você também aqui no Conexão. É, aqui você relembra também, mata saudades, viu? Pessoal que tá participando aí com a gente, pessoal chegando, abraço. Valdeir tá com a gente. Alô, Valdeir, um abraço, viu? Obrigado aí pela sua audiência, obrigado aí pela sua companhia. O Valdeir ligadinho, desejando uma boa noite abençoada. Ele falou assim, parabéns pra mim. Será que é aniversário do Valdeir hoje, hein? Eu acho que é, né? Eu acho que é. Ah, o Valdeir tá ligadão com a gente. Abraço, viu, Valdeir? Obrigado, viu? Tá aí na van, curtindo a gente, né? Obrigado aí todos os motoristas, viu, de transporte escolar, turma toda aí ligada aqui no Conexão, né? Obrigado, viu, pela audiência, companhia, a participação de vocês. Olha, também o Paulo Sérgio tá com a gente. Alô, Paulo Sérgio! Que bom que nós estamos juntos. A Beatriz Rodrigues, lá do São Francisco. Alô, Beatriz, já pediu sua música também, né? Do Moda de Rancho. Ah, quem também tá com a gente? Roberto Fúria. Todas as noites aqui participando do Conexão, né, Roberto? Um abraço para você, viu? Obrigado aí pela sua companhia. Marcilene Cássia também chegando. Ei, Marcilene, um abraço. Boa noite para você. Marcilene Cássia, aqui do centro, né? Ligadinha com a gente. Também a Dardânia, né, do transporte escolar. Alô, Dardânia, boa noite, você e todo o pessoal aí em sintonia com a gente, viu? Marcelão sempre com a gente, todas as noites. Marcelão, Anair, né, um abraço, boa noite pra vocês.
1: Boa noite, meu amigo de todas as noites, Carlos
0: Leite. Boa noite.
1: Quem tá falando é Marcelão do Recanto da Lagoa.
0: Tudo bem, Marcelão?
1: Mandar um abraço pra Anair, pra Valentina e pra toda a turminha do Recanto. No modo de rancho, toque pra mim, Leandro e Leonardo.
0: Qual?
1: Talismã? Marcelão do Recanto da Lagoa, Carlos Dente. Boa noite. Tchau, obrigado.
0: Eu que agradeço, Marcelão.
2: Boa noite, Carlos Leite.
0: Boa noite. Boa noite.
2: Marcelo Valentim, todo turminho do Recanto. Manda pra mim,
0: Qual? Esqueceu.
2: Aldoberto e Adriano.
0: Lembrou.
2: Culpado.
0: Culpado.
2: Anaí do Recanto, especial vendo sucesso aqui sempre.
0: Sempre. Um abraço, viu? Obrigado pela companhia também. Você que tá sempre aqui com a gente também, né? Sônia Silveira tá lá no São José. Alô, Sônia. Um abraço, viu? O Carlos, obrigado pela agradável companhia sempre. Eu que agradeço sua audiência, sua companhia, sua participação também, viu? Aqui no Conexão. Rosa Pura, lá em Pitangui, toda a sua turma, um abraço.
3: Boa noite, meu amigo, tudo bem?
0: Rosa Boa Pura, noite.
3: Como é que é o Fofolete Original, a Cris, Paraíba, Viviane, Naro, Rodolfo Caju, David, e pra Branca, né, pro Giba, pra Dona Joana. Ei, Dona Joana, hoje aqui tá bom. Pra menina lá, acho que é a Ângela, né, no Centro Lagoas.
0: A Ângela.
3: Paraíba, trabalhando, ouvindo você.
0: Certo.
3: O Teixeira, o João e a Lili Mamitec lá no Brumado.
0: Coisa boa.
3: E nós estamos aqui hoje comendo, sabe o quê?
0: O quê?
3: Um franguinho novinho com quiabo e um
0: molinho. Nossa, que delícia.
3: Aquele suco, aquela tequila que não pode falhar. E pra você, meu amigo, boa noite. Falei assim, não, espacial, sucesso é aqui.
0: É aqui sempre. Pois é, falou na tequila, Dona Joana se assanhou, né? Ela tava caladinha, viu, Rosa? A Dona Joana tava caladinha. Você foi falar na tequila... Ai, ai, ai. Agora, 8h32. A Ângela também tá com a gente, né, Ângela? Lá em Sete Lagoas. A Rosa Pura mandou um abração pra você agora,
4: boa
0: né?
4: Boa noite, Carlos Leite.
0: Boa noite, com alegria.
4: Tudo bem com você, Carlos?
0: Tudo bem, você?
4: Ô, Carlos... Comigo, tá tudo bem, Carlos?
0: Bom, que bom.
4: Eu tá queria ouvir bem. Uma música?
0: Qual?
4: Carlos.
0: Uma música?
4: Zé de Camargo e Luciana. Indiferença.
0: Ah, indiferença.
4: Eu queria essa música pra todos os ouvintes que tá ouvindo o programa.
0: Certo, claro. Agora 8h32, obrigado, viu, Ângela, pela sua audiência, obrigado pela sua companhia, viu, aqui no Conexão. Beatriz Rodrigues, lá do São Francisco, sempre com a gente também, um abraço. A Adriana Cássia também está com a gente, né, Adriana? Um abraço. Adriana é lá do Cores de Minas, ligadinha com a gente também. Agora tem Chitãozinho e o Chororó. Hipótese, só uma hipótese. Boa noite para você.

0: Você ouviu aí o Chitãozinho, Chororó, Hipótese. Agora, 8h35, Espacial, a Ângela lá de Sete Lagoas estava falando. Ela apagou o áudio, né, dona Joana? Ela apagou o áudio.
1: Ai, ai, ai.
0: Mas eu sei por quê. Ela queria mandar um alôzão para Rosa Pura, que mandou um alô para ela, que é na hora, né? O pessoal já mandou, ela já mandou aí os agradecimentos, né, Ângela?
2: Obrigado pelo abraço, viu? Obrigado pelo abraço.
0: Tá bom.
2: E bom apetite. Frango com quiabo.
0: Franguinho com quiabo, né?
2: Também.
0: Pois é, a Rosa Pura tá comendo franguinho com quiabo agora.
2: Bom apetite.
0: É bom obrigado, demais,
2: viu?
0: Né?
2: E eu mando também um outro abraço para você também e toda a sua família, viu? Eu mando um abraço também para Carlos Leite. Eu mando um abraço para todos os ouvintes.
0: Muito obrigado, viu, Ângela? Agora 8h36. É o seu Conexão, seu programa de todas as noites, aqui pela Sua Espacial FM. É a mais ouvida.

0: Matheus e Cauã, cerveja, sal e limão, hein? O João Neto e Frederico, saudade do caramba. 8h44 é o seu Conexão, seu programa de todas as noites aqui pela sua Espacial FM. Pessoal ligando, participando, pedindo. Às 10 horas tem moda de rancho pra você. Agora tem mais um intervalo, sai daí não, nós voltamos já já.
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2: 8h45.
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2: 8h46.
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8: 8h50.
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0: Conexão, seu programa de todas as noites aqui pela sua Espacial FM. Você chegou, sintonizou, conectou com a gente. Um abraço aí pra você, viu? Alô, Soraya, tá ligada com a gente? Um abraço. O Mário também tá com a gente. Alô, Mário. Mário Lúcio, obrigado pela sua companhia. Alô também a Marilene, tá lá em Divinópolis, sempre também ligadinha aqui no Conexão. Pessoal fazendo aí o trabalho escolar, a turma toda aí planejando, né, fazendo planejamentos e curtindo a gente. Um abração para vocês, que bom que nós estamos juntos. Regiane também está com a gente. Ô Carlos, Regiane do São Cristóvão, manda um alô para o meu esposo Wellington Carreteiro. Hoje nós estamos completando 20 anos de casados. Epa, coisa boa, hein? Parabéns aí, felicidades aí para o casal, viu? 20 anos a Regiane e o Wellington Carreteiro, 20 anos de casados. Pois é, felicidades aí para vocês, viu? E tomara que vocês vivam juntos ainda por mais 20, mais 20, mais 20, mais felizes, viu? Cheinhos de coisas boas aí entre vocês, tá bom, gente? Um abraço, pessoal. Deve estar comendo aquela pizza lá hoje, comemorando aí, né? Comemorando aí um aniversário de casados, hein, dona Joana? Será que tem a fininha hoje, hein? Ei, ai, hein? Ah, aquela geladinha. É, dona Joana gosta da geladinha, mas tem que ter uma fininha, né, dona Joana? Pessoal, tem certeza que tá lá fazendo aquele churrascão ou comendo aquela pizza para comemorar, né? O Elton Carreteiro e a Regiane. Parabéns aí pro casal, 20 anos hoje. Também a Simone tá com a gente do bairro JK. Um abraço para você, Simone. Paulo Sérgio também tá com a gente. O Paulo Sérgio é do bairro Esplanada, né, Paulo Sérgio? Rosa Pura, mais um recadinho, Rosa Pura.
1: Dona Joana, pula pra cá, pra Pitangui, que aqui tem no bolo, café no bolo.
0: Pois é, ainda fica chamando ainda, vai chamando, viu, Rosa Pura? Tenho certeza que amanhã ela estará aí. Pois é. Agora são 8h53, Dona Joana estava me confidenciando que queria morar aí pertinho do pessoal aí de Pitangui. Pertinho da Rosa Pura, será por quê, hein? Toda noite, né? Toda noite tem um tiragosto delicioso, tem aquela geladinha, tem aquele suco. 8h53. Alô, Raquel, um abraço pra você também. Obrigado, Raquel, pela sua companhia. Quem tá chegando também aqui no Conexão é o Roberto Daniel. Roberto Daniel. Alô, Roberto Daniel, de Divinópolis também, participando com a gente. Um abraço, viu? Obrigado também pela companhia. 8h54 com a Simone Mendes chegando. Eu na Brahma. Ai, ai, ai.